0: 26 para as 10.
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1: 9 para as 10.
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4: Dez e cinco.
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2: 25 para as 11.

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1: 11 e 5.
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4: Vinte e cinco pra meia-noite.
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3: Meia-noite e 36.

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2: Duas e 35.
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2: Três e dois.
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3: 3:42.

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2: Quatro e um.
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2: Ai, lá. 4 e 2.

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0: 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Eu vou sim, mãezinha, te prometo, também ando cansado de matear sozinho. 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
1: Quatro e quarenta e cinco.
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1: 5 e 4.

Bom dia, 5:10 da manhã da segunda-feira, 29 de junho de 2026, dia de jogo do Brasil hoje. Hoje tem seleção brasileira. Essa música, ela representa bem o que foi o final de semana aqui em Chapecó, né? Chuva, chuva, chuva! Com Senna e Maiká começando muito bem o nosso programa. Mais cedo por aqui, Joca Martins, Leonardo, João Luiz Correia e muito mais. 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

0: Aumenta o volume do rádio, que o galo já cantou. Vai aquecendo a água do mate, que a partir de agora Matheus Montemeso está chegando com o Bom Dia Sul, aqui na Oeste Capital FM. Bom dia, Matheus!
1: Muito bom dia pra toda a galera! Bom dia, Chapecó e o Grande Oeste! Hoje, temperatura bem acima do que nós tínhamos na semana passada, com 14 graus começando amanhã, e a temperatura hoje não vai passar dos 17, 18 graus. Então, dias atípicos hoje, terça, quarta, especialmente até quarta-feira, com temperaturas de 13 a 14 graus de manhã e a máxima chegando a 18, 19 graus, sem baixar muito a temperatura. É, temos um panorama diferente com chuva, chuva e chuva para todo o nosso Grande Oeste. Infelizmente, alguns transtornos, região norte, noroeste do Rio Grande do Sul, né? E a gente vai daqui a pouquinho atualizar também as ocorrências aqui do Grande Oeste. Tá bom? Bom dia para todo mundo. Alô, representantes comerciais! A galera do agro! O agro é top! O agro é pop! E a você que tá levando a gente em todos os cantos do Grande Oeste! Bom dia, Sul!
2: Bom dia, com uma de cá. Um abraço aí pra toda a gurizada que tá na rodagem da Citric aí, galera aí do GFN, esse aí de Felipe Distribuidor.

0: Um abraço pra todo mundo da rodagem. Bora que bora, boa semana. Tudo de bom.
1: Valeu, valeu, Josemar. Tudo de bom para amigo em foguetório. Aos nossos amigos motoristas que estão levando a gente na rodagem em todos os cantos. Atenção no Leopoldo Santos. Não sei se foi liberado já agora às 5h15, né? Grande abraço para amigo aí. Bom dia.
2: Bom dia, Matheusinho. Tudo certo? Andando por cá. Começando uma semana boa.
1: Todo dia, amor.
2: Uma segundona cheia de proteção divina aí para todos os motores que estão nessas estradas aí. Tá com uma bem boa aí para nós, os Monarca aí. E se não for o Oeste Capital, fuja, louco velho.
1: Fuja!
2: Partiu fazer as nossas entregas.
1: Valeu, garoto. Grande abraço para amigo aí. Fatura, fatura, Adriano! Finalzinho de mês incrível para amigo. Sim, quarta-feira já vira o mês. É, amanhã já é o último dia, dia 30, e dia 1º, quarta-feira, viramos para o mês 7. E aí se vai o primeiro semestre de 2026. Oi!
3: Bom dia, Matheus. É o Wood pro lado de calma. Toca pra nós ir um cruz com a faca com JM pra nós ir.
1: Ah, boa! Isso,
3: velho, trocar a carpa de açude, né, meu? Pedindo Deus pra lá, partiu o calçamento, né? Valeu, homem, velho. E o tempo que vai ficar pra nós hoje, muita chuva, será?
1: É, vai marcar mais um dia de chuva, né? Tava aqui antes de entrar no ar vendo a previsão pra passar daqui a pouquinho. E, bom, em termos de quantidade, nem se compara o que foi ontem, né? Vai ser muito menor. Mas a chuva perdura na terça, quarta, até quinta-feira, pelo menos. Aí vai ser uma semana toda, até sexta-feira de manhã, de muita instabilidade, tempo nublado aí. É, quem trabalha, né, a céu livre aí, né? A tempo livre, vai ser complicado a semana. Abraço para o amigo aí, família Ziner e o povo da jardinagem, né? Todo mundo aí, especialmente aos Disney. Alô, Milton aí, bom dia pro Milton. Vamos, garoto! Bom dia, Su!
4: Bom dia, Matheus Monteiro, Juscelino Turato de Quilão.
1: Ô, meu amigo, bom?
4: Deixar um bom começo de semana pra todos vocês da rádio, pra todo mundo. Manda um abraço pro meu irmão ali do Paraíso, Vanildo Turato, tá bom, Matheus? Um abraço e põe no sorteio se tiver alguma coisa aí, tá bom?
1: Ô, oh, rapaz, grande abraço à turma do Paraíso, ao irmão também, à família Turato. Uma boa semana pra vocês aí, o povo de Quilombo. Alô, Quilombo!

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0: aí, valeu!
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3: O pedido dos monarcas, agora 5h24, bom dia pro Edilson, pro Roberto. Matheus, estamos aqui em Cordilheira Alta, mateando, ouvindo você sempre, uma ótima semana abençoada no transporte escolar. E toda a galera do transporte escolar, um grande abraço, canta galo velho. Alô, Cordilheira! Matheus, bom dia pra você. Hoje vamos de André Andrade, Pássaro Seninho, oferecer pro Marcelão, Ivo, motoristas, vigilantes, postos Alfa, Complexo Industrial Alfa Tomazelli, gurizada da agropecuária, quadrilha do Puxe do Pé Rachado, quadrilha perigosa dos porquinhos, Orlei da Fazenda Zandavalha, aquele abração do Laudecir Finkler e toda a galera da Alfa aí também, todos os setores. Matheus, abençoada semana pra todos nós aí, toca música Paraná Querido com Milionário José Podre de Rico pra nós, é o Valdeir do Paraíso. Alô Valdeir e alô Paraíso, um grande abraço pra vocês e uma ótima semana aí, viu? Vai, bom dia, Sul! Oh!

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0: Grande abraço para o Christian Riciva. Isso aí, Christian. Abração para amigo e Matheus. Toca a música Milonga Baixo de Mau Tempo. Para nós que estamos indo agora para o Colégio Agrícola. Aizé, gurizada. Grande abraço para vocês aí. Abração para toda a galera aí. Christian, na volta do break aqui vai ter tua música, viu? Com José Cláudio Machado e Luiz Marenco. É, bons estudos pra vocês aí. Bom dia, boa semana. Alô, aqui ó, bom dia, Matheus. Tá escrito assim, ótima semana pra todos. Hoje 2-1 pro Brasil pra passar de fase. E a música pode ser qualquer uma aí, tá? E que Deus abençoe o povo venezuelano que tá sofrendo demais. Aquele abração também. Alô, Beto. Abraço pro amigo aí, tá? Tamo junto, garoto. JG da Central Frios aí, tá liberado agora, Leopoldo Sander. Bom dia.
1: Tá bom, pessoal do Golaço, bom dia. Tudo certo? Só cumprimentando que o nosso amigo botou ali. Leopoldo Sando já tá liberada, tá? Era o pessoal ali da Arotesma que tinha umas peças de pré-moldada e extensiva ali. E já tiraram a mureta e o pessoal passou ali, já tá tudo liberado aí de volta. Tá bom?
0: Valeu, valeu. É o JG da Central Frios pro amigo. Ô, buzinaço!
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0: Bom dia pra galera toda, 5h37, segundamos, hora de levantar uma semana abençoada pra galera toda. 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
0: Muito bem, a segunda-feira começa com tempo fechado em Chapecó e assim vai continuar na segunda, dia 29, aqui ó, de manhã até com algumas chuvas, até umas 7, 8 horas da manhã, e depois o tempo fica nublado, com a chuva voltando a aparecer à noite, é, voltando a cair um pouquinho aí depois das 9 horas da noite, hoje, das 9, e ficando durante a madrugada de terça-feira até de forma persistente. Então a segunda não vai ser de muita chuva, mas de muita nebulosidade, máximas hoje de 16 graus. Não fica frio nem quente, né? 15, 16 de máxima hoje, neste momento estamos com 14 graus. Na terça-feira de madrugada, de tarde até a noite, a gente vai ter uma terça-feira muito chuvosa, pancadas de chuva com garoa, é, muito mais do que a segunda-feira, tá? Mas não mais do que domingo, possivelmente. Máximas de 20 graus, temperaturas entre 14 e 20 graus na terça-feira. Quarta-feira também bem chuvosa, bem parecido com a terça-feira, também quantidade boa de chuva aqui, ó, de madrugada e depois das 9 horas da manhã novamente. Aí a quarta fica fechada, bem chuvosa, de meio-dia, de tarde. Começamos o mês de julho com chuva forte. Na quarta-feira, dia 1º, temperaturas de 15 a 18 graus. Nenhum dia fica frio aqui. Quinta-feira também, 15 15 a 17, 18 graus ao longo da quinta-feira e a temperatura vai baixando conforme a noite vai chegando. Teremos aí chuva especialmente na madrugada e durante a tarde da quinta-feira. O sol não aparece, até quinta-feira o sol não aparece. Aí depois o tempo dá uma mudada. Sexta-feira, dia 13 e sábado, dia 4, frio chegando com temperaturas de 2 a 3 graus de manhã e máximas de 12. E sabadão, 4 graus de manhã e à tarde 18. Dá uma esquentadinha no sabadão. Sexta e sábado de sol. Aí o sol vai predominar no céu aqui de Chapecó com temperaturas mais baixas, tá bom? Já começando com 3 a 4 graus na manhã da sexta-feira. Informações do tempo no nosso Bom Dia Sul até quinta-feira à noite. Chuva, instabilidade e tempo muito nublado.
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0: Bom dia pra todo mundo! Segundamos 29 já, penúltimo dia deste mês e estamos aqui convocando você que está do outro lado do rádio, em todos os cantos da região, tá no Rio Grande, Amado Norte, Noroeste do Rio Grande do Sul, infelizmente com muitos problemas em relação à chuva ontem, né? Mas que coisa aí, ó, bom dia!
13: Fala, Matheusito, mande um abraço, bicho velho!
0: Um abraço!
13: É o Alisson da Cetric aí.
0: Ô, meu você amigo!
13: Pediu a música do Teodoro e Sampaio. Se fosse possível tocar pra nós, agradecer pra toda a gurizada que tá ouvindo. A Oeste Capital aí, gurizada da Cetric, gurizada do grupo GCS, Conexão do Sul. Toda gurizada, gente boa aí. Tá bom, Matheusinho? Tamo indo, desfilando o carrão aqui no tapetão, a 282, e picado e direcionado aí pro Navegantes. Começando a semanada aí. Tá bom, bicho velho? Forte abraço pra todo mundo.
0: Valeu, cara. Garoto grande!
13: Que vergonha, um sorteio, põe a nós aí.
0: Vai ter amanhã, viu?
13: Se for possível também fazer mais um comentário aí, Matheusinho.
0: Pode falar.
13: Relacionado aí ao nosso companheiro de empresa e um amigo, um irmão aí que você foi.
0: Ah,
13: dia
0: cara.
13: 27/12/2025. O Jonathan Vasque. A gente tá fazendo várias ações aí, postagem, Instagram, TikTok, Facebook. Peço a todos que possam estar compartilhando e divulgando. Para quem sabe, para quem não sabe, quem fez essa maldade, essa crueldade para ele hoje em dia tá solto, né? Já a justiça brasileira soltou ele, inocentando, e a família tá sofrendo, os amigos estão sofrendo em pedido de justiça aí. Então, se todos que virem algum post no Instagram ou qualquer rede social que possa estar compartilhando, recompartilhando, passando para amigos, que quanto mais alcance tiver, as curtidas, aí é um pedido da família em busca de justiça pela morte do Jonathan aí. Tá bom, Matheusinho?
0: Então, com certeza, cara.
13: A gente acompanhou aqui, né? Fala mais alto que tudo. É o que a gente espera aí, que a justiça seja feita por um companheiro, por um pai de família que você foi aí. Tá bom, gurizada?
0: Valeu, Alisson. Um abraço para mim, pessoa da Cetric. A gente comentou semana passada e repercutiu o assunto aí no Sonho Café, né? Grande abraço para mim, pessoal da Cetric. Até vou disponibilizar teu número aí, Alisson, pra gente fazer uma reportagem no Clique, tá? Então a Júlia daqui a pouquinho te chama aí também, viu? Bom dia, Su!
14: Bom dia, minha gente. A Leopoldo Sander tá trancada pras caretas da Arotesma sair só.
0: Isso aí,
14: já,
0: né?
14: Já abre de volta. É pouca coisa. Um abraço a todos aí. Vamos com destino a Carazinho agora, né?
0: Valeu, Ricardo! Grande abraço, Carazinho é o que liga!
15: Fala, galera da West Capital, bom dia, abraço, e Tchander Pordecá, o próprio original.
0: Ô, meu amigo!
15: Na bom. 282, cortando a fita do asfalto. Tá beleza, hein? Bastante picumã na rodagem. É o Xaxim, então, passando o faxinal de ouvido aí. Aquele abraço, boa segunda, boa semana aí, tudo igual.
0: Valeu, garoto, boa viagem para amigo Alexandre Dalbelo, o original, recusa imitações. Tudo de bom, alô Rogério de Paial. Pessoal de Paial, um grande abraço para vocês aí, nossos vizinhos. Alô, velho! Boa semana para amigo também aí, vai!
16: Bom dia, meus amigos! Como é que tá, seu Matheus? Tudo certo?
0: Bom!
16: Chuva, que Deus, né? Que paz!
0: Chuva e chuva,
16: vamos
0: em Chapecó!
16: Vamos, dando largada, restinho do mês aí, né? Quem fez, quem não fez, adeus, Catinha!
0: Já? Mas tem mais dois dias ainda.
16: Vamos lá. É, liga o Rio Grande, vem amado, vamos ali. Vamos em dois pra ver se vendemos mais, né? Aquele abraço.
0: Vendeu o dobro?
16: Abacaxi sem freio e dale. É uns 3-0 hoje. Bora, bora, bora.
0: Aê, Brasil!
16: Se não for oeste capital, meu amigo. Fuja louco, velho.
0: Fuja louco! Pros guri do Colégio Agrícola. Aí, ó, essa é boa demais. Essa é pra levantar o volume do rádio.

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0: depois dos pedidos da audiência, os nossos parceiros até às 7 da manhã, agora 6:04. 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Vamos, Gaiteiro! 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
0: 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Vamos falar de Copa do Mundo, jogos de sexta para sábado, muitos jogos da Copa do Mundo. Destaque para Egito e Irã 1-1, Nova Zelândia 1, Bélgica 5, Croácia 2-1 para cima de Gana, Croácia classificada, Panamá 0, Inglaterra 2, Colômbia e Portugal foi um jogaço, terminou em 0-0, Congo 3, Uzbequistão 1, classificado seleção do Congo, Argélia 3, Áustria 3, jogaço, e Argentina com gol de Messi fez 3-1 para cima da Jordânia. Isso no sábado. Pela Série B do Brasileiro, no sabadão, teve Operário 1, América 0 e Criciúma 1, São Bernardo 0. Criciúma tá muito bem na Série B. Os jogos de ontem, tá, da Série B. Atlético 1, Avaí 0, mais uma derrota no Avaí. Atlético de Goiás 2, Ponte Preta 0. Juventude 2, Ceará 0. Fortaleza 2-1 para cima do Sport. E o Náutico perdeu em casa para o Goiás por 1-0. Bom, sobre a Copa do Mundo, teve um jogo ontem. Foi o início dos playoffs, que é 16 avos de final. África do Sul 0, Canadá 1, gol no finalzinho do jogo. E o Canadá vai jogar as oitavas de final da competição da Copa do Mundo. Vou trazer aqui, ó, a Copa do Mundo agora. Nos jogos de mata-mata, na verdade é mata, não tem mata, né? Mata-mata, só um jogo. Então vamos lá, fase número 2 aqui da competição, vai ter hoje às 5h30, Alemanha e Paraguai, jogaço Alemanha e Paraguai. Teremos hoje às 2 horas Brasil e Japão, né, seleção brasileira, e às 22 horas Holanda e Marrocos, 3 jogos hoje de mata da Copa do Mundo. Vou trazendo na sequência aqui, ó, pra gente saber como é que vai ficar os chaveamentos, né, Alemanha e Paraguai. Quem passar desse confronto pega o vencedor de França e Suécia, poderemos ter França e Alemanha nas oitavas de final. Teremos ainda o Canadá enfrentando o vencedor de Holanda e Marrocos, teremos Portugal e Croácia pegando o vencedor de Espanha e Áustria, poderemos ter Portugal e Espanha na próxima fase, Estados Unidos e Bósnia, o vencedor desse confronto pega Bélgica ou Senegal, o Brasil e o Japão que se enfrentam hoje às 2 horas, quem passar pega o vencedor de Costa do Marfim, Noruega, que jogam amanhã às 2 horas da tarde. Teremos México e Equador, e o vencedor desse confronto pega Inglaterra ou Congo, Argentina e Cabo Verde, quem passar do confronto pega Austrália ou Egito. Não ficou difícil pra Argentina não, hein? E ainda Suíça e Argélia, e quem passar desse confronto pega Colômbia ou Gana. Colômbia tá jogando o fino da bola, impressionante. Brasil hoje enfrenta a equipe do Japão, muito possivelmente com Alisson, Danilo, Marquinhos, Gabriel Magalhães e Douglas Santos, Casemiro, Bruno Guimarães, Lucas Paquetá, Rayan, Matheus Cunha e Vini Júnior. É provável a escalação do Brasil para enfrentar o Japão. Vai, Brasil! Não vai fazer fiasco hoje, viu?
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0: Muito bom dia, segundamos com muita alegria e disposição para mais uma semana. E a temperatura é boa hoje, tá 14 graus, ou seja, o frio momentaneamente já deu adeus aqui, né? Adeus, daqui a pouco volta aí, especialmente na sexta-feira. Bom dia, Su!
1: Vamos tocar música, Luva da Mulher, que as horas são pais, se for possível. Tem mulher escuta, com a minha esposa Janeta, meu rosto, mano, chá de palito. Tô preparando aí para mais um dia de lida aí. Beleza pro meu compadre Odair aí, pra na puxa das penosas no BRF. O Sérgio, que se mudou, se não...

0: na segunda-feira bailando, né? Também do Roma. Frederico Westphalen, Severino, Irmão Seco. Depois voltamos à água de Chapecó. Se não for o S-Capital, fuja louco. Um forte abraço.
1: Valeu, garoto. Tô achando uma das velhas aqui do Terceira Dimensão pra gente recordar junto aí, meu querido. Abração, Maicon de Paula. Boa viagem pra ti.
2: Bom dia, Matheus. Tudo certo? Maicon, conectar até mais na casa, hein? Toca pra nós hoje, caçada de sapo. Já tá com bastante chuva aí. Vamos lá. Caçar um sapo, então, né, Matheus?
1: Beleza? Ah, essa aí é boa. Vai, Taca.
2: Transporte Carachado, Pozec, Transporte Aspenosa, Poetê, pro Mauro, pro senhor Antônio Girardi. A galera da caçamba e a turma do Citric, o pessoal do aeroporto, construção civil. Do lado da Embrapaz, da Terra e do Lileira, hein? Beleza? Ótima semana a todos, hein? Deus no comando sempre, se não for o Oeste Capital.
1: Fuja louco! Fuja louco, velho! Acelera! E acorda, galera toda aí! Bom dia!
3: Bom dia, acho que tá nos lendo o presidente Médici. Bora trabalhar, que hoje é segunda-feira, tem Brasil. 3-0, bora trabalhar e dale Brasil, bom dia, uma segunda abençoada a todos nós.
1: Isso aí, acorda Brasil, acorda Casimiro, pelo amor de Deus, Casimiro, é hoje, bom, olha, vou te falar, viu, pelo cruzamento que ficou aqui, dá pra ir pelo menos até as quartas aí, né, porque não ficou tão difícil assim, vamos Brasil!
4: Bom dia Matheus, tudo bem? Adelar Roma aqui do Bela Vista. Estamos aqui nesse dia chuvoso, acordando cedo e ouvindo a 93 aí. Um abraço pro Fritz, pro seu Nelson Neco, pro Juliano Caralho, pra toda a galera que tá ligadinha aí na 93 aí. Boa semana, Deus abençoe.
1: Valeu, Adelar, um grande abraço pra você, a todo mundo que tá aí nos serviços também das barbearias de toda a região. Um abraço gigante. Fatura, galera! Fatura! Tamo junto aí. Quem mais tá por aqui? Matheus, ótima segunda-feira a todos da rádio aí. Alô, minha querida Tereza Ferreira. Dona Soninha, você já está levantada aí, Dona Soninha? Oi!
5: Bom dia, Matheusinho. Que é a Soninha do Engenho Brau. Passando por aqui para desejar uma excelente semana para todos. Aquele abraço.
1: Valeu, garoto. Um beijo para você. Acorda, menina! Acorda, menina! Abração para a família toda lá também, Dona Soninha. Manhã de hoje, com o tempo fechado, um pouquinho de garoa em alguns pontos aqui da região e temperatura de 14 graus. É a previsão de segunda, terça, quarta, quinta, de tempo bem fechadinho. Sol vai aparecer pouco aí, ó.
6: Oi. Bom dia. Que é o Nick Nebola, campeão do Corpo e Alma, hein? Mané pra todo Grisalho que tá na escuta aí. Pra construtora Trindade, né? Pro grupo GDC, pro grupo GCC, hein? Se tiver sorteio, qual que sorteio? E aquele abraço.
1: Amanhã vai ter, viu? Aquele abração pro Neguinho, pessoal da construção civil aí também. Vamos, potência!
7: Aqui é fatura! Potência. O resto é miséria!
1: E toda a rede da construção civil! Uma boa semana pra vocês aí também, pessoal. Essa semana vai ter um pouco mais de trabalho aí, né? Pra encarar também o tempo. Altair Rubas! Vamos, Altair! Vamos, Bernão! Como é que tá, um amigo aí? Bom trabalho pra ti, Matheus. Toca aí. Flávio Dalcin, Banda Ouro, pintor, 2-0 Brasil hoje. Pintou a vitória hoje. Isso aí, cara. É o lobo dos olhos verdes. Assombrando as madrugadas. Tio Ney tá por aqui também. Bom dia, Matheus. Tudo certo? Tio Ney toca pra nós aí. Biquíni Preto do Duque Dalvan. Cara, essa aí é boa demais, né? Oferecer pra galera aí da Fazenda São Valentim, Grupo Bugio de Guatambu. Ô, gurizada. Ô, povo forte. Grande abraço.
8: Bom dia a todos os ouvintes da West Capital. Desejar uma semana abençoada para todos aí e a todos os guerreiros da rodagem. Estamos ligados aí na West Capital, chegando em Cruz Alta aí nesse momento aí.
1: Opa, rapaz, Cruz Alta, Rio Grande do Sul. Alexandro, meu amigo, povo da rodagem, boa viagem para vocês, boa ida, boa volta. Proteção divina a todos os momentos. De muitos pedidos, Teodoro Sampaio.

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1: 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Semana espetacular pra você, pros colegas de trabalho, pra sua família. Em Chapecó, 14 graus, tempo fechadinho, fechadinho, com neblina em partes da cidade.
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1: Vamos lá com os nossos parceiros até às 7 da manhã. 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
1: Bom dia pra toda a galera. A reta final aqui do Bom Dia Sus, últimos 20 minutinhos. Você é o nosso convidado a mandar sua mensagem. O Dair mandou aqui imagem pra gente, falou assim: bom dia, Matheus. Olha o tamanho da irresponsabilidade dos caminhões, dos caras puxando aí, ó. Acho que são suínos, né? E não tem nem luz funcionando, cara. Um dia que nem hoje, com neblina, tempo fechado, cara. Os caras têm que revisar isso aí, né? Mandou até a placa aqui do caminhão, cara. É isso aí, cara. Final 63 a placa aí, o pessoal tem que ter um cuidado redobrado, cara. Já tá difícil de andar, né? Num dia que nem hoje aí. Bom dia, Su!
15: Bom dia, Matheus, a você e também aos demais comunicadores da West Capital. Aqui é o Orly Borges. Gostaria de pedir uma música.
1: Seu Borges.
15: Perfil Gaúcho, com Luiz Marenco. É, uma boa semana a todos aí, temos sempre na escuta da West Capital. E também oferecer a todos os colegas da cooperativa aí. Estamos em busca do Canoas, vamos buscar mais uma carga ali de combustível pros postos Alfa aí.
12: Opa, rapaz!
15: Tá bom, abração, boa semana a todos, Deus abençoe.
12: Que legal, cara, grande abraço, acelera na boa! Pessoal, os tanqueiros, galera aí do combustível e a galera da Alfa também. Falamos agora da Alfa, deixamos o um abraço a todos os setores e também a turma que tá na estrada aí. 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Silvio da Silva, um grande abraço. Ronivaldo Pitini, como é que tá o amigo aí, Matheus? Ótima semana, aquele abraço. Quero mandar um forte abraço pro César, que falou sobre a rotatória na Nereu Ramos, sentido Água Amarela. Diz que não tá bacana ali o movimento. Pois é, a gente vai dar uma passadinha lá ao longo da semana pra ver, viu, Cezão? Eu vi que mais gente comentou aí. Bom

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Ô, Matheus, bom dia aqui na sintonia. Alô, minha amiga do Cristo Rei, Lourdes Andonai. Acorda, menina! O Manoel Veste Feder por aqui na escuta. Ótima semana pra todos. E o César completou, que foi ali, ó. General com a Clevelândia, né? Então, daqui a pouquinho, no Some Café, a gente vai trazer essas análises aí do trânsito. Os pedidos da audiência!

0: E não tem pra ninguém, já estamos com 5 para 7 da manhã, temperatura em Chapecó nesta manhã de segunda-feira com 14 graus, penúltimo dia do mês. É só hoje, amanhã e depois viramos pra ajuda, e se foi o primeiro semestre do ano, incrível! 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Grande abraço aos nossos parceiros.
1: Vamos,
0: vamos aplaudir. O RRG tá por aqui, cara. Matheus, boa semana pra todo mundo aí. Bora pra mais um dia, mais uma semana hoje com vitória do Brasil. Brasil, não te mija, meu Brasilzão. Hoje tem que passar por cima do Japão aí.
2: Brasil!
0: O Zili! Sempre deixando bom dia pra gente aí também, Zilis. Reta final do programa com a última. Essa aqui é linda demais. Com Miro Saldanha, pedido da audiência. E daqui a pouquinho, Some Café News. Com muito

0: programação no Bom Dia Sul nessa manhã de segunda-feira, fechando aí com Miro Saldanha, entre outras belas canções que você ouviu aqui em mais uma de nossas madrugadas querendonas. 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Dona Teire, seu Fritz, nosso amigo Ismael, nossa amiga Paola, toda a equipe por aí, excelente começo de semana e boa segunda-feira para vocês, tá bom? 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Amanhã, senhoras e senhores, 4 horas da manhã estará no ar, e das 5 horas da manhã diante, você já sabe, Matheus Montemeso chegará, e a história de sucesso, ela acontece, ela se repete, é todo de novo.
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0: 7:03.
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8: Manhã de segunda-feira, dia 29 de junho. Tempo instável na cidade de Chapecó. Temperatura média de 14 graus para esse início de manhã. E no ar, mais uma edição do nosso Som e Café News. Alô, Matheus Montemeso, bom dia.
9: Muito bom dia. Bom dia para nossa audiência. Bom dia para o André Sartori. Grande abraço para todo mundo que está com a gente na manhã. Gelada, mais ou menos, né? Tá 13, 14 graus aí, mas muita neblina em parte aqui da cidade. E nós temos também, depois de um final de semana chuvoso, muitos prejuízos na região norte e noroeste do Rio Grande do Sul, infelizmente por conta das chuvas que ultrapassaram alguns pontos 100 milímetros, né? Muita chuva no final de semana, especialmente na madrugada de sábado para domingo e também durante o domingão. Vamos atualizar tudo aqui das últimas horas. Pessoal que está com a gente conectado no 93.3, tem informação do trânsito que chega através do nosso ouvinte. Tem um acidente agora pertinho do shopping na Getúlio Vargas. Carros no meio da pista, sem sinalização e trânsito bastante lento, informou aqui a Daniela Onisco. Na Getúlio Vargas, agora então, pertinho do shopping, acidente com carros no meio da pista. O trechinho que dá acidente ali, hein?
8: É, bem lembrado dessa semana passada, no caso, tivemos aí mais uma ocorrência, né? E tá ficando meio corriqueiro acidente nessa região, que seria falta de sinalização, tem até redutor de velocidade.
9: Sim, muitos cruzamentos ali que acontece o acidente. Não sei se foi esse caso agora, né? Mas vem acontecendo seguidamente. Você que tá conectado conosco, 33

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1: Impressionante, inclusive o prejuízo estimado é de 10 milhões de reais estimados na balsa e também no restante ali do maquinário. Nós vamos atualizar a informação porque ontem a balsa foi, vamos dizer que recuperada, né? Foi paralisada ali, tava passando por Itapiranga, cara. Foi triste mesmo, né? Muita chuva no Rio Grande do Sul. Bom, vamos ampliar muita coisa, inclusive na região de Arabutã, aqui descendo pra região de Concórdia, nós tivemos um acidente que vitimou uma jovem de apenas 16 anos de idade. 16 anos, caroneira de uma moto ontem, e o destaque é que ela tava na carona. Infelizmente, a moto invadiu por algum motivo a pista contrária, bateu de frente com o veículo e a jovem não resistiu aos ferimentos. Bastante destaque do final de semana. E a gente vai atualizar tudo a partir de agora com a Júlia, com o Copini, para o Sicoob Maxi Crédito. 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Alô, Júlia, 712 e as suas manchetes para hoje.
2: Bom dia, Matheus. Bom dia, Ori. Bom dia para toda a nossa audiência, toda a nossa equipe. Que seja uma semana abençoada para todos. Falaremos sobre o incêndio no bairro Líder na sexta-feira à tarde, que prejudicou duas residências, né? Na verdade, é uma casa multifamiliar onde moravam mais famílias, 12 pessoas no total, incluindo crianças aí que precisam inclusive de ajuda. E a gente destaca na sequência: venezuelana conta como são os dias após terremotos. Quem está no Brasil se une para ajudar familiares e amigos. Então conversamos diretamente através do Alex, que é morador venezuelano aqui de Chapecó já há 8 anos, com a irmã dele que está na Venezuela, e ela nos contou com detalhes como tem sido a rotina da família. Acidente no cruzamento da Getúlio Vargas deixa a motocicleta presa sob veículo utilitário. Então a moto ficou embaixo do carro. Chapecó terá expediente em turno único hoje para que servidores acompanhem a seleção brasileira. Nova sinalização permite estacionar em vagas ao lado das lixeiras subterrâneas, fora do horário de coleta. Acidente entre carros mobiliza socorristas na fazenda Zandavalle, entre Chapecó e Guatambu. E ainda um carro saiu da pista no acesso à linha Caravaggio, bateu em barranco e o condutor, com indícios de embriaguez, ficou ferido. Acidentes registrados no final de semana aqui na nossa região também. Tudo isso no decorrer do Som e Café News. Matheus?
1: É isso. Corta pra gente, Andrei, o acidente ontem na fazenda Zandavalle, que mobilizou as equipes, ainda que nem o SAMU chegou aí depois, porque não foi nada muito grave, né? Mas realmente foram muitos, muitos acidentes no final de semana. Esse também aí da linha Caravaggio, pessoa bêbada, visivelmente bêbada, né? Bateu contra o barranco, ainda que não pegou uma outra pessoa. Então muitas coisas aí que a gente vai estar atualizando daqui a pouquinho. E muitas informações e muitas invasões de pista contrária no final de semana. Impressionante. Inclusive algumas vitimando jovens, né? Como é o caso que nós citamos aí da região de Caibi, na SC. Abraço pra Ana Gasparini, grande abraço aqui pro PCW também, pessoal que tá vendo a gente pelo YouTube. Deixa o like na live e deixa o comentário, deixa seu abraço. Vamos trazer agora o Jonathan Copini pra Rafano Investimentos, que vai completar 28 anos de história no mês que vem. O Jonathan Copini com as manchetes agora no Som e Café News.
3: Oi, Matheus, muito bom dia a você, a nossa equipe, a grande audiência que está na companhia do Sonho Café News. Uma ótima manhã de segunda-feira, excelente semana pela frente. Queda de mulher de ponte mobiliza buscas no rio Barra Verde, no município de Erval do Oeste. Operação foi iniciada neste domingo, mas suspensa durante a noite por causa da forte correnteza, da baixa visibilidade e das condições climáticas. Os trabalhos serão retomados na manhã desta segunda-feira. Violência doméstica em Abelardo Luz na noite de sábado. Um homem foi preso depois de agredir a mulher, ameaçá-la com uma arma de fogo e ainda danificar a viatura da Polícia Militar no momento em que foi abordado. E o trabalhador de Passos Maia, que sofreu um acidente com um bovino na última sexta-feira, foi levado de helicóptero para o Hospital Regional do Oeste, em Chapecó. Ele segue internado na UTI, está sedado e entubado. A gente traz detalhes ao longo do Sonho Café News, Matheus.
1: Isso, 37 anos a vítima, 37 anos. Daqui a pouquinho o Copini vai trazer até com detalhes como aconteceu esse incidente no interior de Passos Maia, e a turma de Chapecó trabalhando bastante para poder

0: 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Telefone WhatsApp. Manchetes importantes da Chapecoense, hein, Matias?
1: Fala, Matheus. Bom dia. Um abraço para você e para os amigos ligados no nosso Show e Café News. Já já no 93.3 FM, todas as informações envolvendo o Verdão. Franco Rossi reprova nos exames e não é jogador da Chapecoense. Três atletas podem deixar a Chape na sequência da janela de 2026. O treinamento de sexta e de sábado. Tudo isso e muito mais a partir de agora no Sonho Café.
0: O uruguaio News. Não vem mais para Chapecoense. Reprovado nos exames. Já aconteceu outros casos, né? Leandro Pereira que o diga, que a gente fez, né? Deu a informação aqui naquela vez, né? Todo mundo comemorou. Isso na primeira vez que ele viria ali, na sua segunda passagem, no caso. E depois acabou não passando nos exames. É o caso agora do Franco Rossi. Alfredo Abello tá por aqui. Bom dia, Brasil. Pra cima deles. Jacir da Rosa, Gilmar Wozniak, um grande abraço pra vocês todos aqui no nosso Facebook, vendo a gente com as imagens. E aí, meu amigo Andrei, as suas manchetes e o provável Brasil pra enfrentar o Japão.
2: Bom dia, Matheus, bom dia, Ori, toda a nossa audiência. O Uruguai é eliminado na fase de grupos da Copa do Mundo e o Canadá bate a África do Sul já no final da partida e está nas oitavas de final. A seleção que enfrenta hoje o Japão tem Alisson no gol, Danilo, Marquinhos, Gabriel Magalhães e Douglas Santos, Casemiro, Bruno Guimarães, Lucas Paquetá, Rayan, Matheus Cunha e Vini Júnior com a provável escalação.
0: Muito bem, nós tivemos homicídio ontem em Campos Novos. Ocorreu homicídio, chegou agora pra gente aqui, ó. Guarnições da PM foram acionadas para atendimento de ocorrência, a qual informava inicialmente sobre a localização de um corpo. No local foi encontrada a vítima, homem de 21 anos, natural aqui de Santa Catarina. Boletins de ocorrência, como autor de lesão corporal, resistência, furto, tráfico de drogas e dano. Ele estava em óbito, apresentando aproximadamente 6 perfurações por arma branca nas costas, entre 10 a 15 perfurações na região do tórax, além da ausência de ambas as mãos. Teve as mãos cortadas. A PM isolou o local e adotou as providências iniciais para a preservação da cena e os órgãos competentes foram acionados e as informações foram levantadas junto com a Polícia Civil, que fica responsável pela investigação das circunstâncias do crime. É um crime grave, uma pessoa aqui que tem muita ligação já com lesão corporal, resistência, furto, tem tráfico de drogas aqui no meio também, né? 21 anos e, cara, perfurações várias, né? No mínimo umas 20. 15 mais 6 aqui, né? 20 perfurações e as mãos foram arrancadas. Então, ontem à noite, em Campos Novos, homicídio de destaque também das últimas horas aqui em Santa Catarina. Os nossos parceiros até às 8 da manhã.
3: 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Nosso amigo Mário, Michel, Edna, Ana, toda a equipe, aquele abraço pra vocês aí, tá? Tudo de bom mesmo. 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
1: Muito bem, tivemos no final de semana um feminicídio em São José, no bairro Potecas. Ocorreu um feminicídio, as guarnições da PM foram acionadas para atendimento da ocorrência, recebendo diversas ligações que indicavam situação de extrema gravidade. No local foi constatado que o autor, homem de 28 anos e natural de Santa Catarina, tem passagens, boletins de ocorrência por dano, lesão corporal e ameaça. Havia arrombado o prédio e o apartamento da vítima, mulher de 55 anos, natural aqui de Santa Catarina, com BOs como autora de abandono de incapaz e ameaça. Ele utilizou um extintor de incêndio e agrediu ela violentamente. Ao ser localizado, o autor desobedeceu às ordens de abordagem e foi necessária a utilização progressiva da força para contenção. A vítima foi encontrada desacordada, 55 anos, com múltiplas lesões no rosto e meia quantidade de sangue. Foi socorrida pelo SAMU, foi encaminhada para o Hospital Regional, lá de São José, em estado grave, mas veio a óbito na madrugada de ontem, durante as primeiras horas de domingo. Então, 21h25 da noite, em São José, tivemos a morte dessa mulher, um feminicídio na região de São José, que também é destaque das últimas horas. E o autor utilizou um extintor de incêndio para matar a vítima. Um caso bem grave também que a gente vai estar trazendo ao longo dessa semana, certamente, desdobramentos. Deixa eu mandar um grande abraço aqui para Eloy Eric, aqui deixando um bom dia para a gente. Falando sobre o acidente em Arabutã, a gente já vai atualizar aqui. Muito triste o que aconteceu em Arabutã, né? A morte do rapaz de 20 anos de idade e a garota de 18. Marlise Alberti, Isilce Rosa, Marcos Antônio Paz, grande abraço para vocês todos. Mais dois parceiros, Ori.
0: 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Matheus Montemeso.
1: Muito bem, pessoal que está com a gente agora, 7h24, só que chegou agora a identificação da vítima em Arabutã aqui, né? Que foi manhã de ontem. A vítima, ela tem 18 anos, tá? De acordo com os bombeiros voluntários de Arabutã, Gabriele Regina Pazinato. Então, Gabriele Regina Pazinato, de 18 anos, foi bombeira mirim 2022. Uma pena mesmo, né? Rodovia Estadual, a gente vai estar atualizando daqui a pouquinho os desdobramentos aqui desse acidente. O Matheus, bom dia para vocês. Aqui na Otto Gama, esquina com Luiz Signoro, no Pastos Fortes, tem um ponto de ônibus. Acontece que há algum tempo já, um ônibus da própria autoviação bateu nesse abrigo e depois de um certo tempo, o pessoal removeu do local. Então, eu passei há pouco e adivinha, tem o pessoal lá que tá no relento, né? Tá na chuva agora, sem o ponto de ônibus, sem o abrigo. Mandou aqui o Bolinha do Líder. Se não for o Oeste Capital, fuja, louco! Matheus, tem 2 acidentes ali pertinho do shopping. Um de cada lado da avenida, na lombada eletrônica. Um dos carros é da autoescola, mandou aqui nosso ouvinte. Não é possível que tem 2 acidentes ali naquele local pertinho do shopping, cara. Grande abraço para amigo aí, o Paulo. Paulo, grande abraço.
0: Só faltava em breve termos, né? Não sabíamos das dinâmicas desses acidentes, mas só faltava daqui a pouco o semáforo ali também, né?
1: É, mas eles estão colocando semáforo, né? Não sei se você viu ali na...
0: No prolongamento?
1: Não, antes de chegar no shopping ali. Eu não sei qual é o nome da rua, mas é do ladinho, acho que ali do Tradição ali.
0: Mas é para aquela
1: colocar os braços ali,
0: sim, né? Mas é para aquela situação quando as vias ficarem em mão única, né? Só vai, só vem. Será para isso, né?
1: Mas já tá lá os braços, né?
0: Não, mas será para isso, né?
1: E tá na Getúlio também.
0: É?
1: Sim, sim. Vamos colocar ali, tá? Foi até divulgado já. Complicado, né, cara?
0: Então não falta mais nada, né? Os acidentes estão acontecendo antes, se não me engano, depois que passa o
1: redutor. Não, os acidentes acontecem em todos os pontos, né? O Matheus Efap, nesse momento, com muito trânsito, mandou aqui o Medeiros, mas tá fluindo, tá? Devagarinho tá fluindo. Pessoal, quero parabenizar aí pelo ótimo serviço aqui no remendo do buraco em frente ao posto gaúcho. Nível Japão ou Europa, parabéns. Contém ironia, mandou aqui o nosso ouvinte. Abraço aqui pro amigo, né? Ai, cara... Ali, cara, é impressionante. É um ponto que dá vazamento frequentemente em frente ao posto gaúcho na IFAP.
0: Bem provável que em questão do vazamento não, né? Tem que esperar um tempo para compactar o solo, se não vai vazar de novo para abrir de novo. Então, realmente, o reparo ali não tem como ser com toda a qualidade.
1: Vamos ver se o Japão é bom no futebol também. Ou é só fazer asfalto e saúde, essas coisas. Complicado, né, cara?
0: Só,
1: a gente,
0: né,
1: tem que cobrar. Porque vamos lá, né? Vamos lá, cara, quantos mil veículos não passam pela Atílio Fontana ali pra fazer... Tem que fazer um serviço bem feito depois, né?
0: Esses são veículos pesados, né? Isso é fato, né?
1: Sim, mas dá pra fazer um serviço bom, né? Tem tecnologia pra isso.
0: Daqui a pouco tem que concretar o negócio, né, Matheus?
1: Ô, Matheus, levando meu filho pra escola aqui, o Bruninho. Ele falou que vai dar 3-0 pro Brasil hoje. Alô, Elvis, grande abraço pra ti aí também. Pessoal, que seja uma semana abençoada pra nós aí, curtindo o programa Gisele Ótica aqui também, viu? Bom dia, Matheus, aqui na sintonia também, Ana Caroline Lopes. Valeu, Ana, beijão pra ti, uma boa semana. Matheus, bom dia pra ti, pro Ori e pra todo mundo aí. O Gabriel Novakovski, que mandou... 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
1: Bem, precisamos fazer que nosso break. Ah, quem tá ouvindo a gente, olha, capricha no abraço. É o mascote mais querido do Brasil, o Madruga, e a sua primeira dama.
0: Arrasa, Madruga, velho. Aquele abraço.
1: Ah, e abraço pros dois. Esse casal maravilhoso pra toda a criançada, pras três Marias. Matheus, bom dia pra vocês. Aqui do Polo Norte, na Colônia Sela. Não dá pra ver nada, mas o mate tá na mão aqui do Lauri, né? Pra não perder o costume aí.
0: Essa é a parte mais emocionante da foto.
1: Isso. O Matheus, todos os servidores de folga hoje não, né? Pra ver o Brasil. Somente alguns serviços. Porque nós aqui da educação seguimos normalmente o atendimento. Até porque não somos torcedores do Brasil. Mandou aqui nosso ouvinte, a Vânia. São alguns serviços aqui da prefeitura. Na volta do intervalo, o Júlia vai trazer pra gente que não vai funcionar hoje à tarde ou que vai estar, o pessoal vai estar né, assistindo o jogo do Brasil.
0: É porque aí, daqui a pouco, que não vai funcionar, daí seria uma lista muito grande.
1: Tu acha?
0: As coisas não funcionam, né?
1: Ah, abraço pessoal da educação e pra vocês todos, professores, diretores.
0: Aquele abraço pra vocês aí, tá bom?
1: Uma boa semana pra vocês. 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
0: 7:30, 14 graus.
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5: Muito bem, de volta com a programação do Som e Café News nessa manhã, 23:22, agora minutos para as 8 horas da manhã, nessa manhã de tempo instável, neblina forte aqui para os lados do Grupo Condá de Comunicação aqui nessa manhã. 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
5: 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Só para lembrar aqui também, né, de alguns outros setores que não vão trabalhar aí hoje, na verdade vão trabalhar, mas vão atender em horário diferenciado por causa aí da questão do jogo da Seleção Brasileira. Também o pessoal da Delegacia Regional, que está aberto, vai abrir daqui a pouquinho às 8 horas da manhã e vai funcionar até ao meio-dia, tá? Das 8 horas da manhã até o meio-dia, hoje, né? Essencialmente hoje, nessa segunda-feira, a partir de amanhã, horário normal de atendimento, que é uma instrução aí do governo, né? Do governo aí, sobre os jogos do Brasil. Então, é lei, e o pessoal disse que está seguindo ordens. Então, tá, é só anunciando aqui para nossa audiência. Mas a lista de coisas que não vão funcionar é muito grande, Matheus Montemeso, porque pode ser que não funcione esquema tático, pode ser que não funcione os planos do cara saem mais cedo. Então pode ser que muitas coisas não funcionem também, né?
6: Júlia, vai separando pra gente a informação sobre os serviços da prefeitura de hoje, até pro pessoal se programar, tá? Linha Pinheiros, interior de Palmitos, desde sexta-feira nós temos uma pessoa desaparecida, Marcelo Zuzeski, 34 anos, desaparecido em Palmitos. A equipe da EFAP aqui de Chapecó foi até o local ontem pra ajudar nas buscas terrestres, tá? As buscas começaram às 2 horas da sexta-feira ainda, porque ao meio-dia a família comunicou o desaparecimento dele. Então a turma de Palmitos começou e foi durante todo o final de semana esse processo. Ontem, às 10 horas da manhã, as ações receberam reforço da equipe especializada em busca terrestre da EFAP, aqui de Chapecó, e tivemos também outras equipes presentes para auxiliar nessa busca de forma integrada. A operação empregou um drone, inclusive, com termografia embarcada para reconhecimento aéreo e alguns aplicativos. Alpine Quest, Google Earth para planejamento, georreferenciamento, navegação e controle das áreas pesquisadas. No posto de comando, notebooks e tablets também foram utilizados para consolidar as informações, atualizar a parte de cartografia e gerenciamento dos setores de busca. É a tecnologia com drone, com notebook, um monte de coisa, com aplicativos para tentar localizar essa pessoa. As equipes executaram varredura sistemática por setores, com replanejamento contínuo baseado nas informações obtidas em um campo, eliminação de sobreposição de esforços e incremento da eficiência operacional. Até o momento, a vítima, a pessoa, não foi encontrada. Ela estava trabalhando no sistema leiteiro da propriedade no interior de Palmitos quando desapareceu, ainda na sexta-feira. Então se passou sábado, domingo e hoje certamente as buscas vão ser feitas novamente. Pelo Marcelo Zuzeski, homem desaparecido de 34 anos, na linha 3 Pinheiros, no interior de Palmitos, desde a sexta-feira, depois do meio-dia. Bom, 7h43, Júlia, agora é sua vez com informações.
7: A Prefeitura de Chapecó decretou, então, ponto facultativo parcial hoje, dia 29, em razão da partida da Seleção Brasileira pela Copa do Mundo. O expediente nos órgãos da administração pública, municipal direta e indireta, será em turno único, das 7 da manhã à 1 da tarde. O Jogo do Brasil está marcado para as 2. A Prefeitura destaca que os serviços essenciais seguirão funcionando normalmente ou em regime de plantão. Estão o pronto atendimento da EFAP, o SAMU, o CAPS-AD 24 horas, resgate social, abrigos, terminais rodoviário urbano, polícia municipal, agentes de trânsito, além dos serviços de vigilância. E as escolas municipais, então, mantêm o calendário letivo normal e áreas como obras, agricultura, defesa civil e conselhos tutelares também atuarão em regime de plantão. Então, escola municipal permanece, serviços essenciais também, senão turnos da prefeitura hoje das 7 da manhã à 1 da tarde. Matheus?
6: Valeu, Júlia. Obrigado pelas informações aí para repassar para nossa audiência. Abraço para Rosimari Tolotti, deixando um bom dia para gente. Para o Elvis Nogueira, esse não é o Elvis, esse é o Elvis. Também Vili Baus, bom dia pessoal, ótima semana para todos. E Irene Niederli aqui também, deixando um bom dia. Ô, dona Irene, boa semana para ti. Vamos trazer a previsão do tempo com o homem do tempo da gelada São Joaquim
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6: 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Alô, Ronaldo Coutinho, bom dia!
8: Bom dia. O tempo segue com instabilidade. Nessa segunda, terça, quarta, quinta, teremos alternância de nublado, pouco ou nenhum sol, chuva, trovada e períodos de melhora em toda a região. Pode ter aí alguma pancada forte em alguns momentos, daqui a pouco dá uma trégua, risco de algum granizo e vento. Mas vai ser um períodozinho chato para quem quer fazer qualquer coisa ao ar livre de hoje até quinta. Na quinta noite a frente vai saindo e entra um ar muito frio e teremos geada na sexta e sábado. Uma semaninha pé no saco. Da Climatera, Ronaldo Coutinho. Ronaldo... Além de muita chuva.
5: Uma semana pé no saco, além de muita chuva. 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Tá carimbada a previsão do tempo.
6: Muito bem, já vou chamar aqui a Júlia com informações, muita informação do trânsito aqui no final de semana, da Polícia Militar também daqui a pouquinho chegando pra gente. Pessoal, bom dia pra vocês e uma ótima semana. Mandou aqui a Rosana em Couto. Valeu, garota. Santina de Melo, estamos aqui no Pastos Fortes, fechado o tempo por aqui, desejando uma ótima semana pra todos. Matheus, na rua Israel com a Benjamin Constante, após um reparo, acredito que da Kazan, até colocar uma casca de ovo de asfalto. Só que ficou uma depressão muito grande, uma tristeza, né? Uma depressão física, geológica aqui, né? Geográfica. E por se tratar de um local de convergência direita em mão única, quem aguarda pra entrar na pista na Benjamin Constante, acha que se tá parando pra sua passagem. E aconteceu isso comigo agora de manhã, e é necessário corrigir urgentemente antes que aconteça algo grave. Então ali no local é uma depressão, é como se fosse, né, uma baixa no asfalto ali, não ficou legal mesmo, tá? O reparo. Abração pro pessoal da Amecom, assessoria contábil, que mandou a mensagem pra gente agora de manhã também. Pessoal da ASM Telhas assistindo a gente com imagens, e por aqui só dá o West Capital 24 horas. Eliseu, meu amigo, abraço, pedir um brinde da rádio. Vamos levar pra vocês lá, viu? Eliseu, tamo junto, garoto! Pessoal, já que não ganhamos folga hoje, estamos aqui no Edir Demarco, trabalhando, escutando vocês. Manda abraço pro Parque Edir Demarco!
5: Alô, rapaziada e meninada, aquele abraço!
6: É, cara, o Vavá, que é o cara que cuida do parque aí, tá? Sempre com o som ambiente na 93.3. 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Darcisão, Renata Salete, um grande abraço para vocês. Alô, Júlia!
7: Um motociclista ficou ferido após acidente de trânsito registrado na manhã de sábado no cruzamento da Avenida Getúlio Vargas com a Paulo Marques, em frente à Sensação do Açaí, aqui em Chapecó. A colisão envolveu uma Chevrolet Equinox e uma moto Yamaha branca. De acordo com as informações, a moto saía de um estacionamento e acessava a avenida quando a SUV atravessava a via pela rua Paulo Marques. Eles se chocaram e, com o impacto, a motocicleta ficou presa embaixo da parte frontal do carro. Apesar da cena, as rodas não passaram por cima do condutor da motocicleta. Ele sofreu apenas ferimentos leves e o SAMU prestou atendimento no local e encaminhou a vítima ao Hospital Regional do Oeste para avaliação médica. O Corpo de Bombeiros não precisou ser acionado, então acidente registrado na esquina da rua Paulo Marques com a Avenida Getúlio Vargas no sábado aqui em Chapecó. Matheus.
6: Valeu, Júlia. Nós tivemos um acidente ontem pela parte da manhã, domingão, 5 da manhã, em Cordilheira Alta, na descida da SC-157 que vai cair em Coronel Freitas, mas no trecho que compreende Cordilheira. Foi uma ocorrência às 5 da manhã, então os veículos envolvidos estavam se deslocando para Coronel Freitas, a Chapecó, e no momento do acidente era escuro com a pista molhada e garoa, tudo para o cara ir devagarinho, né? Os veículos envolvidos foram uma Amarok, conduzida por um homem de 46 anos e a passageira de 23, e um Hyundai X35 2.0, conduzido por um homem de 49 anos. A colisão foi traseira, seguida de choque em barranco de pedras, sendo que, de acordo com os relatos dos envolvidos, o causador foi o condutor da Amarok, que não observou o Hyundai X35 na faixa da direita com o pisca-alerta ligado, e ao tentar desviar, acabou colidindo na traseira do veículo, o X35, e as possíveis causas foram a desatenção do condutor e a velocidade incompatível com a via, e também as condições climáticas adversas no momento do acidente. acidente. Não tivemos pessoas feridas graves, mas foram 3 pessoas envolvidas, então, a Amarok X35 na região de Cordilheira Alta, na 157. Final de semana foi marcado por muitas colisões, muitos acidentes, algumas pessoas levadas para hospitais. Daqui a pouquinho eu trago também um acidente de Caibi, que vitimou um jovem de 20 anos de idade. Mais parceiros nossos, Ori!
5: Mandar um abraço aqui especial e aquele abraço acompanhando aqui também a previsão de Ronaldo Coutinho, nosso grande amigo, né, nobre amigo, doutor Fernando, aí, pessoal da CRO e do Consultório de Reabilitação Oral, aquele abraço, obrigado aí pela parceria de sempre. Boa, e audiência de sempre, e apesar, né, apesar...
6: Esse é forte!
5: Apesar dos pesares, vai ser isso aí mesmo a semana, só vai parar de chover na sexta-feira, em sexta-feira para de chover, dá 3 graus de temperatura, a sensação térmica é do 1, 2, então é... tá de brincadeira, né? Abraço, doutor Fernando. 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Aquele abraço.
6: Muito bem, a gente vai trazer antes do futebol mais uma ocorrência aqui da região de Xanxerê. Foi sábado, região da saída para Bom Jesus na SC-55, 2 da manhã, tá? A guarnição então dos bombeiros foi acionada para atendimento de um acidente envolvendo uma colisão de um veículo Ford EcoSport contra uma parede. No local, apenas o condutor encontrava-se no interior do automóvel. A equipe realizou a abertura de acesso por meio de quebra de um dos vidros laterais do veículo, conseguiu destravar a porta que se encontrava trancada e a vítima não apresentava ferimentos visíveis, mas estava irresponsiva e com pupilas não reagentes, uma situação preocupante. Pra gente ver a imagem, dá pra ver que o carro bateu de frente com o muro. Não sei se a pessoa, de repente, passou mal, né? Que ela não teve ferimentos, assim, aparentes no local mesmo. O condutor não estava encarcerado, foi extraído, imobilizado em maca rígida, com o auxílio da guarnição, então, dos bombeiros, que já estava na cena. Então, o pessoal aqui dos bombeiros com 2 viaturas. Às 2 da manhã, na SC-155, saída pra Bom Jesus e Riqueza, em Xanxerê, foi esse acidente. As equipes, então, assumiram o atendimento, né? Inclusive com o apoio do avançado do SAMU, que também teve no local. Até a gente vai tentar buscar informação de como é que tá essa vítima aqui, ó. Porque foi na madrugada aí do dia 27, no caso, de sábado, 2:02 da manhã, na 155, e o Ford Export ali, cara, bateu de frente com a parede. Pois é, até de repente a pessoa passou mal, né? Pelas informações que chegaram aqui no boletim. Vamos encaminhar o futebol!
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6: Ô,
5: Bom dia, Ori, bom dia, Matheus, toda a nossa audiência do Som e Café News, iniciando o nosso primeiro tempo do golaço, sempre para Hello Move, porque nesse mês de junho você tem a oportunidade de adquirir seu veículo elétrico com até 15% de desconto na Hello Move Chapecó, onde tem mobilidade inteligente, econômica e sustentável próximo à rodoviária. Hoje tem seleção brasileira, já é aqueles jogos eliminatórios, jogo de mata contra o Japão, segunda fase da Copa do Mundo, essa fase que é nova, né? Já que teve o aumento de seleções nesta temporada. Ontem já teve uma seleção classificada, o Canadá venceu a África do Sul, placar de 1-0, e já garantiu a sua participação nas oitavas de final pela primeira vez na história. Eustáquio marcou gol já na marca dos 36 para 37 minutos do segundo tempo. Claro que antes da gente falar bastante da Copa do Mundo, como vem essa seleção brasileira, os jogos que a gente tem hoje também, e depois passar limpo a segunda fase, 16 avos de final, vamos falar de Chapecoense, porque tem uma informação bastante importante e que foi confirmada neste final de semana. Diga lá, Matias, bom dia!
9: André e amigos ligados no nosso Sonho Café News, trazemos as primeiras informações da Chapecoense a partir de agora aqui na programação do 93.3 FM. E a gente começa falando sobre o centroavante, né? O Franco Rossi, jogador uruguaio de 23 anos de idade, que foi reprovado nos exames. A gente até teve a informação preliminar sobre o Franco, comentamos sobre esse assunto já na nossa programação na 93.3 e também nas nossas plataformas digitais, mas agora confirmamos, né? Estivemos acesso a uma conversa com exclusividade ao centroavante, uma conversa entre um amigo do centroavante e ele, e o Franco não veste as cores da Chapecoense. O atacante uruguaio tinha acertado, né, encaminhado a sua contratação com a Chapecoense e foi reprovado nos exames. O jogador desembarcou em Chapecó, ele ficou durante a quarta-feira aí no oeste do estado de Santa Catarina. No entanto, os exames apontaram que o atleta ainda apresenta problemas aí no ligamento da clavícula, que foi aonde ele acabou se lesionando. E devido a isso, né, essa lesão sofrida, ele não recuperou 100%. E agora, por conta dessa situação, o Chapecoense não consegue firmar vínculo com o centroavante. Já retornou ao México, volta aí a sua antiga equipe, o Toluca, e vai ter que aguardar cerca de 3 a 6 meses para ver se consegue fazer uma nova negociação com algum clube pelo México ou pelo mundo. Bem, a expectativa sim era de estreia desse centroavante quanto antes. Muito foi tocado no nome de um centroavante. Quando a gente teve a entrevista do presidente Alex Passos no nosso golaço, ele também comentou sobre a principal contratação, que seria realmente esse centroavante. Estava tudo muito bem encaminhado, mas acabou reprovando aí nos exames, então o Franco Rossi não vai vestir as cores da Chapecoense. Já eu volto com mais informações envolvendo o Verdão, porque três jogadores podem deixar a Chapecoense nessa janela de contratações. Já os detalhes.
5: Valeu, Matias. Brasil, essa informação importante da situação do uruguaio Franco Rossi, reprovado nos exames. Até para relembrar, ele teve um problema na clavícula, então, há 2 meses atrás ainda, com a equipe do Toluca, e agora reprovado nos exames médicos, Matheus.
10: É assim, a Chape vai buscar certamente substituto pro Franco Rossi, né? Porque já vai ter que trazer um atacante como opção aí para pro Lacerda. E se tem a parte ruim desse caso, ô Andrei, é ruim, né? Porque era um cara monitorado pela Chape. A parte boa é que abre a brecha para trazer, então, um jogador novo na posição.
5: É, a situação aí, então, confirmada por Matias Brasil, do Franco Rossi. 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Para a gente passar também a limpa a escalação da seleção brasileira que enfrenta hoje o Japão, o provável time tem Alisson no gol, na lateral direita Danilo, Marquinhos e Gabriel Magalhães, a dupla de zaga, e Douglas Santos na lateral esquerda. Meio de campo com Casemiro, Bruno Guimarães e Lucas Paquetá, e o ataque com Rayan, Matheus Cunha e Vini Júnior. Vamos com o nosso comentarista, o goleiro da galera, Rodolfo, que vai falar justamente sobre esse compromisso da seleção brasileira que busca as oitavas de final. Muito bom dia, Rodolfo!
11: Bom dia, Andrei, Ori, Matheus, bom dia, amigos e ouvintes do Sonho Café News. Quero desejar a todos vocês uma ótima semana, que Deus abençoe. E hoje tem Brasil em campo, tem Copa do Mundo. Hoje a segunda fase começa aí às 14 horas com o Brasil jogando contra o Japão. O Brasil que deve entrar com a mesma formação do último jogo contra a Escócia. Aquela vitória importantíssima que deu moral, que deu confiança aos atletas e empolgou o seu torcedor. Agora, o Brasil tem que ter muito cuidado com a seleção japonesa, inclusive no último amistoso entre Brasil e Japão. O Brasil colocou 2-0 e levou de virada 3-2. Claro que praticamente metade da equipe não está nesse jogo, né? São outros jogadores, mas todo cuidado é pouco, até porque a seleção japonesa tem uma boa equipe, tem alguns destaques individuais, como o goleiro Suzuki, né? Um bom goleiro. Tem aí o seu meia, é um meia de qualidade, o Kamada, o homem da inteligência tática no meio de campo, é um meia que articula jogadas, é o homem que pensa, é o homem responsável por organizar boa parte das jogadas ofensivas do Japão, que também tem o seu atacante, o Eda, um atacante rápido, são 26 gols em 40 jogos na temporada, no clube que está na Holanda. Então esse time é um time que desperta muita curiosidade, só que o Brasil ele tem que estar muito consciente daquilo que vai fazer, muito esperto, porque é um jogo de mata-mata. Então a inteligência emocional, a capacidade de você ter a tranquilidade nos momentos certos para definir a partida vai ser importantíssimo. E o Brasil conta mais uma vez com o destaque individual do Vini Júnior e também do coletivo, né, com muita força, e a camisa também brasileira para superar o Japão e passar para a próxima fase. É o que esperamos no dia de hoje. Tá falado?
12: Tá falado o goleiro da galera. 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Na volta vamos com o nosso correspondente diretamente dos Estados Unidos, César Augusto, para atualizar todas as informações desse confronto importante da equipe da seleção brasileira e, claro, as informações da Chapecoense.
5: Primeiro golaço anotado aqui na programação do Som e Café News dessa semana, agora 8 horas e 3 minutos, recado aqui da Honda Gambato Motos, meu amigo Ademir, toda a equipe aqui. 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Matheus.
10: Muito bem, rapidinho, furto de veículo, o Ori buscou aqui a placa, né? MDC 0H58, Gol 1.0, ano 2004, 2003, 2004, prata. Então ele foi furtado aqui em Chapecó, no Palmital, nessa madrugada. É um Gol que tem aquele para-choque preto, né? Dos mais antigos. O Gol Bolinha, né? Qualquer informação, liga pro 190 da PM, já foi feito o boletim, não tá no registro aqui do Senatran ainda, né? Não tá em furto, mas pro sistema da PM, ele fica integrado já no furto lá. Falando essas questões, prefeito de Chapecó, Valmor Júnior Escolari, está com a gente aqui. Valmor, a gente teve 2 dias de grandes operações na EFAP, com o helicóptero do SAER, com a polícia, com a guarda municipal em peso. Nos conte um pouquinho como é que foi, Valmor. Bom dia, bem-vindo à Rádio Oeste Capital.
13: Bom dia, Matheus, Ori, bom dia a todos os amigos da Oeste Capital. Olha, uma operação importante, né? Nós estamos desde a semana passada em tratativas aí com as forças policiais, né, coordenadas aí pelo nosso presidente do Conselho de Segurança, o Dr. Márcio Bueno, enfim, e fizemos 2 reuniões para alinhar essas operações, com a Guarda Municipal, coordenação aí do secretário Leuze, e nesse fim de semana todo, né, desde quinta-feira, as operações acontecem aí na região da Grande FAP, e nós estamos tendo muito êxito lá. Né, com abordagens importantes, pessoas que foram para o internamento involuntário. Na quinta-feira à noite foram 14 conduções aí para a nossa casa de acolhimento, 2, 3 para internamento involuntário, já direto, e o desmanche de alguns pontos de venda de droga, pontos que vinham acarretando aí problemas sérios, né? Mas nessa operação coordenada aí a gente conseguiu, estamos conseguindo números importantes aí na região da Grande FAP. Em breve nós teremos aí um balanço de tudo que aconteceu por lá, mas já quero aproveitar de público e agradecer as forças de segurança que atenderam o nosso apelo. Eu só aproveito, Matheus, esse destaque aí da região da Grande FAP para fazer um apontamento para a população. É importante que as pessoas façam os boletins de ocorrência. Quando acontece pequenos furtos, não importa se é um tênis, se é fio, se é um arrombamento, porque com esses dados, com essas informações, a polícia militar, a guarda e a polícia civil também conseguem organizar suas operações e organizar a questão de aumento de rondas, acompanhar mais de perto os problemas. Então, por isso que a gente sempre fala que as pessoas perderam, às vezes perdem a confiança em algumas coisas. Ah, não adianta fazer BO. Não, o BO é extremamente importante. E outra, o boletim de ocorrência hoje ele está online. É muito simples de fazer, mas são dados importantes e geram demandas para que a polícia também possa justificar as suas ações. Então, por isso a importância de se registrar o boletim de ocorrência.
5: Prefeito, só se me permite aqui, bom dia, prefeito. A importância do boletim de ocorrência também, a gente já trouxe aqui uma vez. Mas aquele cara lá, ele já foi pego lá umas 4, 5 vezes e continua solto. A importância de você fazer o boletim de ocorrência e chegar até essa pessoa, depois, num terceiro ou quarto furto com o boletim de ocorrência, o pessoal vai ver, ó, esse cara não pode mais ficar em liberdade. Então ele vai auxiliar que essa pessoa saia de circulação.
13: Mas, claro, o boletim de ocorrência tem a questão da reincidência. Exato. Isso para o próprio judiciário. E nós estamos construímos com o judiciário a questão agora das preventivas. Mas, para que o judiciário possa emitir uma preventiva, por exemplo, ele tem que ter as ocorrências, tem que ter a sequência de ações, sejam elas pequenas, médias ou grandes. Então, diante da manifestação das pessoas, porque eu questionei a polícia militar, por exemplo, e no mês passado, no mês 5... nós tivemos 12 ocorrências na IFAP. Mas aí dá a impressão pela rede social que foi muito mais.
10: Furto,
13: prefeito, 12. Mas por quê? Porque não teve...
14: mais registro.
10: Sim.
13: Então, inclusive, só reclamar não adianta.
10: Eu tô lendo agora um furto na IFAP, né? Que os caras foram lá numa loja de rações, né? E levaram a fiação, né? Levaram toda a fiação. Foi agora de madrugada, né? E eu sei que o pessoal às vezes não faz. Não faz o boletim, levaram, entraram ali no estabelecimento e dá um prejuízo grande, né,
13: Valmar? Dá, isso incomoda, isso atrapalha. E tem um outro assunto que eu quero abordar, aproveitar a audiência de vocês, que é enorme. A questão dos acidentes de trânsito. Atenção, você motorista, condutor. Quando tiver um problema, assim, um abarroamento, ou seja, não tem vítima, faz o registro fotográfico e já libera a via. Não precisa ficar esperando a polícia militar ou ficar esperando a guarda municipal para fazer levantamento. Inclusive, nós vamos fazer essa semana, vamos intensificar essa campanha. Deu acidente de trânsito, os próprios envolvidos fazem os registros fotográficos, relatam pelo boletim de ocorrência online e liberam o trânsito. Às vezes fica uma hora o trânsito parado porque o pessoal está na dúvida ali da questão do acidente. Não, está tudo online, é só fazer o registro, o boletim de ocorrência online, vai ter lá uma espécie de tutorial como você faz as fotos e já libera o trânsito, que depois sai o croqui, aquela questão toda da formalidade. Mas não precisa mais ficar com o trânsito parado em função dos acidentes de trânsito.
10: Lembrando de tirar várias fotos, inclusive uma mais aberta, mais fechada, é importante.
13: Né? Tem um tutorial ali no BO, é muito simples. Ah.
10: Vamor, como é que estão as obras do elevado da Atílio Fontana ali?
13: As obras estão bem aceleradas, nós já estamos na fase de concretagem e a previsão de inauguração é agora para o mês de setembro. Setembro nós inauguramos tanto o elevado quanto a duplicação da Ernesto DeMarco. Ernesto DeMarco já na fase final, essa semana que vem, depois, aí só o tempo alinhar um pouquinho, vão concretar já estão suspensas as vigas lá da ponte, a duplicação da ponte. Então, só a concretagem final e assim que a ponte estiver pronta, com o concreto curado, a gente libera o trânsito e para setembro pretendemos já inaugurar Ernesto de Mar. Claro que vai durante o mês de julho, agosto e setembro ali, tem essa questão de acabamento, meio fio, pintura, mas a gente quer liberar o trânsito já agora no mês de mês 7, mais tardar mês de agosto.
10: Pra gente fechar, Valmor, aqui da minha parte, sei que o Ori fica à vontade aí também, a gente falou sobre a segurança. E claro, quando se trata de segurança pública, a gente fala muito de Estado, né? Estado de Santa Catarina, Polícia Militar, que tem a ligação com o Estado. Mas a guarda vem crescendo muito, até em número de agentes aqui, né? Isso é muito bom para a cidade, porque se a gente deixar nas mãos da PM e do investimento de aumento de policiais, infelizmente a gente viu que ficou não sobe muito, né? E a guarda aumentou. Quais são os planos para a guarda nos próximos anos? É mais tecnologia, a gente abrir novos concursos? Quais são suas visões em relação a isso, Valmor?
13: A Guarda Municipal, ela acabou tomando um espaço que era da Polícia Militar, que é esse trabalho ostensivo e o trabalho de ronda. É, isso é uma atribuição da PM, mas você acabou de dizer, a PM, infelizmente, nos últimos anos, não há uma substituição do efetivo, porque o pessoal se aposenta, vai concluindo, alguns passam para outros concursos e não há reposição de profissionais. Mas nós agora estamos já com os 45 que se formaram, 41 estão assumindo, então nós já vamos ter um grande reforço dessas guarnições, dessa turma que assume. Duas guarnições vão ficar só para o trânsito, para orientação, para auxílio dos dias de dificuldade, fiscalização. Nós temos muitos problemas de trânsito por infrações. Eu quero alertar as pessoas, fila dupla. Liberamos, se vocês perceberem, principalmente na Getúlio, onde nós temos as lixeiras subterrâneas, nós alteramos e colocamos agora a coleta só para a noite, para que durante o dia as vagas fiquem disponíveis. Ontem à noite, durante a coleta, 8 veículos estavam estacionados nas lixeiras subterrâneas. Então, 8 lixeiras não puderam ser coletadas ontem à noite. Tem placa, tem sinalização, tem informação do horário de coleta. Então, fila dupla, demais de fila dupla, né? Carga e descarga em qualquer horário do dia. Então, a gente precisa, a gente não vai multar, mas a gente vai intensificar um pouco mais a cobrança, porque, gente, não dá. Fila dupla atrapalha todo mundo, horário de carga e descarga, todo mundo tem até as 9 da manhã, o comércio abre a partir das 9, e aí você chega 10, 10 e meia, duas vagas, às vezes o caminhão pisca-alerta, o pisca-alerta não resolve nada, é só a chancela da irregularidade. Então, a gente precisa de mais atenção no trânsito, não dá para cobrar todo o tempo só querer obstáculo, lombada, precisa ter disposição e comprometimento.
10: Vamos ter uma pergunta do ouvinte nosso aqui. Até outro dia o ouvinte citou, a gente não conseguiu falar no ar sexta-feira. O antigo Caique, ele vai ser demolido ou vai ser reutilizado?
13: Muito provavelmente será demolido. Nós estamos em construção já com a cidade do idoso, né? E a piscina olímpica que está em obra. A cidade do autista que está em construção e a piscina olímpica naquele mesmo espaço. E agora a decisão judicial é favorável, nos favorece. Eu só estou aguardando as publicações legais. Então, logo esteja formalizado, nós vamos iniciar o processo de demolição, porque não faz sentido, é uma obra que não foi pensada para o sul do Brasil. Né? Ela, na época, esses projetos que o governo faz, às vezes projeto padrão, ele não serve para todas as regiões, ele serve para uma e não serve para outra. E o Caique fez o seu papel e foi bom enquanto existiu, mas agora a gente tem construções mais modernas, formas mais rápidas de construção, e a gente precisa dar mais qualidade para o povo da região leste. Então, tão logo a gente tenha isso formalizado, nós vamos efetuar sim a demolição e faremos lá, além da cidade do autista, provavelmente mais uma escola de ensino fundamental.
10: Valmor Escolar e prefeito de Chapecó, nos visite mais vezes, Valmor, para responder as perguntas aqui. Sempre tem ouvintes aí com dúvidas, a gente coloca à disposição aí.
13: Sem,
10: né,
13: dúvida nenhuma, estou sempre à disposição. Vocês causam uma dor de cabeça para o Leuze, nosso secretário de Segurança Pública. Ele vai à loucura com os pedidos e as reclamações. Mas é nosso trabalho, é nosso dever, é nossa missão. Por isso eu dizia aqui na co-irmã, na Condá hoje, eu não me importo de vir aqui e falar sobre os problemas pequenos. Os problemas pequenos incomodam as pessoas, tiram o sono das pessoas, e a gente, se tiver atento aos pequenos problemas, certamente os grandes problemas a gente vai resolver com mais facilidade ainda. Bom dia, Matheus. Bom dia aos ouvintes. É, prefeito.
15: Hoje... quase ele veio apresentar.
13: Vamos abrir, vamos varrer a rádio hoje. Prefeito, seja muito bem-vindo, tá? A Oeste Capital, o senhor deve ser muito bem-vindo. Sabe que temos um apreço pessoal muito grande, temos uma admiração muito grande pelo seu trabalho, temos certeza que você está dando o melhor que você consegue para a cidade. E essas interações com os nossos ouvintes é extremamente importante para que as pessoas entendam tudo que está sendo feito e a complexidade que é administrar a cidade. Então, seja muito bem-vindo, as portas da Oeste Capital estão sempre abertas e

0: caminhadas, aquelas que são de asfalto, já estão prontas. Estamos finalizando os quiosques da parte de entrada, o setor administrativo e o campo sintético. Então, para esse ano ainda, o Parque Eldorado, pro verão, estará 100% liberado para a população.
1: Respondido aqui, seu Nadir, abraço para ti. Brasil e Japão, quanto que vai dar hoje, prefeito?
0: 2-1. Bem tranquilinho.
1: Pro Brasil, né?
0: Claro,
1: pro Brasil.
0: Vai, 2 a 1 Brasil. 2-1 Brasil. Abraço, boa semana.
1: Os nossos parceiros olham até às 9 da manhã a partir de agora.
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1: Estamos com 8 horas e 19 minutos. O Som e Café News não para na manhã da segunda-feira. Fechadinha. Alô, Júlia. Agora suas informações.
3: A gente fala, Matheus, sobre o incêndio que atingiu uma edificação multifamiliar na tarde de sexta-feira na rua Viena, bairro Líder, aqui em Chapecó. O corpo de bombeiros foi acionado por volta do meio-dia e 57 da tarde, quase uma da tarde, e encontrou fogo em crescimento no apartamento térreo de um imóvel de dois pavimentos, com cerca de 120 metros quadrados. As chamas saíam pelas janelas e pela porta frontal. Os bombeiros realizaram o combate primeiro e depois o rescaldo, utilizando aproximadamente 2 mil litros de água. A moradia do térreo teve cerca de 80% da estrutura de móveis e objetos danificados pelo fogo. E a unidade localizada no porão foi atingida pela fumaça, mas não sofreu danos causados pelas chamas. Além da fumaça, ficou também bastante alagado, né, molhado, em função da ação do corpo de bombeiros. Em cima, então, estive no local, consegui conversar com familiares, vizinhos, moravam três mulheres com quatro crianças, né? Então duas irmãs e uma amiga, todas elas tinham os filhos e moravam então nesse andar de cima. A princípio elas teriam saído de casa depois de tomar banho para levar as crianças para a escola e aí começou-se o fogo. Os vizinhos acionaram o corpo de bombeiros, que prontamente esteve no local, e na residência abaixo, no porão, estavam duas crianças sozinhas, que no momento foram socorridas aí por uma vizinha, foram para casa da vizinha e também não foram atingidas, não houveram feridos. No entanto, ao todo 12 pessoas, entre adultos e crianças, moravam nesse local, tanto em cima quanto no porão. A Defesa Civil de Chapecó também esteve no local para avaliar a estrutura e prestar apoio às famílias, que necessitam então de doações, principalmente de roupas e calçados, né, para três mulheres e quatro crianças. Para as mães são necessários casacos e blusas tamanho PM, calças nos tamanhos 38 e 40, além de calçados no 35 e 37. O tamanho feminino, né? Para as crianças, solicitadas roupas para uma menina de 10 anos, tamanho 10, uma menina de 4, tamanho 4, e uma menina que veste entre os tamanhos

0: os 12 e 14, além de um menino tamanho 12. Também tem necessidade dos calçados infantis, do 27 ao 33, né? Tanto para menino quanto para menina. A Carla é a vizinha que está organizando as doações. O telefone de contato dela é o 499-8837-9511. A gente deixa à disposição também, caso algum ouvinte tiver interesse e puder contribuir com doações neste momento. Eles já conseguiram algumas coisas ainda na sexta-feira, né? Já tinham conseguido mesa, máquina de lavar, pia, fogão. No entanto, seguem à disposição aí para qualquer doação. Incêndio registrado na tarde de sexta-feira no bairro Líder, aqui em Chapecó, Matheus.
1: Valeu, Julinho. Importante informação, é importante. 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Vem que tá barato, Júlia. Mais uma pra passar régua aqui no bloco.
0: Motorista ficou ferido após o acidente de trânsito na noite de sábado na SC-157, acesso à linha Caravaggio, aqui em Chapecó. Segundo o Corpo de Bombeiros, o acidente aconteceu por volta das 7h37 da noite e foi caracterizado como saída de pista, seguida de colisão contra um barranco. Envolveu um Citroën C3. Quando as equipes chegaram ao local, encontraram o condutor ainda dentro do veículo. A vítima estava consciente, porém confusa, e apresentava sangramento na região da boca e sinais compatíveis com embriaguez. Para o resgate, foi necessário estabilizar o automóvel, utilizar ferramentas para abrir a porta do lado do passageiro e, depois de desencarcerado, o homem foi imobilizado e entregue aos cuidados da equipe de suporte avançado do SAMU, que foi quem fez o encaminhamento ao hospital. A polícia militar permaneceu no local ainda, né? Esteve também atendendo esse acidente. Acidente, então, com a saída de pista, depois de batido em barranco, o condutor ficou encarcerado aí, com indícios de embriaguez. Embriaguez no acesso à linha Caravaggio, Matheus.
1: Vendo a imagem aqui nas nossas lives, acabou com o carro, acabou com o carro. Abraço para Márcia Chikovski, Celso Sartori, Rudinei de Brito. Falou o seguinte: tem algumas escrituras de chácaras que estão há 2 anos parado aqui na prefeitura. Mandou Rudinei. A gente vai encaminhando essas mensagens à prefeitura depois, né? Só tem que mandar onde é a localização pra gente poder entender exatamente o processo específico desse ponto. Ayrton Moreira, grande abraço. Estamos aqui no Jardim Itália. Grande abraço pra Seleção do Som e Café News. É que só tem nós, né, meu amigo Ayrton? A seleção é nós mesmo daí, né? Não tem muitas opções não aí. Grande abraço, Mairo Pedro Angelo. As pessoas não fazem ocorrência por conta dos indivíduos. Muitos fazem ameaça depois. Abraço pro Mairo, Amarildo Pelissa por aqui também. Mas o boletim, ele... O que acontece às vezes, em alguns pontos, Ori, quando existe perturbação do sossego, é que você precisa representar, né? Com o seu nome do boletim de ocorrência. Mas em alguns casos específicos, você tem que fazer, né, cara? Senão não vai ser resolvido nunca os problemas, né? Abraço pro nosso amigo aqui, Mairon. Pedro de Bortolo, meu amigo. Tamo junto, hora do break. A gente volta já, mas antes, recado do Ori Rodrigues.
2: 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Voltamos em instantes.
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2: 14 graus, 8:26.
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17: 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Olá, 24 minutos para as 9 horas da manhã, nessa segunda-feira, dia 29 de junho. 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
18: Muito bem, começar com informação de Arabutã. Nós tivemos um acidente ontem fatal. Um grave acidente deixou uma pessoa morta na manhã de ontem na SC-154 em Arabutã, nas proximidades da empresa Pavan. A colisão envolveu uma motocicleta Honda XRE-190 e um automóvel Toyota Corolla e foi atendida pelos bombeiros por volta de 11 horas da manhã. Ali quem atende os bombeiros voluntários de Arabutã. Segundo informações que foram repassadas agora de manhã, a vítima é Gabriele Regina Pazinato. Gabriele Regina Pazinato, de 18 anos, ela estava na carona da moto, morreu ainda no local devido à gravidade dos ferimentos. Vale ressaltar que no primeiro boletim que veio da Polícia Militar Rodoviária, havia informação que ela tinha 16 anos, tá? Mas foi corrigido aqui pelos próprios familiares e os bombeiros de Arabutã, 18 anos. Já o condutor da moto, um jovem de 18 anos, foi socorrido pelos bombeiros e encaminhado para o Hospital São Francisco em Concórdia para atendimento médico. A Gabriele vai ser velada na Igreja Luterana São Paulo de Arabutã e o sepultamento depois vai ser no cemitério da linha Paraíso. A jovem foi bombeira mirim no Corpo de Bombeiros Voluntários de Arabutã em 2022 e a corporação lamentou seu falecimento através de uma nota oficial. A Polícia Militar Rodoviária, ela esteve no local e fez o levantamento das informações deste acidente. Segundo informações enviadas à imprensa, então, agora de manhã, o causador do sinistro foi o condutor da moto, pois, por desatenção ou excesso de velocidade em uma curva, acabou saindo da pista, invadindo parte da pista contrária e, naquele momento, colidindo com o Toyota Corolla, dando causa ao sinistro. O veículo e a moto, então, foram removidos ao pátio conveniado da Polícia Militar Rodoviária. Então, pela informação que chegou aqui através do boletim da PMRV, segundo informação de testemunhas e até mesmo a perícia no local, a moto teria invadido a pista contrária, a moto Honda, ocasionando o acidente com a morte da moça que estava na carona da moto, a Gabriele Regina Pazinato, de apenas 18 anos de idade. Vamos ficar aqui até atento para ver como é que vai ser depois o desdobramento, porque certamente vai ter um desdobramento depois da perícia, né? Mas é isso, isso tá bem claro do boletim da polícia aqui.
17: Tá, temos o boletim da polícia, trazido aí pelo Matheus Montemeso na íntegra. Quem não tem acesso aí ao Facebook, ao YouTube, que é a nossa audiência máxima do rádio, a foto, a imagem que a gente tem aqui mostra o veículo que está tá em cima da faixa dupla, em cima da faixa dupla. Com uma parte um pouquinho mais... mais para a pista da esquerda, né, invadindo a pista, a parte do motorista. Então vamos lá, o carro está no meio da pista, né, faixa dupla, mas a parte do motorista, aí vamos lá, da marca ali do veículo, da placa para o lado do motorista, é essa parte que está invadindo a preferencial, aí está invadindo a pista, né, a princípio, né, mas isso é a imagem que a gente tem aqui, que a gente vê nesse momento. Né? Se tem outra imagem, outra foto, essa foto que eu vejo aqui, quem está com uma parte invadindo a pista aí, contrária, é o veículo.
18: É, o que pode ter ocasionado a pancada e depois o veículo ter ido para esse local também, né? É por isso que a polícia ela dá uma dinâmica prévia do acidente. E é numa região que não é uma curva tão acentuada, tá? Não é uma curva assim, nossa senhora, mirabolante, né? É uma curvinha meio que dá pra fazer tranquilamente ali. E pegou na parte lateral do veículo ali, na parte do motorista. Vamos trazer informações agora do Jonathan Copini. Esse fato, gente, muito importante também das últimas horas. Queda de mulher de ponte mobiliza buscas na região de Ervaldo Oeste. Escuridão, frio e ontem os bombeiros estavam tentando localizar a vítima aí, Copini.
11: Pois é, Matheus, uma mulher está desaparecida após cair da ponte da antiga estrada de ferro sobre o rio Barra Verde na noite desse domingo em Ervaldo Oeste. O Corpo de Bombeiros Militar foi acionado por volta das 7 horas da noite, depois que testemunhas relataram que a vítima atravessava a estrutura quando perdeu o equilíbrio e caiu na água. Conforme os bombeiros, uma operação de busca e salvamento foi iniciada de forma imediata, mesmo diante das condições adversas, como chuva, período noturno, elevado volume de água e baixa visibilidade. A equipe delimitou a área de buscas e fez uma varredura visual nas margens, inspeção em pontos de retenção natural e buscas com embarcação ao longo do leito do rio. Os bombeiros também consideraram que o rio deságua em um curto trecho do Rio do Peixe, ampliando a área de atenção. Após cerca de uma hora de trabalho, a vítima não havia sido localizada e, em razão das baixas condições de segurança, com o aumento da vazão do rio e visibilidade praticamente inexistente, a operação foi suspensa para ser retomada na manhã desta segunda-feira, com o emprego de novos recursos e técnicas específicas para busca aquática. A gente segue acompanhando este caso, mulher desaparecida após queda em rio em Ervaldo Oeste. Matheus.
18: Valeu, gente. Obrigado pela informação do Copini. Até os bombeiros estavam vendo aqui fazendo um serviço bem complicadinho ontem à noite, né? E agora de manhã, certamente, voltando. Uma pena mesmo. Vamos trazer a Júlia agora, nosso giro de informação, para Ivone da Silva, Onil Valode, Maria Menon Gurals, Edson Oliveira. Júlia, sua vez.
12: Para falar dos acidentes, então, registrados nesse final de semana, tivemos um na noite de ontem, domingo, na SC-283, próximo ao posto de combustível da fazenda Zandavalle. A colisão envolveu uma Ford EcoSport e um Chevrolet Captiva. De acordo com a Polícia Militar Rodoviária, a condutora da EcoSport, de 46 anos, seguia em direção a Chapecó quando o veículo invadiu a pista contrária e atingiu a Captiva, conduzida por um homem de 41 anos que tentou desviar, mas não conseguiu evitar o impacto. Nessa Captiva estavam o casal e 3 crianças. Já na EcoSport viajavam a condutora e os 3 homens. Todos os ocupantes estavam conscientes, orientados e recusaram atendimento médico. Né? Equipes do Corpo de Bombeiros deslocaram até o local. Não foi necessário o apoio do SAMU em função de que todos estavam bem. Né? O condutor da Captiva fez o teste do etilômetro, que apontou resultado negativo para consumo de álcool. Já a condutora da EcoSport recusou o teste e foi autuada por essa recusa, conforme prevê o Código de Trânsito Brasileiro aí, né? Se recusou, provavelmente teria ingerido bebida alcoólica, né? E nas últimas horas. Os veículos tiveram danos de pequena monta na Captiva e de média monta na EcoSport, que foi o carro que invadiu a pista, sendo removidos do local por guinchos particulares. Então, acidente registrado ontem na SC-283, próximo ao posto de combustível da Fazenda Zandavalle, já em Guatambu. Matheus.
18: É verdade, verdade. Júlio, a gente tá vendo as imagens aqui dos populares, algumas fotos e vídeos que chegaram pra gente aí também, né? Mais um erro no trânsito e com muita chuva. Deu pra ver o atendimento dos bombeiros ali também, né? Pista bastante molhada. Tem uma foto que mostra até o quanto que tava garoando no local durante o atendimento, né? Uma chuva meia fraquinha, mas foi um dia realmente de muitos acidentes ontem aqui na região. Vamos trazer os nossos parceiros da manhã. Daqui a pouquinho tem o Dema conectado do comércio direto da Schumann.
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17: Muito bem, vamos lá. 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Matheus Montemeso.
18: Muito bem, horário dos bancos hoje, segundo a Federação Nacional dos Bancos, vai ser das 9 da manhã até o meio-dia, o horário das agências, tá? Das 9 ao meio-dia hoje, amanhã horário normal. A rua Cunha Porã, Matheus, na IFAP, entre Araras e Atílio Fontana, está complicado de trafegar, porque ali tem várias crateras que a Casan abriu alguns dias e agora com a chuva afundou ainda mais. Veículos precisam circular na contramão para desviar dos buracos, arriscando acidentes, uma vez que a rua é estreita e muito movimentada. Precisamos de uma atenção maior por parte da prefeitura, fazendo uma revitalização total nesse trecho, mandou o Vanderlei aqui do Zanrosso. E eu concordo contigo, Vanderlei. Uma rua como a Cunha Porã, que passa milhares de carros todos os dias, a autoviação passa ali também, tem que fazer de novo, fazer uma camada por cima, né? Porque tá feio ali mesmo. Grande abraço. Mais de uma pessoa mandou pra gente aqui, tá? Grande abraço pra ti também. Ô, pessoal, bom dia pra vocês, tudo bem? Sabe me dizer sobre os bancos? Vão estar abertos às 9 ao meio-dia hoje, tá? Esse horário padrão a todo o Brasil aí. Matheus, será que essa obra fica pronta para a próxima Copa? Porque o elevado da IFAP provavelmente ano que vem, mandou aqui o Clayton. Abraço para amigo aí, a gente questionou, né, sobre o elevado aí. Pessoal, sobre a antiga Rua Araras, duplicada, mas não adianta duplicar. O trecho que já é duplicado sempre tem caminhão. Carros estacionados em uma das faixas, tem que multar essas pessoas. Mandou aqui o Márcio e Johan. Daquela descida que dá acesso à região ali da IFAP, né? Tem loteamento novo ali também. Realmente, é que é o seguinte, ó. Se você chegar uma semana e fiscalizar e começar a aplicar as multas, tu vai ver que na outra semana não vai ter ninguém mais. E...
17: mas pelo menos
18: assim é a vida, né?
17: Ei, mas pelo menos uns 15, 20 dias não ia ter, né? Mas depois o pessoal esquece e volta, né?
18: Sim, mas daí vai lá de novo, caneteia de novo. Porque daí as pessoas, elas querem achar que estão com razão, né? Só que isso é proibido pra um, é proibido pra todo mundo. Não adianta. A respeito da colocação ali sobre o acidente, eu acho que, na minha opinião, a polícia tem que vir e a guarda também. Porque nessas situações, o povo não tá mais preocupado em beber e sair. Mas aí daí é o seguinte, ó, se houve uma pessoa que bebeu e tá em claro estado de embriaguez, tu tem que ligar pro 190 e pra guarda e tem que realmente orientar a pessoa pra ir, ou guarda, né? Se existe uma situação de flagrante de bebida, aí você tem que realmente ligar. Agora, se a pessoa tá de boa, deu aquela batidinha de leve, eu não vejo problema nesse sentido, tá? Mas eu concordo contigo, né? Eu concordo. Se existe indício, seu Antônio, a melhor coisa que tem pra fazer é realmente ligar pra guarda e pra polícia, né? Durante um acidente de trânsito aqui. Grande abraço pro amigo, obrigado. Boa observação aqui, ó. Vamos encaminhar o futebol, mas antes, os nossos parceiros até às 9 horas da manhã.
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18: Daqui a pouquinho, gente, o trabalhador, o agricultor que estava no interior lidando com ordenha, acabou sendo atingido por uma vaca, segue na UTI do Hospital Regional do Oeste, tá? Ataque de bovino no interior de Passos Maia, a vítima tá aqui em Chapecó. Daqui a pouquinho o Copini vai trazer pra gente, agora a hora do futebol pra Purolate. 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
0: 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A gente vai falar bastante sobre a seleção brasileira, mas Matias Brasil, nosso repórter setorista da Chapecoense, atualiza informações do Verdão, porque tem atletas que podem estar de saída da Chapecoense. É isso, Matias.
21: Tô de volta, André, e amigos ligados no nosso Som e Café News. A gente segue falando sobre a Chapecoense agora para comentar sobre três atletas que podem deixar o Verdão nessa sequência de temporada de 2026. Bem, a gente sabe que a Chapecoense está passando por uma reformulação. Contrata alguns nomes, outros nomes aí estão deixando a Chape. Já tivemos a saída do lateral esquerdo Walter Clark, tivemos a saída do meio campista Jean Carlos. E agora a Chapecoense pode estar perdendo mais três jogadores para o mercado da bola, para times de Série B e Série C de Campeonato Brasileiro. Entre eles, o lateral direito Marcos Vinícius, o volante o Vinícius Balieiro e o zagueiro Bruno Leonardo. Os atletas podem estar deixando a Chapecoense com destinos distintos para essa sequência da temporada de 2026. Jogadores podem estar se deslocando aí, principalmente para times como o Londrina, além do Londrina também o Athletic, e também outras equipes aí, como também o próprio Operário do Paraná. Bruno Leonardo pode estar indo para o Operário, o Marcos Vinícius para o Athletic e o Vinícius Balieiro para o Londrina. São as especulações do mercado da bola que a gente também está acompanhando pelos lados da Chapecoense. Ou seja, o Verdão pode ter mais três baixas. A Chape segue no mercado da bola em busca ainda de um segundo volante, devido à saída do Igor Meritão, que se encaminhou para o Vila Nova, em busca também de um meio campista. E agora vai ter que correr atrás novamente, atrás de um centroavante, já que deu errado os exames do Franco Rossi, e ficar muito atento ao mercado da bola. Afinal, Bruno Leonardo, Marcos Vinícius e Vinícius Balieiro podem deixar a Chapecoense. Tá falado, já eu volto com mais informações do Verdão no Sonho Café News.
0: Valeu, valeu, Matias Brasil, nosso repórter setorista da Chapecoense, atualizando informações do Verdão. Esses três nomes, Marcos Vinícius, Vinícius Balieiro e Bruno Leonardo, que podem deixar a equipe da Chapecoense. 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Vamos passar limpo como ficou essa segunda fase da Copa do Mundo, antes da gente chamar César Augusto, nosso repórter lá da Seleção Brasileira, diretamente dos Estados Unidos. porque na sexta-feira o Uruguai disse adeus à competição, precisava pelo menos do empate contra a Espanha, perdeu, não conseguiu buscar o resultado. Cabo Verde conseguiu uma vitória importante, conseguiu e a classificação, um empate importante, conseguiu a classificação para a próxima fase. Dessa forma, a segunda fase ficou assim, tá? Alemanha e Paraguai, um confronto hoje, 5h30 da tarde, logo após o jogo da seleção brasileira, a gente tem Alemanha e Paraguai. Nessa mesma chave, França e Suécia, que se enfrentam amanhã às 6 horas da tarde. Ontem a gente já teve a abertura dessa segunda fase com a vitória do Canadá sobre a África do Sul, placar de 1-0. O Canadá avança para a próxima fase da competição e vai enfrentar Holanda ou Marrocos, que se encaram hoje 10 horas da noite. Na quinta-feira tem Portugal e Croácia, na quinta às 4 horas da tarde tem Espanha e Áustria. Na quarta-feira, Estados Unidos e Bósnia, 21 horas, 9 horas da noite. E às 5 da tarde tem Bélgica e Senegal. O Brasil enfrenta hoje o Japão, 2 horas da tarde. E a seleção brasileira, ou o Japão, né, quem avançar, vai enfrentar Costa do Marfim ou Noruega. Equipes que se enfrentam amanhã, 2 horas da tarde, em Dallas. No México, a seleção mexicana vai enfrentar o Equador amanhã às 10 horas da noite. E em Atlanta, na quarta-feira, a Inglaterra enfrenta o Congo. Classificação histórica também do Congo, que bateu seu adversário na última rodada e conseguiu essa classificação. A sensação da Copa, Cabo Verde, vai enfrentar a Argentina de Lionel Messi. 100% de aproveitamento, sexta-feira esse confronto, às 7 horas da noite. Às 3 horas da tarde, tem Austrália e Egito. Justamente quem passar vai enfrentar a Argentina ou Cabo Verde. E pra gente fechar, mais dois jogos que encerram a segunda fase na sexta. Na verdade, da sexta, é da quinta pra sexta, Suíça e Argélia, meia-noite. E às 10h30 da noite da sexta-feira, Colômbia e Gana, os confrontos da segunda fase da Copa do Mundo. E claro, a gente vai ficando de olho conforme os confrontos vão acontecendo. Hoje tem Brasil e Japão, Alemanha e Paraguai e Holanda e Marrocos. Vamos com o nosso correspondente diretamente dos Estados Unidos com as informações da seleção brasileira. Seja muito bem-vindo. Bom dia, César Augusto. Como vem a seleção, César?
1: Fala, galera da Oeste Capital FM. É dia de Brasil na Copa do Mundo. Seleção brasileira diretamente aqui de Houston, no Texas, enfrentando os japoneses, o Japão, os samurais azuis. 14h no horário de Brasília, meio-dia aqui no horário de Houston, já que temos 2 horas de diferença aqui no Texas em relação ao Brasil. Bom, o Brasil jogando pela primeira vez na história os 16avos de final da Copa do Mundo, né? Já que aumentamos o número de seleções para essa Copa, 48, portanto, temos um jogo a mais para chegar até a final. Brasil que venceu nessa Copa o Haiti e a Escócia, ambos por 3-0, e empatou em 1-1 com o Marrocos. Destaque para Vinícius Júnior, que participou de 6 dos 7 gols da seleção brasileira nessa Copa do Mundo. E também destaque para Matheus Cunha, que assim como o Vini tem gols marcados, né? 3 gols marcados nessa Copa do Mundo. E também o Bruno Guimarães, que tem 3 assistências. Bom, Brasil e Japão se enfrentaram na história 14 vezes, 11 vitórias do Brasil, 2 empates e apenas 1 derrota, com 37 gols marcados para a seleção brasileira. Neymar é o artilheiro do confronto com 9 gols marcados. Aí bem contra os japoneses o Neymar. A última vez que Brasil e Japão se enfrentaram em Copa do Mundo, 2006, fase de grupos, Brasil venceu com facilidade 4-1 no Signal Iduna Park, lá em Dortmund. Seleção brasileira, aquela época escalada com Ronaldo, né, que marcou 2 vezes, hoje joga com Alisson no gol, na direita Danilo, Marquinhos, Magalhães e Douglas Santos, meio de campo com Casemiro, Bruno Guimarães e Lucas Paquetá, na frente Rayan, Vinícius Júnior e Matheus Cunha. Ancelotti repetindo a escalação do Brasil pela primeira vez em 16 partidas disputadas, e que o Brasil vença e possa se classificar para enfrentar a Costa do Marfim ou a Noruega lá em New Jersey. Daqui a pouco a caminho do estádio e trazendo todas as informações aqui na Oeste Capital FM.
0: Valeu, valeu, César Augusto, que volta conosco 5 horas da tarde no nosso golaço, se tudo der certo, com a classificação da seleção brasileira para as oitavas de final da Copa do Mundo. 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Vamos fazer o seguinte, a gente vai fechando o nosso segundo tempo do golaço aqui no Som e Café News. Na volta volta, vamos falar ainda mais da Chapecoense e ouvir a opinião do nosso comentarista, analista Vitor Hugo, sobre esse confronto de logo mais.
17: Muito bem, mais um golaço anotado aqui na programação nessa manhã, 9:03, recado da Super IP Soluções para a Internet, há mais de 2 décadas a sua conexão com o mundo, ligue ou chame no WhatsApp, é o 3321-4800, 3321-4800, Super IP, aquele abraço para toda a equipe.
18: 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Muito assunto para daqui a pouquinho, depois do intervalo, inclusive a morte do jovem de 20 anos em Caibi após invasão da pista contrária de um outro veículo. Uma pena, gente, né? O jovem de 20 anos que perdeu a vida. 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Vamos com o Dema do Comércio de Chapecó.
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19: 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E agora, volto pro estúdio, segue o Sonho Café News ao Oeste Capital.
17: Muito bem, Sonho Café News trazendo mais informações no seu rádio aqui, nessa manhã, em instantes. Neblina, aquela aqui para os lados do Grupo Condá de Comunicação, até não foi comentado antes ainda, mas só um comentário breve, é um paredão, né? Não tem nem neblina, é um paredão que se tem aqui que não enxerga absolutamente nada da cidade de Chapecó. Mas a temperatura nessa manhã de 14 graus, segue em 14 graus, 9:07, a hora certa para você não se perder o tempo. 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
3: De volta na programação, Som e Café News, manhã da segunda-feira, dia 29 de junho. Seguimos com o tempo estável na cidade de Chapecó, apesar da estabilidade do tempo, né? Nós temos aqui aquela neblina que zerou aqui a visibilidade da cidade de Chapecó. A gente tem 14 graus aí de temperatura média nesse momento. E para você que continua ligado com a gente aqui, acompanhando a programação de hoje do nosso Som e Café News, nós temos aqui a parceria, o patrocínio, e é uma boa oportunidade para você também. 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
4: Muito bem, pessoal que tá com a gente, 9 horas 22 minutos, daqui a pouquinho o relatório da PM aqui de Chapecó chegou agora pra gente. Tem aqui, ó, furto de motocicleta, receptação e recuperação de bem furtado. Adivinha, adolescente de 14 anos envolvido aí, tá? É um crime de receptação, então, no bairro EFAP aqui em Chapecó. Duas ocorrências aqui das últimas horas que já vamos ampliar para nossa audiência.

0: Vamos trazer agora o Jonathan Copini, que vai atualizar agora sobre um caso de violência doméstica. Homem preso após agredir mulher, ameaçá-la com revólver e danificar a viatura ainda da Polícia Militar, hein, Copini?
1: Olha, Matheus, um homem foi preso na noite de sábado depois de agredir a companheira, ameaçá-la com um revólver e danificar a viatura da Polícia Militar no município de Abelardo do Luz. A ocorrência foi registrada por volta das 10 horas da noite no bairro Arthur Andrés. Segundo a PM, na chegada ao local, o homem foi encontrado bastante alterado, havia muita desordem dentro da residência com diversos objetos quebrados. A vítima relatou que foi empurrada ao chão pelo companheiro e ameaçada durante a discussão. Ela também informou que o homem mostrou um revólver, afirmou temer pela vida e manifestou um interesse por uma medida protetiva. Ainda de acordo com a polícia, testemunhas confirmaram as agressões e ameaças, além de informarem que parte da briga foi registrada em vídeo. Devido ao comportamento agressivo do acusado, os policiais utilizaram algemas para rendê-lo, colocá-lo na viatura. Ele ainda passou a desferir chutes contra o veículo, causando danos ao patrimônio público. O homem foi levado para a realização do exame de corpo de delito na Polícia Científica e depois entregue na Delegacia de Polícia Civil, responsável pelas investigações. Matheus.
0: Valeu, um caso grave da região aí. Obrigado, Copini. Tivemos no final de semana, sexta-feira à noite, na SC-283, a morte de um jovem de apenas 20 anos de idade. Jovem Cauê Padilha. Ele faleceu no acidente em Caibi, na saída para Riqueza, na SC-283. Segundo informação que chegou aqui no boletim, primeiro, né? Ocorrência de lesão corporal culposa e homicídio culposo em acidente. A guarnição da PMRV foi acionada via central para atendimento do sinistro, já passando das 10 horas da noite. Foi constatada a colisão frontal entre um Fiat Toro com emplacamento de Riqueza, que era conduzido por um homem de 62 anos e tinha como passageiro outra pessoa de 62 anos. E também, gente, nós tivemos ali, ó, dentro deste veículo, um homem de 53 anos. Então, dentro da Fiat Toro, três pessoas. O Gol era emplacado no município de Mondaí, conduzido pelo jovem de 20 anos, que veio óbito no local, e ainda passageira de 18 anos, a jovem que teve lesões graves, sendo que o condutor da Toro realizou o teste do bafômetro, o resultado foi negativo. Local de sinistro com sinalização horizontal e vertical, um ótimo estado, o tempo era bom na sexta-feira e a velocidade máxima de 60 km por hora. Na chegada da guarnição, o condutor do Fiat Toro e seus passageiros haviam sido conduzidos para o hospital de Caibi para atendimento, juntamente com a passageira do Gol. Já o rapaz de 20 anos, o Cauê, veio óbito no local. Após a conclusão dos procedimentos na rodovia, a guarnição foi até o hospital, onde manteve contato com a equipe médica plantonista. Relatou que a senhora passageira apresentava suspeita de fratura no braço e ombro esquerdo, corte profundo na cabeça e dores no tórax. Fala a senhora por ser um boletim de ocorrência, mas é a jovem de 18 anos de idade. Já os ocupantes da Fiat Toro não tinham lesões graves, apenas dores no tórax e foram liberados depois. Ela foi encaminhada depois para o hospital de Mondaí e, devido à gravidade, foi levada depois para o hospital regional de São Miguel do Oeste. Jovem de 18 anos, assim, ficou gravemente ferido no acidente. Registra-se, então, segundo o boletim que veio para o estado de Santa Catarina, assim como o relato dos envolvidos e também a análise do cenário, que o acidente aconteceu por manobra proibida, porque o condutor da Fiat Toro iniciou manobra de ultrapassagem em local não permitido, sendo faixa dupla contínua amarela ao centro da pista, e colidiu frontalmente com o Gol, que estava na sua pista de rolagem, vendo assim a dar causa ao acidente. Cabe ressaltar que o ponto de impacto foi encontrado ao centro da pista de rolagem do Gol. O Gol estava na sua preferencial, onde estava o jovem, né, de 20 anos. E a Fiat Toro invadiu a pista contrária. A guarnição isolou o local e aguardou a chegada do ML, IGP e Civil. Assim, ó, é muito triste o acidente, ainda mais sabendo que o condutor do outro veículo invadiu a pista contrária e matou o jovem, né, de 20 anos. Deixa tudo pior aí a situação. É triste mesmo, né? A morte do rapaz de 20 anos de idade, estava no veículo emplacado em Mondaí, ali pertinho de Caibi, né? Vamos trazer informação agora com a Júlia, 927. Alô, Júlia!
2: A gente fala, Matheus, sobre o relatório da Polícia Militar que acaba de chegar para nós. Então, primeira informação sobre um furto de motocicleta que foi recuperada no bairro Passo dos Fortes, aqui em Chapecó, também com a prisão de um homem de 26 anos na madrugada de sábado, dia 27. Então, a Polícia Militar recebeu informações sobre o furto ocorrido na região do centro da cidade. Com isso, a equipe tática intensificou o patrulhamento e localizou o veículo transitando pela Avenida Getúlio Vargas, nas proximidades do Pátio Shopping. Ao receber ordem de parada, o condutor desobedeceu a determinação policial, iniciou fuga em alta velocidade e foi acompanhado então pela equipe tática. Durante o trajeto, o homem transitou por diversas vias da cidade em velocidade incompatível com a segurança. Ao acessar a rua 14 de agosto, o condutor perdeu o controle da moto. Ao passar por uma lombada, sofreu uma queda e colidiu contra o meio-fio. Mesmo ferido, ele deixou a moto lá e tentou fugir a pé entre as casas da região. As guarnições realizaram o cerco do local, localizaram um homem sobre o telhado de uma casa, apresentando diversas lesões decorrentes da queda. A equipe acionou atendimento médico e o homem foi encaminhado ao Hospital Regional do Oeste para que fosse melhor, né, atendido, avaliado. Em consulta aos sistemas policiais, foi constatado que ele não possuía carteira nacional de habilitação, sem CNH, e ainda cumpria pena em regime de prisão aberto, né, encontrando-se fora do local e do horário permitidos. Diante dos fatos, o homem recebeu voz de prisão em flagrante pelos crimes de furto, desobediência, direção sem habilitação, gerando perigo e dano, a condução de veículo em velocidade incompatível, né, com a segurança, sendo posteriormente apresentado à autoridade policial para os procedimentos legais, e a moto foi recuperada e recolhida ao pátio de apreensões da PM, depois, né, será devolvida aí ao proprietário. Então, caso esse registrado ainda na madrugada de sábado no bairro Passo dos Fortes, né, começou no centro furto e a ocorrência finalizou no bairro Passo dos Fortes aqui em Chapecó, Matheus.
0: E a polícia tem que correr atrás do cara que tinha que estar lá no Alberto. Já foi dada decisão judicial e tal, tem que ficar correndo atrás, um monte de coisa pra fazer. Pô, é sacanagem, né? Obrigado, Júlio, pelas informações. Já cola a próxima aí.
3: Com o policial e com a população também,
0: né? Não, claro, né? E a pessoa que teve a moto furtada, ainda que nesse caso a polícia foi bem rápida, né? Pra recuperar. 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Mais uma, Julia! Acho que daqui a pouquinho, né? Os nossos parceiros aqui da manhã.
3: É, perdemos a conexão com a Júlia. Quando ela conectar, já estamos aqui com o canal à disposição aí para você fazer a entrada na programação. 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Matheus Montenegro.
0: Muito bem, a gente vai aqui trazendo os nossos ouvintes, enquanto a gente prepara aqui o esporte, logo na sequência aqui, ó, Pessoal do Sonho Café News, região do shopping tá assim, cara, muita neblina, tá? E tem um Corolla público ali rodando com faróis desligados, um servidor público ele mandou aqui pra nós. Ademir, meu amigo, grande abraço pra você, tamo junto! Gente, a neblina, gente, tá um paredão aqui no centro de Chapecó. Grande abraço pra vocês, mandou aqui o Sussi!
3: Pai, então, tudo sossegado! Então estamos nos sentindo no centro da cidade, hein? Porque aqui também a visibilidade é nula, né?
0: A Lourdes Otóvis perdeu seus chique, documentos, né? Aqui da Caixa, cartão de autoviação também, perdeu. Cartão de idoso, a dona Lourdes Otóvis. Perdeu! África também, né?
4: O Uruguai também.
0: Perdeu, esse perdeu feio. Né? Severino tá por aqui também. Amigos, o prefeito falou aí que sobre a multa dos motoristas que estacionam lugares irregulares e outras infrações, gente. Eu acho que o único jeito mesmo é multar as pessoas, cara, porque senão só vai piorar cada vez mais. Educação zero no trânsito. Grande abraço para os motoristas e amigos que estão nos acompanhando agora. Vamos que vamos! 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
3: 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Matheus.
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5: Terceiro e último tempo do golaço aqui no Som e Café News, sempre para Hello Movie Chapecó, porque neste mês tem oportunidade para você adquirir seu veículo elétrico com condição imperdível, até 15% de desconto nos veículos da Hello Move, mobilidade inteligente, econômica e sustentável. Vamos com o Matias Brasil, nosso repórter setorista da Chapecoense, que atualiza as últimas informações do Verdão.
6: Reta final, Andrei, trazendo as últimas informações da Chapecoense. O Verdão aí que treinou na sexta e no sábado no CT da Água Amarela. Tivemos uma mudança na programação do fim de semana e a Chapecoense fez o treinamento apenas pela parte da manhã. E no domingo teve a recuperação. Não temos em mãos ainda, então, a programação de logística, de viagem para esse confronto contra o Grêmio no dia 4, mas temos a programação até quarta-feira. Vamos lá, então. Hoje, segunda, 9 horas da manhã, se apresenta na Arena Condá, 10h30 tem treino. Terça-feira, às 10h30 da manhã na Arena Condá, treinamento pela parte da manhã, com um treinamento também à tarde. Às 3h da tarde, apresentação, e 4h30 tem treino. Quarta-feira, treina somente no período da tarde, 3h30 da tarde, treinamento na Arena Condá. Não serão fechados a princípio, né? As atividades serão abertas, mas estão sujeitas à alteração. Rafael Lacerda pode estar mudando aí o curso da programação, então a gente pode ter até treinamentos fechados aí na quarta ou na terça-feira, né? Não foi repassado ainda pela assessoria em quais dias isso pode estar acontecendo. Beleza? Então, Andrei, eu tô retornando com vocês aí no Golaço às 17h, trazendo mais informações envolvendo a vida da Chape.
5: Valeu, valeu, Matias Brasil, nosso repórter setorista da equipe da Chapecoense, trazendo as últimas informações do Verdão, claro, 5h da tarde no nosso Golaço. A gente vai falar mais sobre a questão do Franco Rossi, atacante uruguaio que estava acertado com a Chapecoense, mas foi reprovado nos exames médicos. Como está a situação justamente da Chapecoense no mercado da bola, se tem algum jogador com uma possibilidade de saída também no nosso Golaço, 5h da tarde. 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Ainda para falar da seleção, do confronto da seleção brasileira frente ao Japão, o Japão tem dois problemas para o técnico Moreyasu, que apesar disso quer manter a sua tradicional formação, que é o 3-4-2-1. Essa linha defensiva que é muito forte do lado japonês, o zagueiro e o capitão, o Itakura, foi substituído no meio do primeiro tempo do jogo contra a Suécia pelo Taniguchi. Pode então começar no banco novamente o Itakura, que é o capitão, principal jogador nesse sistema defensivo do Japão, e dá vaga ao Taniguchi. Outro desfalque já confirmado é do meia Kubo, conhecido, passou por Barcelona, é do futebol espanhol. O Kubo não treinou desde a lesão sofrida na estreia contra a Holanda, então é mais uma baixa que deve ter essa equipe japonesa, que tem no gol Suzuki, Tomayasu e Taniguchi, além do Yoriki na zaga. Tanaka e Sano meio de campo, Doan e Nakamura, o ataque que é um pouco mais conhecido com o Kamada, Maeda e Ueda, o ataque japonês que vem para esse confronto de logo mais contra a seleção brasileira. A arbitragem para esse duelo também é italiana, tá? O Maurizio Mariani e os assistentes Daniele Bindoni e Alberto Tegoni, também da Itália. Lembrando que o VAR é de suíço, né? O Stefano de Almeida é o árbitro de VAR, então, dessa partida de logo mais da seleção brasileira. Vamos com o nosso comentarista, analista Vitor Hugo, que vai falar justamente, fazer um comparativo sobre as duas seleções, tanto a seleção brasileira quanto o Japão. Diga lá, Vitão, bom dia!
4: Bom dia a todos que acompanham o Som e Café News. É, hoje o dia... Espero que seja da alegria, como diz a canção. Brasil e Japão, Japão e Brasil, pela Copa do Mundo. Eu fiz uns levantamentos, meus comparativos aqui, para poder ver aonde há similaridade e aonde há diferenças entre Brasil e Japão. A equipe do Japão é uma equipe que tem uma maior eficiência na conversão de chances criadas, apesar do Brasil criar mais chances do que a equipe japonesa. Só para vocês terem uma ideia, o Japão cria 5 chances por jogo nessa Copa do Mundo, o Brasil 7. A média de gols é exatamente igual, 2.33 para cada equipe. O aproveitamento de chances do Japão é de 41%, enquanto do Brasil 32%. Ou seja, são equivalentes. Com relação a volume de jogo, o Brasil chuta 12 vezes por jogo, o Japão 8. Agora, a tentativa de passe-chave, aquele passe decisivo, o Brasil arrisca mais, são 10 por jogo, enquanto o Japão 6. Porém, é um dado que me surpreendeu, principalmente analisando a equipe do Japão. A equipe do Japão cruza mais do que o Brasil, 11 vezes por jogo. O Brasil, claro, cruza 7, até por conta de não ter um centroavante nato, né, desde a estreia em que contou com o Igor Thiago. Outro dado que chama atenção é com relação aos passes. O Brasil acerta mais passes, mas muito pouca diferença. Tem um pouco mais de volume de passes do que a equipe do Japão. Porém, o Japão tem um dado interessante, que são a questão dos passes longos. Acerta mais e tenta mais passes longos do que a equipe brasileira. O time do Japão, a gente sabe, né? É a disciplina tática muito grande, enquanto o Brasil há uma dependência muito grande ainda do Vini Júnior. Vamos ver o que vai fazer diferença, né? Se é a tradição da camisa brasileira com essa força individual de alguns jogadores ou a consistência tática e coletiva do Japão. Estarei com vocês, é claro, 17 horas no Golaço. Espero que todos nós sejamos bastante felizes.
5: Valeu, valeu, Vitor Hugo, nosso comentarista analista. Pra gente fechar, novamente, vamos passar a provável escalação da seleção brasileira, que deve ter no gol o Alisson, na lateral direita, Danilo, a zaga formada por Marquinhos e Gabriel Magalhães, e a lateral esquerda com o Douglas Santos. O Casemiro começa no meio de campo, ao lado de Bruno Guimarães e Lucas Paquetá, e o ataque na esquerda com Vini Júnior, mais centralizado, Matheus Cunha, e na direita, permanência de Rayan, né? Houve dúvida, de repente, se manteria o Rayan, se daria uma chance para o Luiz Henrique, mas o Rayan foi muito bem na partida passada e deve estar entre os titulares. Hoje, então, 14h, Brasil e Japão, 17h, Alemanha e Paraguai. No meio do nosso colosso, a gente vai estar informando sobre esse jogo. E às 22h, tem Holanda e Marrocos. A gente vai fechando o nosso terceiro e último tempo do golaço aqui no Some Café News. Voltamos, 17h, mas ao longo também da tarde, com informações, boletins diretos do quinto para falar. Se tudo der certo dessa vitória da seleção brasileira. Valeu, Ori. Valeu, Matheus.
3: Muito bem, aquele abraço. Mais um golaço anotado aqui na programação do Som e Café News nessa manhã, 17 para as 10 agora. 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
0: Vamos pro nosso Rádio Dicas, olha.
3: 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Rádio Dicas, logo mais 20 para as 2 dentro da programação do Se Joga. Som de café. 14 graus, 15 para as 10, bom dia.
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0: Olá, de volta na programação, 4 minutos para as 10 horas da manhã, nessa manhã de tempo fechado, tempo encoberto, tempo instável, acredito que deve ser instável o tempo na cidade de Chapecó, até porque não enxergamos nada do tempo da cidade de Chapecó nesse momento. 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
2: Muito bem, ontem em Bom Jesus nós tivemos um acidente por volta de 4 horas da tarde e foi um acidente até grave, tá? SC-155, via asfaltada em terceira faixa, sentido Bom Jesus para Belardo, e estava chovendo no momento do acidente. E no local, então, tivemos um Corsa 1.6 com placas de Ipuaçu que transitava de Abelardo para Bom Jesus, conduzido por um jovem de 23 anos. Temos com passageiros aí junto com ele um homem de 30 anos de idade, outro de 58. Inclusive, o homem de 58 anos ficou preso dentro do veículo devido às portas ficarem prensadas entre árvores. O veículo saiu da pista, gente, e foi, cara, impressionante. Caiu ali numa ribanceira, 16 metros, bateu em árvores e no final das contas ainda os três conseguiram sair sem muitos ferimentos, porque pela dinâmica do acidente, né? Segundo o que foi constatado, com o motorista ali, ele percebeu em determinado momento alguns problemas nos freios ou barra de direção, já que o condutor se aproximou de uma curva fechada, sentiu uma vibração no volante e tentou acionar os freios, acabou perdendo o controle do veículo, atravessou a pista na contramão de direção, saiu da pista, desceu um barranco de 16 metros e bateu contra árvores ontem às 4 horas, tá? O veículo ficou muito danificado, o teto, a parte de trás aqui, a parte frontal, mas no final das contas, então, a pessoa ficou presa, mas sem ferimentos graves, na região, então, da SC-155, em Bom Jesus, ontem, às 4 horas. 10 horas em ponto, Júlia! Vamos começar contigo agora o nosso bloco, daqui a pouquinho tem um Copinha atualizando o trabalhador que foi atacado por um bovino em Passos Maia, tá? Um caso bem grave da região, então vamos começar com o Copinha agora. Vamos lá, Copinha!
3: Pois é, Matheus. O trabalhador rural Jairson Fernandes, de 37 anos, permanece internado na unidade de terapia intensiva do Hospital Regional do Oeste, em Chapecó, depois de sofrer um grave acidente envolvendo um bovino na manhã da última sexta-feira em uma propriedade no assentamento 20 de novembro, no interior do município de Passos Maia. A vítima sofreu um traumatismo crânioencefálico grave, precisou ser transferida de helicóptero. Inicialmente, ele deu entrada no Hospital Santa Luzia, em Ponte Serrada, mas depois de estabilizado e entubado, foi encaminhado ao Hospital de Chapecó em um transporte aéreo que durou cerca de 20 minutos. A gente conversou com a esposa dele, Cíntia Vieira, que detalhou como ocorreu o acidente. Segundo ela, o marido realizava a última rodada de ordenha quando tentou conter uma vaca conhecida por dar muitos coices.
4: Ele estava a semana inteira amarrando o pé dessa vaca. Ele amarrou, mas não conseguiu, não ficou do jeito que não machucaria nós se aproximasse dela.
3: Na tentativa de prender melhor o animal, Jairson subiu em uma estrutura ao lado da ordenha para ganhar apoio e puxar a corda.
4: Ele pegou e desamarrou ela e subiu no fosso, que é tipo um muro, né? Para se afirmar bem, e amarrou o pé dela e colocou por cima de uns ferros, né? Das contenção da ordenha. E se apoiou com toda a força para trás. Fez um monte de força para trás. E essa bendita corda arrebentou. Ele voou para trás e bateu no outro muro. Não, ele não chegou a levar coisa. Só que na hora, para mim explicar rápido, eu falei que foi a... que ela, ele levou um coice. Só que não, foi a... ele foi tentar para ela não dar coice em nós e... ele acabou arrebentando a corda.
3: Ainda segundo o relato da esposa, o impacto foi tão forte que o marido perdeu a consciência imediatamente. A mulher acompanha a recuperação dele no HRO e afirma que os médicos seguem monitorando a evolução do quadro clínico. De acordo com as informações repassadas à família, o inchaço na cabeça diminuiu e o sangramento identificado não atingiu o cérebro, mas a parte externa da estrutura craniana, o que a princípio afasta a necessidade de cirurgia. A expectativa da família é que a equipe médica inicie a redução da sedação por volta de quarta-feira, quando será possível avaliar melhor a resposta do paciente.
4: Só é o tempo, né? Para ver o tempo da melhora dele, como é que ele reage, né? Tem que é só esperar e colocar nas mãos de Deus.
3: Jairson Fernandes, homem de 37 anos, trabalhador que sofreu um grave acidente no interior de Passos Maia na última sexta-feira, segue internado na UTI do Hospital Regional do Oeste. Matheus.
2: Explicado o que aconteceu bem certinho ali, com toda a apuração do Copini. Parabéns, Copini, pela reportagem. A gente torce muito, muito pela vida do trabalhador, né? Ainda um cara jovem, né? De meia idade e que pode se recuperar também agora no hospital, né? Esperamos evolução nesta semana e vamos acompanhando também. Último recado aqui antes da Júlia Ori.
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2: Muito bem, vamos lá. Só tem uma curiosidade sobre as empresas aqui. O Brasil vai passar a emitir CNPJs em um novo formato. Além de números, a identificação das empresas também vai incluir letras. A mudança foi anunciada pela Receita Federal e faz parte do processo de modernização do sistema tributário nacional. A intenção é ampliar a quantidade de combinações possíveis, evitando o esgotamento atual, exclusivamente que é de números, que já identifica cerca de 60 milhões de CNPJs no Brasil. A estrutura com 14 caracteres vai ser mantida, mas passará a permitir a inclusão também de letras entre os dígitos. E o novo modelo vai começar a ser adotado a partir do próximo mês, de forma gradual, a ser aplicado apenas a novas inscrições de CNPJs, sem necessidade de substituir aqueles que já estão em andamento. Por exemplo, tem CNPJs tradicionais, aí, né? Tem o 01, 02, 03, mas isso não vai mudar. Vai mudar os novos a partir do mês de julho. Júlia, as últimas contigo aí.
5: Subiu para 1.450 o número de mortos em decorrência dos terremotos que atingiram a Venezuela na última semana. O novo balanço foi divulgado pelas autoridades e também aponta mais de 3.150 feridos. A cidade de La Guaira continua sendo a região mais atingida, com equipes de resgate encontrando novas vítimas sob os escombros. Somente nesse fim de semana, 33 pessoas foram resgatadas com vida. E aí a gente conversou com a venezuelana Gênesis Agelvis, ela que é moradora de Caracas, fica a 25 minutos de La Guaira, lá na Venezuela, e ela é irmã do Alex Avugeres, ele mora em Chapecó já há 8 anos, e ela conversou conosco e relatou o clima de medo vivido pela população. Desde os primeiros tremores, né, quando aconteceu ainda na quarta-feira, ela, o marido e o filho de 11 anos passaram a dormir dentro do carro com receio de novos abalos. Ela contou que a amiga, que é moradora de La Guaira, perdeu o filho de 9 anos, a mãe e o irmão após o desabamento do prédio onde moravam. Então essa amiga tinha saído para trabalhar e quando ela voltou o prédio estava no chão, ela perdeu a família dela. E a Gênesis até disse que em Caracas, onde ela está, a situação é um pouquinho menos pior, por assim dizer, né? La Guaira foi a cidade mais atingida e ela busca, então, ajudar essa amiga de alguma forma, mas, no entanto, a amiga não tem internet, né? Em La Guaira ainda não voltou a luz, eles estão sem água, então a situação é bem delicada. Inclusive, venezuelanos, a comunidade imigrante aqui de Chapecó e também chapecoenses se reuniram neste domingo para organizar as doações que vão para a Venezuela, então, para fazer o apoio, né, o auxílio a toda essa população. Foi organizada pela Gênesis também aqui de Chapecó, que é líder desse movimento. Ela reuniu as ideias de vários imigrantes venezuelanos e criou o Chapecó Solidária, né? Eles têm um ponto.
1: É uma queda, né, mas é aquele corte, né?
2: Corte tramontina, né?
1: Preciso, né?
2: Corte Tramontina, não, pera aí, a Júlia já vai...
1: Se ela conseguir a conexão novamente, estamos aqui, isso. É só chamar.
2: Eu estou aqui aguardando, a Júlia pode conectar ali no seu telefone particular para fechar aqui as informações de hoje, sempre em nome do Cross Atacadista, né? 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Júlia, continua falando sobre a situação aí, infelizmente, das pessoas atingidas pelo terremoto, os familiares aqui de Chapecó.
5: Exatamente, Matheus. Então, eu falava sobre a Gênesis, ela que é irmã do Alex, que mora lá. Ela perdeu uma amiga, teve uma amiga bem no epicentro de onde aconteceu o terremoto em La Guaira, que perdeu a mãe, o irmão e o filho de apenas 9 anos. Imagina chegar. Ela voltou para casa depois do terremoto e ela viu o prédio no chão e ela ainda não encontrou os familiares em meio aos escombros. Então, uma situação muito triste. A comunidade venezuelana aqui de Chapecó se movimenta, não apenas venezuelana, como chapecoenses e outros moradores de mais de 15 municípios aqui da nossa região que estiveram ontem na campanha de arrecadação Chapecó Solidária. Conversei com também Gênesis, que é líder desse movimento aqui em Chapecó, então, e ela disse que foi um sucesso, faltou espaço para colocar as doações no espaço alocado, né, pela paróquia para que eles pudessem colocar todos os materiais, as roupas, itens básicos, né, água, enfim, e já se planejam próximos momentos de arrecadação, então, tudo o material que foi arrecadado vai ser transportado para Curitiba e de lá, então, será enviado, né, para a Venezuela, onde precisa de mais ajuda. Então, vive um momento bem delicado e a gente segue acompanhando também toda essa movimentação. Chapecó, que é um município que teve uma crescente de imigrantes muito grande nos últimos anos. Falo agora, então, sobre a Polícia Militar, que recuperou uma bicicleta furtada e apreendeu um adolescente de 14 anos por ato infracional análogo à receptação na manhã de sábado no bairro Refap. A ocorrência começou após a vítima, um homem de 33 anos, informar que tinha visto uma bicicleta com as mesmas características da que foi furtada no dia 23 de junho, então um dia antes, né? O adolescente que estava com o veículo disse que havia trocado um videogame PlayStation 2 pela bicicleta e apontou um homem de 36 anos como responsável pela negociação. Então ele fez a troca do Play pela bicicleta. Segundo ele, o suspeito costuma praticar furtos para comprar drogas e foi reconhecido nas imagens do crime. Durante o deslocamento à delegacia, os policiais localizaram um homem que estava com outra bicicleta já e não soube informar a origem do objeto. O adolescente foi apreendido e o homem, quem furtou, né, conduzido à delegacia, onde também será investigada a procedência da segunda bicicleta apreendida, que era aquela que o cara estava pilotando no momento da abordagem. Matheus?
2: Ótimo, Julia. É isso, para fechar todas aí, Julia.
5: Era isso, Matheus. Mais detalhes amanhã no Som e Café News novamente.
6: Esse jogo de play aí virou aquele jogo de empurra-empurra.
2: Tem alteração, como o prefeito Valmor mais cedo falou aqui, nos pontos em que há a coleta do lixo na região central de Chapecó. Porque antes você não poderia estacionar em nenhum momento do dia. Agora, nos horários de coleta, não é logicamente permitido estacionar. Mas nos horários que não são de coleta, vai ter a placa indicando os horários, tá? Então, são algumas vagas a mais numa região central de Chapecó que é extremamente complicado para estacionar. Fique atento às placas onde tem a coleta do lixo, especialmente nas lixeiras subterrâneas. Tem uma nova indicação de horário permitindo que os veículos possam estacionar nessas vagas, tá? Uma alteração bem importante também que já começou a valer. Grande abraço para todo mundo e até às 4 da tarde hoje. Vai ser antecipado nosso golaço. Ao vivo e com a classificação do Brasil, é o que a gente espera aí.
6: Eu não sei, cara, mas olha, Ronei Zanetti na mesa, hoje vai ser, é sorte pro Brasil.
7: É Matias.
6: É sorte para o Brasil. Matias? É. Ah, não.
7: Matias Brasil, né?
6: 10 e 12 agora. Dema!
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8: 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Segue você tocando aí a melhor música da Oeste Capital.
6: Feito, combinado, aquele abraço, hein, galera da Inova, tamo junto.
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0: futebol. Vamos que vamos. Manhã na segunda-feira, tempo. E como é que tá o tempo? E o tempo? Como é que vai o tempo?
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0: Para não, estamos aí começando mais uma semana junto com você, a nossa máxima audiência, nossa melhor audiência no rádio, convidando aqui o amigo motorista também para fazer o quê? A velocidade compatível, tá certo? Velocidade compatível, acendo o farol. Informações de que toda a região está sob forte neblina nessa manhã, nesse momento. Então, atenção redobrada, assim, daqui a pouco a gente vai trazer as informações da nossa audiência, amigo motorista. Seguimos juntos, ligados aqui nessa parceria de segunda-feira, começando com Harry Styles.

0: Styles, versão pra música do Tears for Fears. Pra você aqui, a música Everybody Wants to Rule the World. Pra você conferir a primeira de hoje aqui no Abre Alas da programação do nosso Ligue Se Ligue nessa manhã de segunda-feira. Como é que foi seu final de semana? Eu espero que tenha sido dos melhores. Se bem que o final de semana, cara, o que eu tenho de alerta da Defesa Civil aqui do final de semana, eu acredito que você deve ter ficado por casa. Chimarrãozinho, fogão a lenha, até por isso tem toda essa fumaça aqui, né? Que é isso? Eu espero que você tenha se cuidado, curtido, aproveitado e descansado. Não sei se muita coisa deu pra fazer no final de semana, porque o tempo não colaborou tanto assim. Apesar que no domingo, até umas 7 horas da manhã, umas 8 horas da manhã, eu acho que tinha até sol. O sol apareceu, disse assim: gentes, tô passando aqui só pra dizer que hoje tô de folga, né? E depois um aguaceiro danado no domingo, que foi, né? Mas enfim, espero que seu final de semana tenha sido top demais, que a sua semana tenha começado da melhor forma possível. Caso não tenha começado da forma que você desejava, enfim, estamos aqui empenhados pra levar aquela programação legal diferenciada pra animar o seu dia, melhorar o seu astral através do som da Oeste Capital. Participe com a gente, amigo motorista, receba aquele abraço mais uma vez, um agradecimento, você que está no deslocamento agora, caminhão, carro, carreta, ônibus, motorista do aplicativo, taxista, representante comercial também, situações da cidade de Chapecó, até porque nós não enxergamos nada da cidade nesse momento, nada, nada. Quer trocar umas figurinhas comigo? Se você tem a invisibilidade, manda sua foto, quero saber como é que está a cidade. Mas um amigo motorista, receba aquele abraço e atenção redobrada. Eu tenho aqui um ouvinte que já mandou a mensagem, pessoal da Moura Express. Seja bem-vindo aqui ao nosso Ligue Se Ligue.
1: Da Oeste Capital, avisando a rádio que tá muito forte a neblina na cordilheira ali no clima de Chapecó. Muito, extremamente forte. A visibilidade tá muito baixa. Então que o povo liga as luzes e ande devagar, preste atenção para não ocorrer um acidente aí. Lua da Moura Express, e um abraço.
0: Valeu, aquele abraço. Não é uma ordem, né? Não é uma ordem que a gente dá, mas é um pedido que a gente faz, né?
2: Você deve se ajudar.
0: Que? Vai!
2: Sem farol.
0: Acenda.
2: Sem farol.
0: Se alguém ligou, se alguém ligou.
2: Se alguém ligou.
0: Você.
2: Sem farol. Sem farol.
0: Veja e seja visto, ok? Enquanto isso, a gente vai falando, enquanto você vai se ligando, mandando a sua mensagem, participando, a gente vai trazendo pra você aqui o recado da Eletroeste, a maior loja de materiais elétricos de iluminação da região. 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Jaime, Mari e toda a equipe, bom começo de semana. Aquele abraço, piazada!
3: Aquele abraço!
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0: Não se perca no tempo, Oeste Capital, 10h27. Bom dia.
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0: Daqui a pouco a novidade aí do Biquíni Cavadão com a Isabela Branch.
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0: novidade do Biquíni Cavadão aqui na programação da Rádio da Galera. E a música é então pra você, a parceria da Isabela Brant. Se não me engano, agora ela é esposa aí, né, do nosso amigo aí do Biquíni Cavadão. Então eles fizeram esse som aí na parceria, mas ela já é cantora profissional faz um grande tempo aí e tudo mais. Baita som então, esse é o nome da música, novidade do Biquíni, que você ouve aqui neste momento, nessa manhã de segunda-feira, pra fechar também mais uma parte de sons aqui. É Bruno Gouveia, isso, se lembrou do nome até que enfim, né? A gente fecha essa primeira parte de sons aqui, mais uma parte, inclusive, de sons da programação do Ligue Se Liga, agradecendo até aqui, até agora, também essa parceria legal do super mais querido da 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Temos um recado aqui, oportunidade. Recado barra oportunidade para você que quer iniciar aqui o ensino superior. Daqui a pouco você resolveu, né, dar uma pausa, dar uma parada. Você terminou o ensino médio aí no ano passado. E eu disse, eu vou dar uma aguardada. Então chega de esperar, né? A gente está recebendo aqui nessa manhã professor Carlos da UNOESC, vice-reitor. O vice-reitor veio trazer uma oportunidade aqui para você imperdível, que é o processo seletivo. E a nossa amiga Lise tá por aqui também, né? Ah, que a Lise vai dar uma palavrinha daqui a pouquinho. Agora, professor Carlos, bom dia, seja bem-vindo a essa oportunidade para nossa audiência.
1: Bom dia, Ori, bom dia, amigos da UES Capital. Sim, estamos aqui para comentar sobre a grande oportunidade que temos pela frente aqui, das pessoas voltarem a estudar, aquele que já tem o ensino médio, né? Estudar com bolsa de 100% patrocinado pelo governo do estado.
0: Então, essa oportunidade, além de você iniciar o ensino superior, você tem essa possibilidade da bolsa. Como é que o pessoal faz para ingressar e chegar de líder já com o UNOESC?
1: Bom, nós estamos com o processo seletivo aberto, inscrição no site da UNOESC. Todos os nossos cursos, né, administração, arquitetura, biomedicina, ciência da computação, ciências contábeis, direito, educação física, enfermagem, engenharia da computação, farmácia,
0: sistemas de informação,
1: fisioterapia, nutrição, pedagogia, psicologia, ou seja, todos os nossos cursos estão com vagas em aberto para o processo seletivo. E para a obtenção da bolsa, nós teremos um período do dia 1º ao dia 7 de julho. Então, as inscrições para a bolsa são no processo seletivo do Universidade Gratuita.
0: Então é o seguinte, você tem pouco tempo para fazer isso, tá? Então no dia 1º já começa esse processo, ele é curto, até o dia 7, né? Você comentou, né?
1: Sim, o Universidade Gratuita, ele tem inscrições no início do ano e no meio do ano. Então, para esse período do meio do ano, é do dia 1º ao dia 7, até às 19 horas do dia 7. Não deixa para fazer no dia 7, no final do dia, porque é só até às 19 horas.
2: Então, assim, ó, você pai, você mãe, já dá aquele alerta aí, né, pro seu filho e pra sua filha em fazer o processo agora seletivo e ser mais um aluno aí bem colocado no mercado de trabalho pela UNOESC. Então, inscrições através do site.
1: Isso, inscrições através do site. O que, que é importante também a gente mencionar? O Universidade Gratuita é um programa feito para catarinenses, né? O que, que é considerado catarinense nesse programa? É aquele que é nascido em Santa Catarina ou aquele que já reside aqui há no mínimo 5 anos. Então, o pessoal sempre pergunta, mas eu sou oriundo do Rio Grande do Sul. Se você já tem 5 anos de residência em Santa Catarina, você pode participar desse programa. É um programa que atende, não é um programa de bolsa apenas para, vamos dizer assim, a classe baixa, é um programa para a classe média também, porque ele atende as pessoas com renda de até 4 salários mínimos per capita. Ou seja, se você tem uma família com 4 pessoas, até R$24 mil de renda, você está apto a participar do programa.
2: Então tá certo, aqui ó, essa dica para você começar bem a semana, começar bem a segunda-feira. E é claro, né, o pessoal que não vai se inscrever para a bolsa, mas quer participar do processo seletivo para entrar aí nos cursos da UNOESC, que tá válido para toda a região.
1: Sim, exatamente, para toda a região. A gente, inclusive, nós temos um carinho muito grande aí, o pessoal do Rio Grande do Sul. A própria UNOESC aí cria mecanismos, procura o pessoal do comercial lá, que a gente tem mecanismos para facilitar algumas bolsas internas, dependendo da análise de renda. O objetivo importante é que as pessoas aproveitem as oportunidades e venham estudar.
2: Chapecó está precisando de muita mão de obra qualificada e você pode começar isso tudo para garantir a sua vaga no mercado se qualificando. Qualificação de qualidade aí com os amigos da UNOESC. Lise, diga bom dia para a nossa audiência. Papai, pega isso aí. Bom dia, tudo bem, Lise?
3: Bom dia, tudo bem.
2: Tudo certinho. Então, né, só passa o site aí para o pessoal, né, fazer a inscrição aí para participar do processo seletivo.
3: unoesc.edu.br.
2: Você viu o professor Carlos? Ela fala muito bem,
1: ela,
2: né?
1: Ela tem desenvoltura, ela não quer aparecer para não ofuscar o teu brilho, Ori.
2: Mas tá louco, eu acho que ela se assustou desse brilho. Professor Carlos, diz também obrigado pelas informações, pela presença aqui. Sucesso sempre para vocês da UNOESC e até a próxima, tá bom?
1: Obrigado pela oportunidade. Estamos sempre aí em busca de melhorias para nossa sociedade.
2: Eu, né, gostaria que você dissesse aquele abraço.
1: Aquele abraço.
4: Aquele abraço. 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
2: Hora certa, não se perca no tempo. Oeste Capital, 17 para as 11. Bom dia.
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2: 12 faltando para as 11, de volta com mais sons da melhor qualidade. Hora de flashback, hora de ouvir Erasure.

0: Jornalino Respect, 1988, aqui na programação 88. Ai, ai. Até aqui, em 2026, hein? Em 2026, a canção está completando 38 anos de idade. Então, vamos lá, né? Se você ouviu esse som aí enquanto ele era lançamento, tocando nas rádios do Brasil e do mundo, principalmente, uns 43 para 44, no mínimo, né? No mínimo isso você tem que ter, né? Pra dizer, eu recordei, eu recordo. Eu tava lá. Eu lembro que tocava essa música no rádio, enfim. É, no mínimo uns 43. Eu vou chutar baixo aqui, 43, chutar rasteirinho aqui, 43. Ah, mais do que isso, sim, mais, toda a vida, mais, 53, 63, 73, 103, por aí vai, com toda certeza, mas no mínimo uns 43, 44. Nossa viagem no túnel do tempo aqui, aquela sessão nostalgia rápida pra você conferir aqui na programação do nosso Ligue Se Ligue. 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Jaime, Mari e toda a equipe, aquele abraço. 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
0: 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Hora certa para você não se perder no tempo. Faltando 6 para as 11. Bom dia.
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0: 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Do comércio, hora de trazer aqui as informações aqui do comércio, isso. Dema, você tá aí? Então tá conectado, traga as informações.
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3: 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Segue a programação da West Capital com cabelo.
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2: Estamos de volta, Dilcinho e Jorge e Matheus na programação.

0: Joãozinho e Jorge Matheus aqui na Rádio da Galera pra você e o pódio. Pra você conferir aqui mais uma parte de sons da programação do nosso Ligue Se Ligue que vai atender a freguesia. Vamos ouvir e também ler as mensagens da nossa audiência pra você que vai continuar ligado. 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
0: Mande a mensagem, 11:06, bom dia.

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2: 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E agora o Cabelo continua tocando a melhor música, a melhor comunicação. Oeste, vai lá, Cabelo!
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5: E o cabelo lá, lá, lá, lá, lá, lá, lá, lá, lá, lá, lá, lá, lá, lá, lá, lá, lá. Estamos de volta, programação aí na segunda-feira, começo de semana, bom começo de semana pra você ligado aqui na programação do Oeste Capital. Seguimos aqui naquele mesmo formato, hein, neblina fechando tudo, sem observar nada da cidade de Chapecó. Digamos que agora, se eu não exagero, já temos uns 5 metros de visibilidade, que antes não eram possíveis nem esses 5 metros de visibilidade aqui da onde estamos, mas de qualquer forma, seguimos aqui empenhados e dedicados nessa manhã de segunda-feira. Vamos dar uma conferida aqui na previsão do tempo. Me parece que apesar dessa neblina e esse tempo encoberto aqui com 15 graus de temperatura agora que a gente começa essa manhã, ele deve persistir até o início da noite de hoje, tá? Entre a noite de hoje e a madrugada de amanhã já começa a chuva e a terça-feira é assim o dia inteiro, tá? Então vamos aproveitar esse tempo encoberto. Eu acredito que não chove em toda a cidade. Não consigo ver também se chove ou não, mas enfim, é assim que nós temos aí essa segunda-feira. Tempo bastante fechado, bastante carregado e chuva aí que deve acontecer do início da noite de hoje. E aí vira madrugada e vai terça-feira o dia inteiro. Volume de chuva é grande? Não, não é grande, mas é aquela garoa que vai, para, começa de novo, chove mais um pouco, para, começa de novo, enfim. Seguimos aqui acompanhando e monitorando, mas a princípio, para semana, essa semana aqui, não é de tanta friaca, tanta friagem, tá? A gente começou hoje com 13, 14 graus no início da manhã, a máxima deve ser de 15, 16 para hoje, amanhã chega a dar 20 graus entre tarde e noite, né? Início da tarde e final da tarde, mínima de 14, mas chove desvaziado. Quando acabar toda essa chuva, que deve ser lá na sexta-feira, vai melhorar o tempo de quinta para sexta, aí começa o frio. Aí começa o frio, hein? Sexta-feira tem a previsão aí de sensação térmica de 2 graus, 1 grau no início da manhã, mas o sol deve voltar a aparecer, sim. Entre tarde, entre final da manhã e início da tarde da sexta-feira, o sol deve voltar a aparecer e a friagem vem junto. É essa parceria sensacional do sol e da friagem. Vamos lá. Seguimos aqui acompanhando e monitorando qualquer alteração, trazendo aqui para a nossa audiência também. Lembrando que o Ronaldo Coutinho deve chegar hoje à tarde aqui na programação para trazer mais informações da previsão do tempo, né, Coutinho? Bom dia!
6: Bom dia.
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7: 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Vou atender a freguesia aqui, né? Vou atender aqui até que enfim a freguesia. Vamos lá, cabelo, ótima semana. Toca Alan Jackson, Thiago Schmoller. Ah, Tiagão. Abraço, Soninha. Já vou ouvir teu áudio aí, tá bom? Já vou ouvir o áudio aqui também. Nosso amigo Robson. Alô, Robson. Aquele abraço pra você, cabelo. Essa foto aqui do loteamento Água Santa, hein? Dos Anjos Express na audiência. Aquele abraço. Ah, tá aí, ó. Aí nesse, no loteamento, aí não tem neblina, né? Mas o que a gente observa, os arredores aí do bairro Água Santa, aí a neblina fechada, né? Tá pegando solto, né? As partes mais altas aí nem se enxerga. Não se enxerga! Quem mais tá ouvindo a rádio nessa manhã aqui? Deixa eu mandar um beijo do Magro aqui pra cá. Deve ser isso. Cá. Então tá bom. Quem mais aqui mandando a mensagem, mandando o recado aqui, interagindo com a gente nessa manhã, mandando o seu recado aqui, vamos lá. Você é o Dizeu? Dizeu. Então tá, Dizeu. Abraço pra você, tudo de bom. Quem mais aqui mandando mensagem? Joãozinho, alô, Joãozinho. Abraço, Santino.

0: Jackson na programação Tierra Ruth, para você conferir na indicação da audiência dessa manhã. Rápido intervalo e já voltamos.
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0: Assim vamos e assim voltamos de bem com a vida. 15 graus, 11:22. Acerte o seu relógio aí.
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2: É. História verdadeira, meu compadre. Não é não?

0: Que gostoso,
1: Guilherme. Menos é mais na programação. Olha, Menos é Mais, que tá pintando logo, logo aqui na cidade de Chapecó pra você conferir, hein? Aqui a música Ele e Ela pra você ouvir no seu rádio também, Joana. Tô fazendo falta, pedidas da audiência, notas fiscais carimbadas, mercadorias entregues. A gente vai seguir entregando mercadoria nessa manhã, hein? Faltando 26 pro meio-dia agora, 15 graus. Bom dia, Brasil.
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4: 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Alô, galera ouvindo a rádio nessa manhã. Quem está preparando o almoço aí? Quem está preparando o almoço? Mande stories do cardápio. Queremos saber aí o que é que você está fazendo para comer. Ah, danado. Queremos saber da sua vida e falar para todo mundo. Já tem gente de sobra fazendo isso, né? Vai querer se meter também, né, cabelo? 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É importante que você esteja aí bem amparado, hein? Bem preparado, tá bom? Já dizia o ditado, hein, velho? Prevenido vale por dois. 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Vamos lá, Tereia Freguesia? Alô, Brasil.
5: Bom dia, meu amigo cabelo. É o David Tristeza, aqui do bairro Santo Antônio.
4: Fala, meu irmão.
5: Eu queria pedir uma música aí, se puder. Claro, né?
4: Pida.
5: Qualquer uma do Renato Russo, em italiano, ou da Legião Urbana daí, tá bom? A tua escolha aí, tá bom?
4: Não.
5: Agradeço aí, um abraço a todos aí.
4: Essa parte.
5: Uma boa semana a todos nós.
4: Tá certo. Deixa eu agradecer muito pela audiência, tá, David? Sempre que você puder e quiser mandar um recado aqui, manda, tá? Sempre uma satisfação receber a sua mensagem aí. E a gente agradece muito aí pela audiência que você nos dá diariamente, tá? Vamos tocar Legião Urbana aqui. Agora a minha escolha é que mora o perigo. É aí que mora o perigo, amigo. Quem mais aqui mandando a mensagem? Vai que eu toco meio assim, não gosto desse som que eu tocarei aqui. Vamos lá. Alô, Brasil, fale, bom dia.
6: Fala, cabelo, bom dia.
4: Fala. Lá dos meus.
6: Mas escuta como todo dia, né? Tá bom, Joãozinho por aqui, aqui motorista aplicativo, né?
4: Fala, Joãozinho.
6: E esse tempo, meu galo, o que que tu me disse?
4: É.
6: Ô, dia pra fazer um CPF, né? Tá bom, cabelo, abraço.
4: Tá bom, querido, abraço. Vai, Chico.
7: Tá bom, querido, abraço.
4: O que que nós podemos fazer hoje à tarde?
8: Pega uma sombrinha, hein, que chupa laranja.
4: Isso, vitamina C aí faz muito bem pra imunidade, inclusive para a imunidade, né? Aqui que é isso. Vamos lá, que mais nós temos aqui para o momento atendendo La Freguesia. Vamos lá, quem mais aqui mandando mensagem aqui. Tan, tan, tan. Loreni Schwartz tá fazendo o que aqui? Nossa, velho. Esse disco aqui vai fazer sucesso com toda certeza, né? Esse, você pode fazer o lançamento desse disco aí, vai ser sucesso nacional. Ela tá aqui no disco em cima aí do não é fogareiro, ela tá com o disco aqui em cima do fogão a lenha, né? Mas conta ponto também, né? Ah, com toda, conta ponto, né, Chicão? Conta ponto, né? Que bom que você tá acordado, Chico. E daí vai ter um risoto ainda. Nossa, velho. Nossa, cara. Carreteiro no disco, hein? Família vai dar Brasil. Não sei se vai dar Brasil, mas me deu fome aqui. Que é isso? Galera aqui informando. Celso, alô, Celso, escramim. Goiô, hein? Não tem neblina. Aquele abraço. Vai lá, meu piazada. Você vai ser o mais pequenininho, vai.
9: Aquele abraço.
4: É, no Goiôen não tem neblina neste momento, mas pra quem desce aí, né, tanto do lado catarinense quanto do lado gaúcho, como é que tá? É, tem neblina na descida pra chegar no Goiôen? No Goiôen não tem. Pela imagem aqui que o amigo nos manda aqui, tempo maravilhoso. É nós que estamos no diferenciado aqui, né? Nós que estamos no diferenciado aqui. Quem mais aqui mandando a mensagem? Mário Brock, fale, rapaz.
10: Bom dia, cabelão. Bom dia. Da mesma forma aqui o clima, conforme você falou aí. Vamos lá, Brasil. Hoje, Japão. Cara a cara, taco a taco. Tá com flash dance aí pra nós.
4: Ah, entendi a sua mensagem. Copiei. Coronel Freitas, como é que tá? Annalise Guarnieri, só esperando a vitória do Brasil, hein? Marido aqui se recuperando de cirurgia no joelho. Então tá, beleza. Boa recuperação, hein? Não tem o nome dele, mas de qualquer forma vai aquele abraço. Mas não tem como não recuperar, né? Segunda-feira... Olha aí, tem churrasqueira, tem brasa, tem fogo, tem espeto, tem carne ali na foto ali também, então quer dizer que tem o quê?
9: Churrasco. Tem o quê?
4: Churrasco. É, rapaz, na segunda-feira, hein? Me bateu aquela inveja, não, me bateu aquela fome, né? E aquela pergunta que não quer calar e todo mundo quer saber, né? Se tem ou não tem, né?
9: Não tem um prato de boia pra gente hoje?
4: É, se tiver, manda localização, hein? Coronel Freitas é logo ali. 15 pro meio-dia, Legião Urbana no seu rádio.

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1: 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Vamos lá, temperatura 15 graus, 12 para o meio-dia agora. 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
3: A imprensa japonesa bem que tentou, mas Carlo Ancelotti não revelou a escalação. Ele manteve um mistério, como nos outros jogos, mas se teve algo que o italiano deu certeza foi que o Brasil está pronto para o duelo e ele afastou qualquer preocupação com o horário da partida. O estádio aqui em Houston é climatizado, a seleção treinou nesse período em horários de sol escaldante e o time está preparado para qualquer cenário. Na coletiva de imprensa, o que chamou a atenção foi o enorme interesse dos profissionais japoneses e teve jornalista brasileiro de fora. A FIFA precisou orientar esses profissionais que não conseguiram acompanhar a entrevista lá de dentro a assistirem a transmissão pela TV.
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Muito bem, era isso por hoje, tá? Vem aí o Se Joga, né? Eu já tô invadindo aqui as fronteiras. Vamos lá, fechando o nosso Ring Siring de hoje. Amanhã tudo de novo. Aquele abraço!

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16: Opa! E aí, galera? Como é que vocês estão aí? Tá todo mundo bem? Tá todo mundo nesse clima aqui, Brasil? No clima da Copa do Mundo. Eu sou o Ronei Zanetti, estou no ar, estou na área e fico com você até o fim do jogo do Brasil, porque o Se Joga é patriota demais. O Se Joga é brasileiro demais. Este programa que toca música brasileira para os brasileiros. Boa tarde aí, Eduarda Gabriela. No clima do choro, minha amiga.
17: Muito bom.
11: Boa tarde, Ronei Zanetti. Boa tarde aos brasileiros que acompanham a nossa programação. Hoje só dá ele, hoje só dá nós. Hoje é dia de almoçar sushi.
16: Hoje é dia de almoçar sushi, Dudinha. Olha, eu acho que os caras não me colocaram na transmissão do jogo, Duda, porque eu não conseguiria. Com a minha quinta série forte, eu ia ficar só falando o nome dos jogadores do Japão. Daquele jeito que a gente adora, né? Tipo o Sugawara lá. Sugawara, que é jogador do Japão. Tem também o Oshota. E aí você já imagina como não é que dá. Seria uma tabela desses dois, né? Não, ia ser mais 18 aí o programa. Enfim, galera, nós estaremos aqui, lógico, confiantes e confiantemente malucos. Porque agora sim, estamos de verdade rumo ao Hexa. Mas antes precisamos passar pelos japoneses e uma outra turma aí. Tem mais 5 jogos pela frente. Mas estamos hoje, Eduarda, nos 16 avos da Copa do Mundo. Pela primeira vez na história, né? Nunca tinha acontecido esse chaveamento da Copa do Mundo. Pra você que não entendeu, aí eu vou tentar resumir. Bom, boa tarde pra você, tá tudo
11: boa
16: certo,
11: tarde,
16: ok?
11: Tudo certo, não, a gente também tá no clima do jogo.
16: Eu tô ansioso, Duda.
11: Então,
16: tô
11: ansioso. A gente está, o brasileiro está.
16: Então tá, então
11: até
16: beleza.
11: Até porque a maioria da galera trabalha só até meio-dia, então a partir de agora é feriado.
16: Festa total, vai depender do jogo do Brasil,
11: hoje
16: né?
11: Mas hoje é sábado.
16: Hoje é sabadão demais, e assim, essa fase da Copa do Mundo, 16 avos, eu tava pesquisando, porque eu também não tinha entendido direito, né? Mas basicamente tem a final, a semifinal, as quartas de final, as oitavas de final e por conta do número de seleções que foi pra 48 nessa Copa do Mundo, que aumentou, então nós temos mais uma fase. E aí o pessoal chamou de 16 avos. Eu acho que podia ter um name right nessa fase. Eu acho que 16 avos, eu me senti muito voltando pra escola, assim. Podiam mudar esse name right aí. Podia ser, sei lá, fase mata-mata do 16, não sei. Sei.
11: Parece muito coisa de quem tem QI elevado, né?
16: Isso aí, eu acho que precisou de um name right aí, fica aí a dica pra FIFA, pra próxima Copa do Mundo. Mas a questão é que hoje é dia de caçar Pokémon, Dudinha. Hoje é dia de Brasil e Japão! Vamos pra cima deles!
11: Vamos com tudo, eu tô amando que a galera tá na mesma vibe que a gente. Tá todo mundo nessa vibe de Brasil, Daniel Maciel tá aí junto com a gente também, fazendo festa, né?
16: Hoje é dia de colocar água no saquê e açúcar no miojo. Vamos pra cima, Brasil! Dia de cortar o Pikachu! Será que teremos aí um Godzilla ou um Pikachu pela frente? Porque lembre-se sempre, né? O Godzilla também é japonês. Então pode ser um Pikachu, mas também pode ser um Godzilla que o Brasil vai ter que encarar hoje. Então
11: é
16: isso.
11: Eu acho que todo brasileiro tá bem confiante. Eu espero que quem vá nos representar esteja com essa confiança também, mas jogue minuto por minuto, né? Mas que tá num clima bom, tá bom,
16: tá,
11: né?
16: Tá legal. É Copa do Mundo, a temperatura aqui em Chapecó neste momento é de 15 graus. Nós vamos atualizando a galera que não puder ver o jogo, né? Tem muita gente na estrada, muita gente trabalhando, não conseguiu a famosa e tão sonhada folga, assim como nós, né? Nós também vamos estar aqui vendo o jogo na rádio e lógico que a nossa equipe de esportes vai fazer entradas pontuais aqui durante a nossa programação, mas o Se Joga que está no ar e nós que vamos aqui informar os gols possíveis do Brasil e... Tomara que não os do Japão, né?
11: Isso.
16: E é isso aí, galera. 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
16: Show de bola! 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
16: Muito bem, então vamos lá, os outros jogos de hoje. Holanda e Marrocos, Brasil e Japão às 14 horas, Alemanha e Paraguai às 17h30 e Costa do Marfim, Noruega, amanhã daí às 14 horas. Então é, são só três jogos hoje, né?
11: Isso.
16: É, Países Baixos aí, a Holanda contra o Marrocos, a Alemanha contra o Paraguai às 17h30 e o Brasil que joga às 14 horas, o jogo mais importante dessa segunda-feira. Mas vamos lá, vai torcer pra quem aqui em Marrocos e Holanda?
11: Eu vou em Marrocos.
16: Eu também, vou torcer pro Marrocos. E aqui, não, no Marrocos não dá, né? Porque deles... Não, não, é tudo certo, né? Já acabou a fase de grupos.
11: Foi. Já foi a segunda
16: então dá,
11: rodada.
16: Então dá pra torcer. E pra Alemanha pro e versus Paraguai.
11: Ah, eu sou muito paraguaia.
16: É, Latinoamérica, né? Latino-americanos. Então vamos ficar aqui. O Paraguai tá com chaveamento impossível ali, né? Eu vi... A galera falando aí que ele tem que passar por um... Tem que... Golias contra Davi aqui, né?
11: Mas vamos, Paraguai!
16: Vamos, Paraguai! Muito
11: não
16: bem.
11: Não dá pra torcer pra Alemanha, né? A gente tem trauma,
16: tem,
11: né?
16: Tem, óbvio.
11: A gente tem um trauma,
16: tá
11: né?
16: Tá louco, né? Sem chance. É isso aí, galera. Me contem aí nos comentários e no WhatsApp da galera o que, que você tá fazendo pro almoço, qual que é o cardápio aí pra esperar a seleção brasileira nessa segunda-feira com muita neblina, sem sol e... É isso aí. E o olha aqui, o nosso amigo aqui, o ouvinte aqui, que foi o Francisco, o Chicão Ruschel, ele disse aqui no Borman não tem neblina, tem um sol bem bonito, mas tá acima das nuvens. Tem vergonha de se mostrar, agora entendi.
11: Ele tá atirando com a nossa cara.
16: Eu achei que ele tava falando que tava brilhando o sol lá. Eu falei, cara, o Borman realmente é outro país,
11: é,
16: né?
11: É, outro mundo, né?
16: Outro mundo, né?
11: Não, tá tudo igual.
16: Não, gente, neblina, tapado de neblina aí essa segunda-feira. Segunda-feira, blues, 15 graus, tempo parcialmente nublado aí. Previsão de hoje ainda é pra chuva. E uma partida de futebol
11: chuva
16: vai rolar
11: gols.
16: Daqui a pouco. Chuva de gols, chuvas de alegrias, por favor. Ó, chuva de bênçãos, por favor. Vamos, Brasil!

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2: 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Meio-dia e 22.
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4: A chegada da seleção brasileira ao hotel aqui em Houston foi marcada pelo carinho dos torcedores. Eu conversei com a Mirna Mourão, que matou um pouquinho da saudade de casa, já que ela mora aqui em Houston há 10 anos.
5: Foi maravilhoso, a gente se sente um pouquinho perto de casa. Então pra mim foi perfeito. Eu consegui a assinatura do Vini Júnior e do Marquinhos. Eles foram receptivos. Super simpático. Foi excepcional.
4: E também a Suzana Albuquerque, que está aqui de passagem, mas comemorou a proximidade para as crianças.
6: Graças a Deus, pelo menos conseguimos que as crianças vissem os jogadores de perto, né? E conseguissem as assinaturas, que aí já vai para quadro. Cada um com sua camisa já vai para um quadro para ficar no quarto de recordação pro resto da vida.
4: Eu sou Melina Calduro, aqui em Houston, para o AKERT em Campo.
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17: Beleza, tamo de volta aí, meus consagrados, meus amigos, minhas amigas do rádio. Já já vamos dar um abraço da audiência aí que tá participando. 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
17: Muito bem, Dudinha, vamos seguir por aqui com a nossa programação, abraçar a nossa audiência. Mas eu tô curtindo aqui, eu gosto de assistir a Copa do Mundo em várias emissoras, assim, né? Não sei se dá pra chamar a TV Cazé de emissora. Dá, né? Dá. TV Cazé é emissora de TV, né? No YouTube, né? Mas assim, eu gosto de assistir um pouco de cada uma, pra ter também uma... Inclusive o Ancelotti tá falando aqui agora uma entrevista, não sei se é agora, exclusiva aqui pra TV Cazé.
19: É já de pressionar lá em cima?
20: Mais ou menos, pra ver.
17: A entrevista da FIFA mesmo.
20: É o momento onde temos que fazer, é o momento onde tem que esperar, fazer um bloco mais compacto no meio campo.
17: Eu vi o Ancelotti cantando o hino, eu fiquei imaginando se ele conhece outras músicas brasileiras já. Será que ele já canta outras músicas?
18: Tipo, Porto Alegre, nossa, longe. Não, assim você...
17: Ele não ia ter esse sotaque aí, ele ia falar... Porto Alegre, longe, tô pecando o ônibus. Negócio assim, né? Tipo, meio italiano, assim, de Porto Alegre, fala meio polenta desse você jeito.
18: Ia ser o máximo, né? Ouvir uma dessas, assim...
17: Oxe,
18: uma...
17: tem pai na gaiola.
18: Eu pensei numa coisa assim também.
17: Uma coisa tipo Rio de Janeiro, assim, né? Oxe, tem baile na gaiola... Vai, vai, novinha, vai baixando, novinha. Cara, eu tô com medo de uma coisa, Eduarda. Que as Elizabeths, elas percam o nome, né? E fiquem só Elisa. Porque tudo tem Beth agora. Gente, que é isso? Da onde que saiu tanta coisa de Beth, cara? Eu tô com medo que as Elizabeth percam os nomes delas, percam o name right delas aí. Seja só Elisas agora, porque as Beths estão tomando conta, né? Ou se você é uma Elizabeth e tá ouvindo a rádio aí, é o seu momento, tá? Coloca aí uma casa de aposta e dá o nome de Elizabeth.
18: Ia ser muito bom.
17: Ah, meus amigos e amigas do rádio. Tempos complicados. Vamos lá, nada de almoço, Ronê e Duda. Vamos de marmita hoje pra não perder a concentração pro jogo. TR Moraes na escuta da Oeste Capital. Hoje vai dar Brasil.
18: Vamos, Brasil. A menina Elis. É só Elis, eu acho. Elis Melo, do Progresso. Ela tá fazendo frango assado, mandioca e arroz e feijão. Opa! Comida típica brasileira,
17: boa,
18: né?
17: Garota.
18: Arroz e feijão.
17: Gostei. A nossa amiga Rosane Rebelato também mandou pra cá um famoso risoto. E tá bonito essa galinhada aí, hein?
18: Tá assim, ó. Ah, 10 de 10. Saboroso.
17: Saboroso,
18: quem mais tá por aqui? Um ótimo dia pra nós. É a Luciana. Oi, Lu. Torcendo para o nosso Brasil.
17: E a Ana Alice Guarnieri tá lá em Coronel Freitas esperando o maridão, sabe fazendo o quê, cara? fazendo um assado, velho.
18: Olha lá, na segunda-feira.
17: Tá, na segunda-feira de meio-dia.
18: O brasileiro sabe aproveitar, sabe, né? Aproveitar, o momento, véio, da folga.
17: Sabe aproveitar. Manda um abraço pra galera da Alfa Transportes também. Tamo aí matando uma marmitona, almoçando dentro do caminhão, esperando a hora do jogo e escutando a melhor rádio do Brasil, a Oeste Capital. Hoje 2-0 Brasil. Lembrando vocês, falando da Alemanha, Paraguai e Alemanha, a única seleção que pode ser pentacampeão esse ano e pode alcançar o Brasil. Então somos todos paraguaios.
18: Paraguai! Vamos, Paraguai! Vamos, Paraguai!
17: Vamos terminar com a alegria dos alemão. É isso aí, já pensou?
18: É, na nossa vez ninguém teve dó, né?
17: Verdade, eles são tetracampeões, né?
18: Então mais um título.
17: Eles vão ser pentacampeões.
18: Não vão ser, não.
17: Não vão ser, não.
18: Mas não vão mesmo.
17: Mas não vão mesmo, mas eu posso torcer pra qualquer outro país, menos pra Alemanha. Mas eu prefiro que, sei lá, que a França ganhe, então. Não, também não. Que a Argentina, nem. Menos ainda. Cara, podia dar uma zebra. Se não fosse o Brasil, podia dar, sei lá, Costa do Marfim, assim. Time meio aleatório.
18: O Paraguai também, numa vez.
17: Paraguai ia ser demais.
18: Ia ser legal demais.
17: Tá louco, Paraguai ia ser demais. Eu ia fazer minha nacionalidade paraguaia.
18: Paraguaia.
17: Assim. Fica aqui, então, a minha promessa. Se o Paraguai ganhar a Copa do Mundo, eu vou pro Paraguai e peço uma cidadania paraguaia. Cara, isso aí que eu tô prometendo é complicado, né? Que se os caras ganhar, eu vou ter que fazer toda essa função aí, né? Mas eu aproveito e trago uns gato net pra nós também. Vamos lá, Ludinha, vamos seguir nosso programa aí, convido o pessoal pra participar, meu.
18: 49-3361-3130. Manda aí o teu alô, manda tua mensagem de texto, faça como o Edson deixou a gente aqui com água na boca, foto do churrasco também. 3361-3130, manda pra nós, cara, o teu registro. Que capricho,
17: mas
18: hein?
17: O churrasco Edson do Edson é outro nível, aí, né? Tá na casa de quem, Edson, aí? Não pode ser, né? Tu tá rico desse jeito pra fazer tudo esse churrasco aí no dia da segunda, homem?
18: Não, dia 29? Dia 29, né? Outro
17: meu
18: nível.
17: Meu Deus do céu, eu quero trabalhar na cozinha da Fúria também, estão contratando aí, Edson? Tá louco?

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2: 12 para 1.
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2: Meu nome é Frederico, Mariana Fagundes.
3: É, ó, Miranda! 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
2: pô. 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

0: 1:04.
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2: Brasil e Japão voltam a se enfrentar hoje aqui em Houston, num duelo de amplo domínio da seleção brasileira. No histórico são 14 partidas, com 11 vitórias do Brasil, 2 empates e apenas uma derrota. O ataque brasileiro marcou 37 gols contra apenas 8 dos japoneses. E o maior artilheiro desse confronto é ele, nosso camisa 10, Neymar, com 9 gols. A única vitória do Japão aconteceu justamente no encontro mais recente, em outubro do ano passado, lá em Tóquio. Os japoneses venceram por 3-2 de virada. Em torneios oficiais, as seleções também já se enfrentaram em 2006 e em 3 edições da Copa das Confederações, com 1 vitória brasileira e 2 empates. Eu sou Melina Calduro, aqui em Houston, pro Acaerte em Campo.
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15: Muito bem, estamos de volta aí, galera. 1:09. Chegou o momento da gente trazer a previsão do tempo tão aguardada, tão pedida por vocês todos os dias com o Ronaldo Coutinho do Prado. 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
15: Previsão do tempo, Ronaldo Coutinho do Prado, boa tarde.
17: Oi. Boa tarde. É, o tempo segue aí nublado na região, a temperatura continua bastante amena, pelo visto não vai passar muito aí dos 14, 16 graus, e vamos ter aí condições de tempo assim com o céu nublado, alguma garoa, alguma chuvinha, períodos de melhora. Amanhã tem condição de chuva e trovada, talvez já hoje à noite. Amanhã tem chuva, trovada, assim como também na quarta. Pode chover forte, pode dar pancada forte aí na região, que venha trazer algum transtorno. Principalmente em relação à chuva, volume de chuva. Granizo, pequena chance, vento também, mas é chuva mesmo, que pode ter um volume grande em pouco tempo, com algum transtorno pontual, entre hoje à noite e principalmente terça e quarta-feira. Na quinta passa à frente, mantém a chuva, cai a temperatura e melhora na quinta à noite. Sexta e fim de semana, tempo bom. Provavelmente com geada na sexta, sábado e talvez domingo. Da Climatea, Ronaldo Coutinho.
15: Aê. Valeu, Coutinho. É isso aí. Cirúrgico. Então teremos aí uma semana chuvosa e um fim de semana promete ser muito gelado. Sexta, sábado e domingo, sol, mas muito frio. E aí vamos esperar aí, né? Essa chuvação aí, essa chuvarada que tá pra cair.
16: É, pelo jeito, né, a gente sabe que o frio, ele aumenta quando o dia ele tá mais úmido, então tem que se preparar também.
15: Pois é, hoje não tá valendo aquela máxima, né, neblina que baixa, sol que racha. Hoje não tá valendo porque amanhã é chuva de novo.
16: É, e chuva!
15: Chuva, chapecó!

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2: 1:18.
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1: 29 para as duas.
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6: E não tem pra ninguém, é a FM da galera. E vamos que vamos, agora 25 minutos pro jogo do Brasil. A gente só pensa nele, hoje só dá ele. Tomara, tomara. Vamos que vamos, e por aqui a gente vai atualizando você de todos os detalhes, tá? 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Depois você decide quem você vai levar, hein? 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E por aqui a gente vai abraçando a audiência que não para de trabalhar também. Galera da retroescavadeira no Borman, escutando a melhor, e hoje eu não vou assistir o jogo não, hein? É, vai ter que trabalhar. Tamo junto, Elton! E a gente vai atualizando toda a nossa audiência aqui com todos os lances, pode ter certeza. Principalmente os principais, né? O gol é o que a gente quer. Renato Machado, mais um do Borman. Ó, a galera do Borman tá sendo representada em força por aqui, fazendo um arroz com feijão e uma carninha para essa segunda-feira. E você segue mandando pra gente qual que é aí os preparativos para esse jogão. Aqui a gente vai, é claro, com a nossa programação do Rádio Dicas, para você que precisa de dica de emprego, tá vindo aí. Rádio dicas com vaga disponível na empresa Rotesma Artefatos de Cimento. Auxiliar administrativo, servente de obras, auxiliar de armador, carpinteiro, pedreiro, soldador. Também tem vaga para auxiliar de manutenção elétrica e operador de guindaste, assim como vaga para operador de usina de concreto. Os interessados podem encaminhar o currículo para o WhatsApp 499-9914-8762 ou então entregar na portaria da Rotesma, que fica na rua Alfredo Wagner, 160E, no bairro Alvorada. Esse foi mais um Rádio Dicas, que volta hoje, 20 para as 6 da tarde. E por aqui a gente segue com boas músicas. Henrique e Juliano para cantar pra gente, aumenta o volume.

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1: 12:15.
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3: Começou a fase eliminatória, o famoso mata-mata. E o primeiro jogo aconteceu neste domingo com vitória do Canadá, que mandou a África do Sul para casa. Nesta segunda temos Brasil e Japão aqui em Houston, Alemanha e Paraguai em Boston e Holanda e Marrocos em Monterrey. A partir desta etapa, só continua na competição quem vencer. Em caso de empate nos 90 minutos regulares, a decisão vai para a prorrogação e se a igualdade persistir, a vaga será definida nos pênaltis. Das 48 seleções que iniciaram o torneio, apenas 32 chegam ao mata-mata e até o dia 3 de julho, esse número será reduzido para 16 equipes classificadas para oitavas de final. Eu sou Melina Calduro, aqui em Houston, para o Acaerte em Campo.
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0: 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O Ney tá aqui, ó. A mil pelo Brasil. É pelo jogo do Brasil, né? 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
1: Legal, é isso aí do dia. Bom, eu vou falando em jogo do Brasil, tá rolando agora, né? 20 minutos do primeiro tempo aqui do jogo do Brasil. E nós vamos direto para o Quinto, que está com a presença gloriosa dele, Matheus Montemeso. Muito bem-vindo ao nosso programa Se Joga. Que alegria ter você por aqui, meu caro. E esse começo de jogo aí, velho.
2: Muito boa tarde, Ronei. Boa tarde pra Duda. Abraço a você que tá nos ouvindo. Gente, o Quinto parece que é sábado. Parece que uma sexta-feira. É uma loucura. A segunda-feira virou feriadão no Brasil, Ronei.
1: Que demais, cara. E o Quinto tá ali, servindo aquele chopinho gelado, aquela porção. O pessoal tá tomando um negocinho aí ou tá só vendo o jogo,
2: Matheus? Não, tá todo mundo tomando um negocinho. Esquece o trabalho depois do jogo. Acho que o pessoal não vai trabalhar mesmo, tá? Tô vendo aqui, ó, cervejas, estou vendo chopes. Estou vendo aqui as mesas com drinks, com long neck. É um negócio estratosférico. Quando que aconteceu isso pela última vez, uma segunda-feira?
1: Eu não faço a menor ideia, cara.
0: E olha que de festa e foguete o Ronei entende.
1: Pois é, cara. Na segunda-feira à tarde, cara, é difícil acontecer isso mesmo, hein?
2: É difícil. Realmente o pessoal tá de folga das empresas, né? Emendou um feriadão aí, deve ter trabalhado de manhã. E aqui na área externa do Quinto, na Getúlio Vargas, só tem uma mesa disponível, tá? Pra ter uma ideia.
1: Caramba.
2: O restante da galera aqui em cima e embaixo lotou 100%. Tem o pessoal que tá sentado aqui nas cadeiras, colado nas mesas, porque não tem mais espaço. Então é, claro, essa infraestrutura do Quinto que é maravilhosa, todo mundo quer vir assistir aqui no Quinto, né? Quentinho, bom demais. E aqui na área externa também, ó, o pessoal pegando um shopping. Aí o que tem ali, ó, batata frita... Tem aquela porçãozinha de picanha, o Quinto mesmo é diferente. E a turma também tá empolgada, viu? É, não é só torcida espectadora, é torcida participativa. Agora vai ter a pausa para hidratação, mas nesses primeiros 22 de 3 minutos a turma interagiu bastante com o jogo aqui e se empolgou com alguns lances do Brasil.
1: Tenta conversar com alguém aí, pede que você se liberou do trabalho, se é autônomo, se o chefe deu folga aí, dá para conversar com alguém aí ou não?
2: Eu vou puxar meu microfone sem fio aqui no intervalo pra gente poder... Show. Trazer a galera, porque eu instalei aqui só eu tô aqui na base, né?
1: Não,
2: sobre o Brasil, né? O Everton, o banco de reservas, né? Tem Neymar, queria destacar o Neymar, tem o Luiz Henrique, o Endrick, o time titular aqui, ó, escalação do Brasil: Alisson, Danilo, Marquinhos, Gabriel Magalhães, Douglas Santos, Casemiro, que já tomou amarelo, Bruno Guimarães, Lucas Paquetá, Rayan, Matheus Cunha e Vini Júnior. Lembrando que segue fora o Rafinha do banco da seleção brasileira. O Rayan tá titular no jogo de hoje. O Brasil começou muito bem o jogo, tá bem bacana o começo da partida da seleção brasileira.
1: Muito bem, valeu, Matheus Montemeso. E a sua pausa para hidratação aí, o que, que é a hidratação do nosso capita aí?
2: Então, aqui no Quinto tem um cardápio de mais de 20 chopes.
1: Ô, 20 louco!
2: 20 chopes. Tá bom, Dudu, que é mais aí?
0: Tá ótimo, já dá pra escolher, né? Ou dá pra tomar um de cada, né?
1: Hoje tá mais friozinho assim, acho que cai bem uma IPA, né? Uma IPA um pouco mais.
2: Tem IPA, eu não tô com o cardápio, mas tem o de café. Tem o chope de café, tem o de vinho, o grandão 550ml, o pequeno também. E tem vários, os mais fortes, né? Mas assim, ó, a galera aqui tá indo normal, tá? Eu tô vendo aqui, tá naquele
1: tá pilsen aí.
2: Maravilhoso.
1: É que desce aí, bem também.
0: Aí dentro é quentinho, né, Matheus? A última vez que eu fui, eu lembro que tinha ali toda uma preparação nas mesas. A galera fica bem confortável, esquece que tá frio lá fora.
2: Não, não tem essa. Aqui dentro, o pessoal tá de manga curta, tá? Tem o pessoal, claro, de camisa aqui, né, de moletom, mas a grande maioria das pessoas de manga curta, porque o espaço é muito bem aconchegante e com ótima temperatura.
1: Muito bem, valeu, Matheus. Sinta-se à vontade aí pra chamar a gente, pra comentar do jogo, se sair algum gol, se quiser trazer aí os detalhes do jogo, próximos possíveis confrontos do Brasil, aí fica bem à vontade, tá? A gente sempre acha um espaço aí pra receber o amigo aqui na programação. No mais, vai Brasil, né? Vai Brasil, meu!
2: é amanhã

0: Nas 2 horas, o Ronei, a gente vai ter a definição de quem pega Brasil e Japão. Costa do Marfim, Noruega. É um jogo também, lógico, eliminatório. Então amanhã, já às 4 horas, 4:30, por aí, a gente vai saber quem vai pegar. Tomara que o Brasil na próxima fase, né? Porque o Japão é uma seleção que marca bastante também, apesar que o Brasil começou muito bem o jogo. Grande abraço!
1: Valeu, valeu! Até depois aí, esse é Matheus Montemeso, direto do Quinto. Com aquele chopp. Tá bem, Matheus, né?
2: Tá
1: bem, né? Tá escorado, ótimo. Né?
2: Tá escorado. Assistindo o jogo.
1: É, vida boa, né? Vida ganha.
2: Só pra quem pode, né?
1: Legal demais. E você aí, tá vendo o jogo aonde? Tá ouvindo o jogo aonde? Você tá vendo? Tá conseguindo ver o jogo? Tem muita gente na estrada aqui que tá pedindo pro Ronezito aqui informar como é que tá a partida. Tá 0-0 ainda, tá bom? Estamos aos 26 do primeiro tempo. Mandar um abraço aqui pra essa ouvinte aqui que tá, a Jéssica. Jéssica Furlan, que tá na audiência aqui, voltando de Xanxerê, de ouvidos na Oeste Capital. E muita neblina, cara. Muita neblina, Duda. Muito cuidado
2: tem
1: aí.
2: Tem que ter bastante cuidado. Redobre a atenção, né? Ligue o farol. Você que tá na estrada, a gente tem informações de que na nossa região tá tapado de neblina.
1: O Evandro também tá na audiência aqui, tá dirigindo. Um abraço pra galera da PFEX aí. A galera da PFEX não mandou o nome aqui. Quem que é aqui o que mandou aqui? Nosso amigo Rony José. Grande Rony José aí, quase xará, tá ouvindo a rádio no carro e tá dirigindo, né, Duda? Muita gente isso conseguiu parar, mas muita gente também tá trabalhando nessa segunda-feira, que não tá vendo o jogo, então a gente vai estar aqui informando, né, os detalhes dessa partida, inclusive agora é escanteio para o Japão, ó, pra terminar esse lance aqui.
2: Sai daí!
1: Tiro de meta pro Brasil, vamos pra mais um bloco de sons, gente. Deu o gol do Brasil, vou parar tudo a programação aqui, tá bom? Pra comemorar com vocês. Então, fica ouvindo a rádio aí, que se der gol do Brasil, pode estar no show no intervalo, pode estar no meio da música. Eu vou entrar aqui e vou informar a galera, beleza, Duda?
2: Vamos lá, vamos fazer esse isso é pelo menos umas 3 vezes hoje, tá?
1: Amém, Deus te ouça.

0: Galera do céu, aconteceu uma coisa terrível.
1: Que azada.
0: 1-0 pros japoneses, Duda. Que ódio, cara.
1: Não deu tempo de terminar a música.
0: Cara, 1-0 pro Japão. O Brasil tava vindo tão bem no jogo, Duda.
1: Não, calma. 29 minutos.
0: Não, ainda. E assim, dá pra ter até ali a revisão do lance, mas assim, o Japão fez um golaço, né?
1: Foi bonito.
0: Fez um golaço. Eu tava falando da velocidade do time deles, né? Em relação à nossa zaga, assim. Nossa zaga tá lenta demais, cara. Tá mamãe essa zaga. Então, assim, quem achou ali o cantinho, vamos ver de novo esse lance aqui. Vamos ver o replay do lance aqui. Mas foi isso, né? Foi um 3 contra 3 ali, o Japão chutou no cantinho, cara, e abriu o placar, 1-0 pro Japão. Caramba, minha amiga, e agora? Vamos, Brasil, vamos reagir, mata-mata, jogo vamos. De campeonato, o Alisson também cata nada, né? Cata nada esse goleiro, cara, cata nada. Inacreditável como esse goleiro não cata nada. Bom, vamos lá, vamos com mais som aqui, agora vamos ouvir um Zezé e qualquer lance aqui, vocês sabem, né? Deu gol, a gente para tudo aqui para informar nossa audiência, mas a questão é, gol validado, 1-0 pro Japão. Que indigestão que me deu agora.

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2: 10 pras 3.
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15: É, meus amigos, é Copa do Mundo, hein? É Copa do Mundo. Tá liberado acreditar, mas não tá tanto animador aí o rolê, né, cara? Complicado, né, Dudinha?
16: Tá difícil, né? Esse primeiro gol aí, sem recuperação no Brasil no primeiro tempo, a gente fica meio... chateado.
15: Estamos chateados já, viu? 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
15: Muito bem, galera. É isso aí. É, vamos falar aqui com nossa galera, resenha do intervalo aqui com o André. É isso mesmo? Vamos ouvir aqui, o Matheus Monte mesmo mandou aqui. Vamos lá. Opa!
0: Oi! Ronei Duda, tô aqui no quinto, 1-0 pro Japão. Deixa eu ver a galera aqui, ó. Amigo, pra Rádio S Capital rapidinho. O que achou do primeiro tempo do Brasil, cara?
2: Temos que melhorar um pouquinho a captação da bola. A segunda bola tá sendo tudo deles. E a gente manter um pouquinho no pé, um camisa 10 entrando ali. Agora vai melhorar.
0: Acho que o Neymar pode ajudar, hein?
2: Deve, deve. Ele entrando agora no lugar do Paquetá. Luiz Henrique na do Rayan. E o Casemiro saindo pra dar vaga pra alguém que marca, Danilo ali.
0: E o Casemiro pode colocar um cone ali que joga mais, né?
2: Cone do avesso, né? Pode botar do lado avesso pra jogar mais.
0: Qual é o teu nome?
2: Felipe Souza.
0: Tá de onde?
2: Sou de Gravataí.
0: Ah, é gaúcho,
2: cara. Gaúcho, valeu.
0: Bah. O nome do amigo aqui, ó. Deixa eu passar aqui. Qual é o teu nome, meu amigo?
17: Cassiano.
0: O que achou do primeiro tempo aí?
17: Eu acho que o Brasil tem que melhorar mais a bola no meio campo. Ter um armador, colocar o Neymar e o Luiz Henrique aberto pela uma ponta.
0: É, tá difícil, né?
17: Tá difícil. Acho que vai dar 2-1.
0: Valeu, querido, abraço, tá?
15: Valeu.
0: Que amigo nosso, ó, rapidinho aqui, meu querido. O que achou do Brasil no primeiro tempo aí?
18: Rapaz, o senhor tem que melhorar muito. Mudar logo, trocar totalmente, pelo menos 2 jogadores tem que trocar. Urgente. O Brasil tá difícil.
0: Acho que o Neymar pode ajudar?
18: Cara, Neymar acho que vai definir tudo.
0: É, né?
18: Vai.
0: Qual é o teu nome?
18: Gilamar.
0: Aqui de Chapecó?
18: Sim, Mercado Volpar de Chapecó.
15: Ó, cara. Já meteu o merchan no ar. Aproveita aí.
0: É o íntimo, né? Wesley, vem aqui. O que achou do Brasil no primeiro tempo? Tu tá servindo mais chope do que assistindo o jogo, né? Mas tá feio o Brasil, né?
19: Tá complicado, assustou, né, cara? Meu Deus do céu. Já tomamos um gol jogando mal, o Casemiro tá parecendo que tá com uma patrola, não tá conseguindo caminhar, né, cara? Tá difícil a situação. Tomara, o que eu vejo, o Paquetá já saiu mancando, então provavelmente o Neymar entra, espero eu que o Fabinho entre no lugar do Casemiro, daí dá uma ajeitadinha, né?
16: Amém.
19: E agora tem que ir pra cima, cara. Talvez botar o Hendrick no lugar do Matheus Cunha, tentar endireitar as coisas pra ver se vai, né?
0: Que tá complicado. Ô, Ancelotti, pelo amor de Deus, acaba com essa rusga do Hendrick. Viu, o quinto é a segunda-feira mais movimentada da história do quinto.
19: Cara, com certeza. Eu acho que é a segunda-feira mais movimentada de Chapecó, né? Faltou espaço, o pessoal sentou na calçada, tá chuviscando, o pessoal tá embaixo da garoazinha. Tá, cara, tá a coisa mais linda do muro. O Brasil só tem que melhorar, né, cara? Tem que fazer um golzinho pra pelo menos nós conseguir empatar isso daí pra ter uma prorrogação. Cara, é Japão, não pode, né, cara? É muito feio uma coisa dessa.
0: Verdade. Não tem problema em até 5 da tarde de jogo hoje, mas tem que passar, né?
19: Não, tem que passar. Não importa se vai pra pênalti que for, tem que passar. Pênalti não, porque pelo amor de Deus, assusta muito, cara. É muito, mas temos que passar de um jeito ou de outro. Porque domingo que vem, se o Brasil passar, vai ter pagodão, né, cara? Então o jogo vai ser 5 horas da tarde, terminou às 7, já começa doce e vício e papo sério. Então é pagode até 1 da manhã, mais ou menos.
0: Valeu, Wesley. Bom trabalho, tá?
19: Valeu, obrigadão, cara.
0: Direto do quinto, esse primeiro tempo de 1-0 Japão aí, Ronei e Duda.
15: Legal. Vou tentar trazer o Matheus Montemes, ele foi falar com a galera aí, esse aí que foi um boletim, mas eu acho que ele tá conectado comigo aqui. Oi. Pra gente conversar ao vivo, Matheus. Matheus, é 3 horas em ponto, cara, e a gente tá no intervalo da partida. Você acha que dá pra empatar esse jogo ainda? O Brasil ainda tem chance, cara? E aí, cara, o que tá achando do jogo?
20: É, Rony, assim, ó, primeiro tempo do Brasil, a primeira parte foi muito bom, especialmente até a parada técnica. É, depois o gol surge. Por que o gol surge? Um erro do Danilo, absurdo. Danilo tem 34 anos de idade. É um cara rodado, cara que jogou na Europa há muito tempo, experiente, é um líder. Dá um passe atravessado num contra-ataque e o Brasil tomou o contra-ataque do contra-ataque. O Casemiro foi driblado, depois na finalização chegou atrasado, já estava mal na preparação para a Copa, a gente já vinha falando, o Brasil todo está falando, o Casemiro não dá no meio de campo, é um cara lento. Toma o gol em cima dele. Então, 2 erros, do Danilo e do Casemiro, especialmente da cobertura do erro do Danilo, mas o Casemiro tomou o drible. Então, põe na conta dos dois. E o Brasil tem ótimas alternativas no banco de reservas. Só que, antes de tudo, Ronei, vai ter que acertar A parte tática do jogo, tá? Porque não adianta você ter ótimas opções e a bola não chegar nos caras. Então o meio de campo vai ter que fazer alteração. Eu acho que o Casemiro vai sair. Não sei se vai entrar o Fabinho. Acho que sim, senão vai ficar muito desguarnecido o meio de campo. Mas dá pra virar. Tem o Luiz Henrique, tem o próprio Neymar que pode jogar uns 30, 35 minutos também. Lembrando que pode ter prorrogação também adiante, né? Então o Ancelotti vai ter que escolher uma estratégia agora no intervalo. Dá pra virar, mas vai ter que primeiro mexer na parte coletiva do Brasil, que nos últimos 15, 20 minutos ficou muito previsível no jogo, tentando cruzamentos. E o Brasil tem bola, bola no pé pra conseguir, quem sabe, empatar o jogo.
3: E o pessoal que tá chegando em Chapecó agora não sabe onde ver o jogo, hein, o Matheus Montemeso. Convida a galera pra ir pro quinto, Matheus Montemeso.
20: Isso. Não, o Wesley falou assim, cara, tem a galera aqui na calçada, enfim, o pessoal tá ajeitando pra todo mundo que tá chegando aqui. Então tem lugar aqui dentro, um espaçozinho pro pessoal assistir ainda. Dá tempo de vir pro segundo tempo. Outra, chopinho geladinho, aquela porção maravilhosa, quem não almoçou ainda de repente, né, tá na estrada. Vem aqui pro quinto, que tá bacana demais, o ambiente tá incrível, mas o ambiente está tenso. Duda e Ronei, o pessoal tá cara fechada, aquele sorriso, sabe? Aquela felicidade.
3: Uhum.
20: Tá indo por água abaixo por enquanto.
3: Muito bem. Matheus Montemeso, direto do quinto, no centro de Chapecó. A qualquer momento, o Matheus volta aí pra atualizar a galera, pra conversar mais sobre futebol, sobre bola rolando. Estamos no intervalo de partida e daqui a pouco retomamos o jogo do Brasil contra o Japão. O Japão vence nesse momento por 1-0, e com este placar, o Brasil está eliminado da Copa do Mundo, Duda.
16: Não, não vamos deixar, né? Não, não vamos deixar.
3: Desanima não, a gente acredita na virada. É, todo mundo junto pelo Hexa Show do Intervalo.
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3: Vai, Brasil! 13-2.
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0: 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Obrigado.
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2: 13,17, 1-0 pro Japão ainda, gente.
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0: Agora estamos conferindo aqui, ver se não foi impedimento. Cortei aqui o comercial na metade, já vou pagar de novo, patrocinadores não me matem. Vai rolar aqui o comercial, mas ó...
1: Cara, que difícil!
0: Casemiro empata a partida para o Brasil, fala, revisão do lance.
1: Agora,
0: revisão do lance, calma aí, Dudinha, vamos ouvir aqui o que que a galera tá falando.
2: Magalhães sozinho, Casemiro!
0: Foi Casemiro, não, foi isso aí. Gabriel Magalhães, que copa desse cara, foi, que foi copa lindo, do Gabriel Magalhães. Copa do Gabriel Magalhães, meus amigos. Que jogador maravilhoso, cara. Esse cara podia um dia vir pra Chapecoense, cara. Que jogador maravilhoso esse Gabriel Magalhães, cara. Esse Bruno Magalhães.
1: Tem criança chorando.
0: Cara do céu, pera aí.
1: Tem cachorro latindo.
0: Pera aí, o Matheus Montemes tá com a gente aqui. Matheus, empatamos o jogo, Matheus.
3: Ah, tamo, rapaz. Quem que falou mal do Casemiro, rapaz?
1: Quem que falou
3: mal do Casemiro do intervalo aqui do jogo?
0: Foi você, cara.
3: Eu disse
0: cara.
3: Pra deixar ele, que ele é um centroavante nato, um jogador que faz gol. Não falei pra vocês, rapaz. E que cruzamento, hein?
0: Tem
3: que achou da lapada ali.
0: Tá louco, cara. Esse cara é demais, hein?
1: Lindo, lindo demais.
3: É, bom. Agora acho que o Brasil vai pra cima. Outra, adotou a estratégia de empurrar o Japão até o final, né? Ter muito cuidado pra não tomar um gol. E eu acho que tem tudo pra fazer o 2x1 no tempo normal e esquece prorrogação, hein, Ronei?
0: A gente não quer pênalti não, né? Tamo traumatizado da última Copa de pênalti. Acho que ninguém quer pênalti aqui, né? Mas pelo menos agora tá 1x1, vai. Tão deixando a gente sonhar, Matheus. Segue daí, cara.
3: Na trave, cara! Na trave, Bruno Júnior!
0: Não! A gente tá com um delayzinho aqui, tá meu difícil. Velho.
3: É, a gente tá no outro canal lá, viu?
0: É,
3: driblou, cara, que jogada do Vini Júnior. Jogada de craque. Levou, chutou cruzado, a bola bateu no pé da trave direita e quase que entra. Cara, deixa eu ver aqui, ó, perna esquerda, o chute. Nossa, o goleiro pegou, eu acho, cara.
0: Cara do céu. Deixa eu
3: ver.
0: Vamos ver aqui de novo.
3: Cara, o goleiro pegou, velho. O goleiro pegou incrível.
0: Não, esse goleiro também,
3: tá,
0: ele é brabo,
3: esse
0: né?
3: Goleiro aí.
0: Esse goleiro é brabo demais também. Esse goleiro do Japão tá mandando muito bem nesse jogo mesmo, hein? Ô, Matheus, vamos pagar o show do intervalo aqui que eu cortei aqui nosso bloco na metade, cara. Mas daqui a pouco eu volto com você aí. Sim, 3h30 a gente volta, beleza?
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0: 1330.
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16: Isso aí, galera. Tamo ligado aqui no jogo. É 1-1 ainda. E aí, tamo nesse
17: escanteio
16: sofrimento, né, cara?
17: Escanteio brasileiro agora.
16: Escanteio brasileiro. Tamo nesse sofrimento. Não queremos pênalti. É isso.
17: É tudo que a gente não
16: é
17: quer.
16: É isso, galera.
17: Pra quem não tá assistindo, o goleiro japonês...
16: Se botar o Suzuki, se botar o Honda ali, se foi, né?
17: Não,
16: tá
17: ele
16: tá pegando
17: é...
16: muito, velho.
17: É, o cara é rápido mesmo.
16: Meu Deus do céu, que goleirão é esse do Japão mesmo. O frio chegou, gente! 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
16: Direto do quinto, o Matheus Montemes, os caras querem bater os pênaltis, velho. Eles colocaram mais dois zagueiros no jogo.
0: É, o Brasil colocou o Endrick agora, né? Fez alteração também no ataque, meio campo ataque. E vale ressaltar que tem prorrogação ainda. Dois tempos de 15 minutos, né? 30 minutos para jogar, além do tempo normal, mas dá tempo. O Brasil tá muito bem no jogo, na minha visão aqui. E a galera tá com aquele semblante, concentrado no jogo, torcendo junto. O Brasil, eu acho que tem força, viu, Rony? E tá jogando bem, né? O Japão não consegue chegar no gol do Alisson. É, teve uma finalização ali no segundo tempo. E o Brasil segue com posse de bola, pelas beiradas do gramado, trabalhando bem. Acho que poderia explorar um pouco mais a bola aérea, que foi determinante pro gol do Casemiro. Mas quem sabe daqui a pouquinho o segundo gol do Brasil, hein? E o quinto tá bufando aqui, viu?
16: Que demais, cara. Mas o Japão quer pênalti, hein, Matheus? Dá pra sentir aí que os caras estão segurando o jogo já, hein?
0: Ah, o Brasil tem mais volume, tem mais qualidade. Agora na parte de organização, se organizou bem no segundo tempo. Quem sabe, sabe o que eu tô esperando, Rony e Duda? Uma pressão do Brasil que nem foi na hora do gol ali. É claro que agora você não pode arriscar tanto, né? Porque se termina 1-1 o jogo, você tem os pênaltis, ou a prorrogação antes dos pênaltis ainda, pra ganhar no tempo normal. Mas acho que o Brasil tem que resolver essa parada o quanto antes aí, pra conseguir a vitória, né? E ficar tranquilo no jogo. E se for pra prorrogação, terá 30 minutos depois pra quem sabe bater o time do Japão. Que tá fechadinho, tá organizadinho ali, mas quem sabe empurrando um pouquinho mais o time do Japão pra trás, saia o segundo gol do Brasil.
16: No teu feeling agora, Eduarda Gabriela, pudesse pedir qualquer coisa do quinto aí, o que que seria aí o seu pedido no cardápio?
17: Ah, eu gostaria de uma porção daquelas bem caprichadas que vem com, com as tiras.
16: Tirinha de carne.
17: Tirinha de carne, assim. E um chopp, pode ser um pilsen mesmo.
16: Você ia tomar um chopp hoje mesmo?
17: Tranquilamente.
16: Eu também, eu tomo chopp.
17: Bem tranquilo,
16: né? Tomei amargo de ontem, mas eu passo pra rebater, eu acho que vai o chopinho. Fechou, fechou, Matheus. Valeu. Do dia, Matheus, faz o pedido que a gente tá chegando, hein? Daqui a pouco, Matias Brasil aqui nas ondas do rádio. E eu e a Duda vamos nos direcionar aí para o quinto também, pra ir pra agregar a equipe aí. Tá sozinho aí, Matheus? Quem que tá contigo aí?
0: Não, eu tô sozinho aqui, tá?
16: Ixi.
0: Mas a equipe tá concentrada assistindo o jogo e depois que terminar o apito final, a gente vai ter o nosso programa pós-jogo, né? Não esquecendo, nossa audiência terminou o jogo, repercussão da partida do Brasil e na sequência nosso golaço.
16: Beleza, valeu, Matheus Montemes. A gente segue por aqui tocando aquele pagodinho diferente do Thiaguinho no clima da Copa do Mundo. 20 pras 4, galera.
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1: 15 para as 4.
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1: E é isso, galera. Se joga vai ficando por aqui, porque a gente vai deixar agora a equipe de esportes pra comentar aqui. Nós imaginávamos que a galera ia comentar uma vitória do Brasil por conta do horário, né? Faltam agora só os acréscimos aí pra terminar a partida. E o Brasil sofrendo pressão. Não, o Brasil tá atacando aí, ó. Então é isso, galera. Vamos deixar aqui a equipe de esportes comentar. A gente achou que ia ter terminado o jogo agora, por isso que a gente antecipou uma hora aqui o golaço. Mas a questão é que o pessoal vai ficar aqui comentando pra vocês, na verdade, a prorrogação, né? Porque até então tá 1-1 o jogo. Então o Brasil e Japão, 1-1 o jogo agora com a galera de esportes aqui da rádio, que vai comentar mais um ataque do Brasil, talvez agora. Vamos, Brasil, vamos, meu filho. Nada.
10: Eita.
1: Não, nada. Vamos. Vinícius Júnior com a bola pela esquerda. Vamos lá com tudo, galera. Cruza, chuta. Ai, vai. O Vinícius também não faz uma jogada individual nesse jogo, né, galera? Não fez uma. Perdeu a bola, né, cara? Perdeu a bola, né, cara? Vê, o nosso Ipinco não tá legal hoje, o Ipinco aí, o nosso Virgínio. É, mas vamos lá, vamos meu set aí. Estão se empurrando aí. Vamos fazer acontecer. Dudinha, até amanhã. Tchau.
10: Até, galera. Entregando aqui o resultado do sorteio, então, do cinema. Quem ganhou dessa vez, nessa segunda-feira, foi a menina Ana Paula, um par de ingressos.
1: Valeu, Ana Paula. Até amanhã pra você também, querida. Querida!
10: Tamo indo nessa, amanhã a gente volta com a alegria de um jogo ganho, amém?
1: Amém, tomara, né?
10: Que assim seja, grande beijo, fique bem, cuide de si, cuide dos seus.

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Fim de papo, fim de jogo. Rapaz do céu, que suador, hein, meu Deus do céu. A seleção brasileira está nas oitavas de final da Copa do Mundo. Suado, sofrido, um jogo difícil para a seleção brasileira. A gente sabia que ia ser um adversário duro, a seleção japonesa. Mas claro, né? A seleção brasileira poderia ter apresentado o futebol um pouquinho melhor. Mesmo assim, não querer.

0: fase e analisar esse confronto aqui no nosso apito final que começa agora. 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no nosso apito final para a gente falar bastante sobre essa vitória da seleção brasileira, essa classificação para a próxima fase, gol nos acréscimos, praticamente num dos últimos lances da partida com Gabriel Martinelli, e o Brasil agora está nas oitavas de final da Copa do Mundo. Brasil. Matias Brasil, que está aqui ao meu lado, muito boa tarde, Matias Brasil, que sofrimento, hein, Matias Brasil?
1: Rapaz, que é isso, hein, um abraço para você, André, um abraço para os nossos ouvintes, o Brasil está classificado para as oitavas, alegria, viu, alegria no último lance do jogo, cara, que seria o último lance do jogo, claro, depois o juiz deixou rodar, teve alteração e tudo mais, mas, cara, que momento do Brasil, na velocidade, pelo lado direito, entrou na área, conseguiu finalizar. Não foi fácil, viu? O pessoal do Japão deu um sufoco no Brasil desde a primeira etapa, estavam fechadinhos ali, encaixotados, mas o Brasil conseguiu aí essa vitória contra a equipe da seleção do Japão, classificação para as oitavas, agora vem oitavas, né? Vem oitavas pela frente agora, vamos no decorrer da semana conhecer quem vai enfrentar o Brasil nessa próxima fase da Copa do Mundo e aguardar que o Brasil consiga fazer essa caminhada para o Hexa se estender além das oitavas. Que Copa é diferente, Copa com mais seleções, 16 avos pela frente, oitavas pela frente, agora é toda aquela caminhada envolvendo então a Copa do Mundo 2026 e claro, na torcida sempre pela seleção brasileira, que não tenha tanto sufoco nessas oitavas de final, porque não foi fácil, viu? Tem que aturar isso contra os japoneses, viu, Andrei?
0: E você participa conosco, 3361-3130, mande seu recado, a sua comemoração, tá fazendo festa, tava em casa acompanhando o jogo, tava no quinto, tava conectado com a Oeste Capital, a seleção brasileira tá nas oitavas de final pra Unoesc, porque o seletivo de inverno Unoesc Chapecó 2026 é a sua melhor escolha pra sua vida. 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Vamos fazer conexão com o quinto, porque lá a turma tá fazendo festa, não tem hora pra parar. É vitória da seleção, estamos nas oitavas de final. Matheus Montemeso, boa tarde!
2: Muito boa tarde, o quinto está explodindo de alegria. Parece que a gente entrou num estádio de futebol aqui. Realmente, o clima de arquibancada e esse gol que tem muito do Guimarães, né? Cara, assim, ó, um jogo da seleção brasileira que a gente pode dividir bastante, especialmente a primeira parte até a parada técnica, em que o Brasil começou muito bem, um ritmo frenético, leva o gol do Japão e se, assim, desorganiza um pouco, especialmente na parte ofensiva de criação de jogada, até achei o Brasil muito previsível na finaleira da primeira parte do jogo, do primeiro tempo, e no segundo tempo volta amassando o Japão. Aqueles 10, 15 minutos do segundo tempo, primordiais para o Brasil fazer o gol de empate, muito nas jogadas aéreas, e o Casemiro, até de certa forma, e não apaga a atuação muito ruim que ele teve durante o jogo, mas se redimiu, pelo menos, né, com o gol de cabeça. E depois, cara, uma enfiada de bola maravilhosa, né? Eu acho que o Bruno Guimarães realmente, cara, é um cara que pode contribuir muito, é um cara que já no futebol inglês é um cara de muitas assistências e hoje, pá, encontrou duas bolas maravilhosas, né? Dois lances para decidir realmente o jogo para a seleção brasileira. E aí eu acho que tem uma questão também que é importante, daqui a pouquinho o Rodolfo vai estar com a gente, o Vitor Hugo também. O Brasil sentiu um pouquinho o gol do Japão no primeiro tempo, se desorganizou um pouco, mas teve muito poder de reação, se reestruturou no intervalo, pressionou pelo chão, por cima, buscou o primeiro gol de bola aérea e o segundo gol com a bola no chão e consegue fazer um 2-1 com muita comemoração, com muita emoção para fazer o Brasil crescer, na minha opinião, na Copa do Mundo, quem sabe a partir de agora. Tem muita coisa para falar, muito ajuste para fazer, Andrei, Mas a verdade é que um gol que faz o Brasil crescer, um gol, né, uma virada para cima do Japão, que estava se defendendo tudo que podia e não conseguia aguentar a pressão da seleção brasileira.
0: A gente vai falar e falar bastante sobre essa classificação da seleção brasileira pela primeira vez, né? A seleção avançando de fase, da segunda fase para as oitavas de final, já que essa competição, esse formato da competição da Copa do Mundo é um pouco diferente nessa temporada, aumentou os times e agora o Brasil está nas oitavas de final da competição para a Cressol Aliança, que lançou a maior campanha de prêmios do cooperativismo de crédito do Brasil. 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Estamos recebendo uma presença ilustre aqui no nosso estúdio. Boa tarde, quem é o senhor, rapaz?
3: Boa tarde, é o filho do Zé Maria, do Tapa Capim. Rapaz, que emoção, né? Eu estava em casa ali com minha cunhada e minha sogra, minha esposa trabalhando, mas foi o melhor tempo que o Brasil fez nessa Copa do Mundo, foi esse segundo tempo. Que segundo tempo maravilhoso, variações, não é fácil jogar com a seleção do Japão, né? Como a gente viu ali, fechou numa linha de 5, 4, 1, e para entrar não era fácil, mas teve calma, circulou de um lado para o outro, jogadores de qualidade fazem a diferença. O futebol, ele tem dessas coisas. O Casimiro era o possível atleta a sair do jogo, mas pela contusão do Paquetá acabou ficando na partida e faz um gol decisivo. Isso quer dizer, jogadores experientes nesse momento conta muito, porque é criticado, ele sabe que está sendo criticado, ele sabe que queriam que saísse da equipe, mas Casimiro ficou. O treinador tem a confiança nele, ele faz o primeiro gol. E o segundo gol foi fantástico pelo passe do Bruno Magalhães e aí a qualidade do Martinelli, né, fazer aquele segundo gol. Isso é o Brasil que o torcedor gosta, isso é o Brasil que a gente quer ver, indo pra cima, amassando. Nem todos jogos vão ser dessa maneira. Suzuki, uma partida fantástica. Rapaz, esse negão, eu vou dizer negão porque do jeito carinhoso que eram os meus amigos, um negro do olho puxado, nem tão puxado assim, viu? Eu até falei pra minha sogra, eu preferia que fosse um olho puxadinho pra que ele pudesse não ter evitado tantos gols da seleção brasileira. Mas o torcedor do Brasil pode ter certeza, tá feliz pelo que foi apresentado. O Neymar não entrou, mas tá sendo poupado. O Endrick teve uma situação difícil para ele, porque ele não estava conseguindo achar as jogadas, fazer as jogadas, um jogo muito apertado, um jogo muito truncado ali na hora que ele pegava a bola, mas o Brasil teve a sua capacidade de ter a frieza, de ter esse entendimento que precisava muita tranquilidade para sair o gol, e foi insistindo, e aí aquela frase que o Vitor Hugo gosta de usar, né? Água mole, pedra dura, tanto bate até que fura. E a gente já estava pensando, tanto o treinador do Brasil quanto o treinador do Japão, na expectativa já de fazer as trocas para a possível prorrogação. E aí vem aí aquele gol belíssimo, numa calma, jogada pelo lado direito, o Rayan, né, que foi muito bem na partida também, e dá um passe por dentro, e aí o Bruno Magalhães faz um passe fantástico. Então, o Brasil aí tá na próxima fase, é o primeiro, né, André, que tá na próxima fase, então estamos agora descansados.
0: Junto com o Canadá.
3: E aí agora é recuperar, os atletas estão machucados, a gente sabe que tem que ter uma equipe, não só um time, mas eu tô muito feliz por isso, e falei que era o filho do Zé Maria, porque ele, em todas as Copas, era o cara que animava o povo de verde e amarelo, seu carro, sua moto, suas cores, e eu tava sempre com ele. E hoje eu senti uma grande falta dele, porque nesse momento ele tava ao meu lado, abraçado, com a lourinha dele. A lourinha dele era a cerveja que não saía ao lado dele, quem conhece sabe o que eu tô falando, mas tô muito feliz por essa classificação.
0: 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Matias Brasil, vamos dar uma passada. Como tá a tabela, quem o Brasil pode enfrentar agora nas oitavas de final, Matias?
1: Amanhã em Dallas, 2 horas da tarde, Costa do Marfim e Noruega. Daí vai sair o próximo adversário do Brasil nas oitavas de final. O Brasil venceu o Japão por 2-1, se classificou. Agora aguarda Costa do Marfim e Noruega. O Brasil caminha para as oitavas junto com o Canadá, as duas primeiras seleções. Logo mais tem jogo às 5:30 da tarde em Boston. Tem Alemanha e Paraguai. também vai decidir aí quem passa para as oitavas de final. Jogo marcado para hoje ainda. Temos Holanda e Marrocos no El Gigante Acero, no México, às 22 horas, 10 horas da noite.
0: É, os dois jogos que movimentam ainda a Copa do Mundo nesta segunda-feira. Lembrando que ontem tivemos a abertura, a vitória então do Canadá, já no final da partida também, 1-0, a vitória canadense contra a equipe da África do Sul. 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Vou começar com o Matheus pra gente falar ainda mais do jogo, aproveitar também o Rodolfo, daqui a pouco chega o Vitão pra se juntar a gente, pra gente debater essa vitória da seleção brasileira. O começo, o Matheus, da seleção brasileira até foi bom, o primeiro tempo, aqueles 10 minutos iniciais.
2: Oi.
0: Mas depois, né, Matheus, depois da parada técnica aí também, já depois, a partir dos 15, a seleção foi sentindo um pouco mais o ritmo do Japão, e principalmente o Danilo, né, uma falha ali, aquela bola atravessada no meio, complicada. Seleção no primeiro tempo não foi aquela grande seleção que a gente esperava, teve alguns momentos importantes, mas o Japão conseguiu controlar um pouco mais a partida na primeira etapa.
2: É, assim, tem muitas virtudes no jogo do Brasil hoje que a gente vai comentar, mas a verdade é a seguinte: o Danilo tem 34 anos de idade, cara. Um cara que passou pelo futebol internacional, futebol europeu. É um cara que é muito experiente, é um líder. E você tá saindo pro contra-ataque, ele dá um passe que a bola vai atravessada pro meio. Então o Brasil sai do contra-ataque e o pior contra-ataque que você sofre é o contra-ataque que você tá todo mundo saindo pro contra-ataque. Aí tem um segundo fator no gol que foi, na minha visão, o Casemiro, que toma o drible, né, que não poderia tomar o drible. Então a responsabilidade do primeiro gol vai no colo do Danilo, primeiro pelo passe nas costas de uma saída de contra-ataque, um passe, tentativa de passe pelo meio, Japão contra-ataque pelo meio da zaga do Brasil. O Casemiro acaba sendo superado, e depois, o cara que faz o gol, gente, o cara que faz o gol tem 2 gols em mais de 80 jogos do time que ele joga na Alemanha lá. Não é um cara de fazer gol, não é um cara de chegar na frente, mas o Brasil cedeu essa oportunidade, que é algo que tem que ser corrigido. Eu lembro bem, a gente estava aqui no quinto, acho que foi o primeiro, o segundo jogo, o Danilo entrou ali, Andrei, e deu um passe atravessado, até o Vitão estava do meu lado e falou: cara, não dá para acontecer isso, né? Um cara experiente como o Danilo. Aí ele erra um passe desse. Fiquei feliz pelo Casemiro fazer o gol, né? Pra retomar um pouco confiança, mas também o meio de campo do Brasil ali. Eu acho que quando for um pouco mais pressionado, mais exigido, vai sofrer pela mobilidade, mas especialmente ali pela abertura de espaço, cara. O Casemiro individualmente perde muitas jogadas. Hoje tava nervoso, me pareceu, não sei se foi nervoso, alguns lances ali. Mas eu acho que foi muito bem. Segundo tempo, que nem disse o Rodolfo, maravilhoso do Brasil, com poder de reação, pressionando, mas o primeiro tempo ali na segunda parte, depois da parada técnica, né, o Brasil sofreu bastante contra o Japão, que vamos lá, né, Andrei, é um Japão bem mais ou menos, é uma seleção que tem muita parte tática, mas individualmente um time bastante limitado.
0: Deixa a desejar, com toda certeza, né? Lembrando que não tem o Kubo, que também se machucou no primeiro jogo, o Minamino, que também é outro jogador que teria essa característica individual do um contra um, de habilidade, mas é uma equipe bem limitada, taticamente encaixadinha,
2: Andrei,
0: mas falta esse poder de individualidade. Diga lá.
2: Depois o cara dos números vai chegar pra conversar com a gente aí, mas o Brasil teve 12 finalizações dentro da grande área durante o jogo, tá? Foi um show de finalização. Teve cabeçada, teve aquele gol que era pra ter sido gol, né? O cara conseguiu tirar em cima da linha 2 vezes, por sinal. Mas o Brasil teve 12 chances criadas dentro da área, cara. Finalizadas, o que é um número muito expressivo, mesmo sendo uma partida contra o Japão, mas sendo um jogo eliminatório, dá pra ver a dimensão do que foi o jogo de hoje, a produção da seleção diante do Japão.
0: Vai melhorando, né? A gente viu também a produção da seleção brasileira contra a Escócia, já melhora um pouco mais também contra a seleção japonesa, ainda tem pontos para melhorar e vai ter um adversário difícil na próxima fase, tanto Costa do Marfim quanto Noruega. 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E aí, ô Rodolfo, falando justamente sobre essa questão do primeiro tempo da seleção brasileira, a gente viu uma seleção que até começou querendo propor o jogo, teve oportunidades logo no começo, mas sentiu depois, principalmente como o Matheus bem frisou, né? O Danilo e o Casemiro, eles são muito pesados, a gente nota isso, o Casemiro depois foi importante, fez o gol aí do empate, mas na marcação dificulta muito, e principalmente nessa questão de experiência, puxando pro lado do Danilo. Um cara tão experiente como o Danilo, dá um passe daquele jeito no meio, é complicado, hein, Rodolfo?
3: É, foi os dois jogadores que, na minha opinião, no primeiro tempo destoou, né? Muitos passes errados e não conseguia interceptar algumas jogadas, mas como eu falei, né? A questão do segundo tempo ali, o Casemiro, ele deu aquela experiência, na verdade, com a sua experiência, conseguiu fazer o gol. Mas foram dois jogadores realmente que ficaram abaixo, principalmente no primeiro tempo, tá? Então não sei se ansiedade, porque quando você estava dominando a partida, eles estavam com um certo tipo de atitude. Então eles controlaram o jogo, todo mundo estava estranhando, porque o Japão tem uma boa posse de bola e o Brasil era que estava com aquela posse de bola, apesar que da linha de volantes para a linha de zagueiros, circulando por trás e não por dentro. E esses dois jogadores estavam até bem. Mas a partir do momento que o Japão começa a controlar o jogo, começa a ter essa posse de bola e começa a virar o jogo de um lado para o outro com velocidade, é onde a gente vê os jogadores mais pesados, jogadores com a idade mais avançada, que não tem tanta mobilidade, sofrer. E aí foi o caso dos dois, porque ele não estava tendo a posse de bola, ele tinha que correr atrás. E nesse momento, quando você está cansado e que você não consegue respirar, muitas das vezes você erra no passe. É no momento que você está abafado, afogado, que você tenta reagir e aí o corpo não responde tanto e foi onde teve a falha. E aí aquele passe por dentro, ele acaba falhando, o jogador ele acaba arrancando em velocidade, o Casemiro não tem essa velocidade, não conseguiu acompanhar e também ficou com medo de fazer uma falta que possivelmente seria expulso. Mas aí no segundo tempo as coisas começam a melhorar porque o Brasil fica com a bola no pé. E aí o que me surpreendeu foi a questão das variações que acabou tendo a seleção brasileira. A evolução ela foi muito mais porque a Escócia, o Brasil cresceu, o Brasil teve um bom primeiro tempo, aqueles 3 gols, 20 minutos, mas hoje eu achei que foi muito mais do que aquele jogo. A evolução foi muito maior. Por quê? Porque essa seleção ela tem um conjunto, a equipe do Japão, seu treinador está desde 2018, né? Então tem uma equipe já que joga junto, sabe jogar, você vê quando eles atacam e quando eles defendem, principalmente o contra-ataque, já são toques rápidos, é um toque na bola e acha o seu companheiro, isso aí é algo que é muito difícil de ser marcado. E o Brasil com essa situação de uma defesa bem postada, com um goleiro muito seguro, muito rápido e faz defesas milagrosas, que é o caso do Suzuki hoje, você começa

0: Aliás, diversos jogos decisivos, tinha com algumas peças no banco, inclusive o Neymar, mas o Neymar era uma questão de talvez vai ter a prorrogação, e aí na parte defensiva, para ele ter que correr e ter que marcar, não é tão fácil, e aí você vê um Vini Júnior, que próximo ali dos 40 minutos, ele vai pro ataque, ele perde a bola, ele volta, marca, ganha a frente, a força física também foi fundamental. Então, parabéns à seleção brasileira, claro, evoluindo pouco a pouco, mas Copa do Mundo é isso, Andrei. As Copas do Mundo que o Brasil ganhou, a de 2002, principalmente a de 94. Ele foi ganhando corpo, ele foi ganhando moral, ele foi ganhando consistência, mas mesmo assim não foi resultados elásticos, foram resultados apertados. E hoje foi um deles, mas com um segundo tempo que dá gosto de ver. É orgulho de ser brasileiro, é orgulho de ver esses atletas se dedicando, se doando. Tanto a gente pedia para esses atletas vestir a camisa amarelinha e fazer o que eles fizeram. E eu acho que o Brasil e o torcedor brasileiro, aqueles que são apaixonados pelo futebol, hoje está numa tarde e noite aí feliz pelo que foi apresentado nesse segundo tempo.
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0: que ele tinha perdido um gol antes de cabeça ali, que ele cabeceou em cima do zagueiro, mas ele estava indo muito mal, né? Aliás, tirando a questão do gol, que é claro que foi muito importante, mas ele foi muito mal no jogo, né? O jogo errou demais, né? Inclusive o lance que ele podia ter feito a falta, ele já tinha feito uma falta anteriormente, porque tinha o japonês passado por ele facilmente, porque ele é muito lento, né? É aquelas escolhas do Ancelotti que hoje, pra mim, teve mais sorte que juízo, viu? Porque seleção brasileira não tem meio campo, né? O Bruno Guimarães tá muito acima da média dos demais e ele tá salvando, a verdade é essa. Hoje não foi o Vini Júnior que conseguiu, porque eu sabia que ia ter muito bloqueio no lado do campo ali. Vini Júnior teve dificuldade, apesar que fez uma jogada... A jogada do Vini Júnior seria o gol da Copa, né? Aquela jogada que ele fez foi espetacular, né? O cara com uma explosão, uma velocidade aliada à habilidade, que foi incrível aquela jogada que ele faz. Ele dá no meio das pernas do primeiro jogador, ameaça, dribla novamente, né? O goleiro do Japão, que um dos melhores em campo, né? Muito bom jogador e um dos mais jovens do time do Japão. Mas o Japão, achei que no começo... Em alguns momentos do jogo acabou recuando um pouco demais para esperar o erro do Brasil, mas acho que passou um pouco da conta nisso, né? Porque o jogo aéreo passou a ser uma das buscas do Brasil. Foi assim que o Casemiro permaneceu no ataque em algumas jogadas e acabou aproveitando, né? O gol do Brasil não é uma jogada construída, é uma jogada de roubada de bola, né? O Endrick primeiro perde a posse, não entrou bem no jogo, né? Ele perde a posse de bola, o Rayan, que mais uma vez faz um gol recuperando a bola. Mérito para esse jogador, que melhorou muito do segundo tempo para o primeiro tempo. Ele sim, um jovem de 19 anos, que teve a maturidade de entender muito que o papel dele seria mais tático até do que decisivo, mas que ele poderia também buscar ter jogadas mais relevantes no ataque, que é o que se espera muito dele, e ele recupera aquela bola. Mas o Bruno Guimarães, ele enganou todo mundo, né? Porque todos imaginando que ele pudesse arriscar de pé esquerdo, como a seleção tinha feito algumas finalizações meio inócuas, né? No primeiro tempo teve duas finalizações que podia ser um goleiro até sem luva que defendia. Mas aí o Bruno Guimarães achou o passe pro Martinelli, que é um garoto que, apesar de jovem, já é a segunda Copa do Mundo. Teve a calma, né? De tirar do goleiro, não precisa encher o pé. O Rodolfo, como goleiro, a gente fala muito sobre isso, né? O cara, no jeito ali, tirando do goleiro, complica muito mais que, de repente, se o cara tenta utilizar da força, né? Mas a seleção brasileira é uma seleção que, para ela, é melhor o cenário do contra-ataque. Cada vez mais que agora enfrentar seleções até de melhor condição, vai, talvez, até ser melhor pro contra-ataque do Brasil. Quando o Brasil tem que propor jogo... Quem resolveu foi o Bruno Guimarães, o meio, mas também o Gabriel Magalhães, o zagueiro, que foi um dos melhores jogadores da seleção hoje, mais uma vez com personalidade, fez de um lado o que o Marquinhos não faz do outro, fez o papel até do Casemiro, se você for ver na construção, achou o cruzamento pro Casemiro, e não só isso, participou muito do jogo por ali, fez mais do que o Douglas, que é o lateral, né? E o Danilo, que apesar da falha bizonha no primeiro tempo, no segundo tempo, acho que ele se recuperou. Acho que ele participou de jogadas de maneira ofensiva, com força, com velocidade, o que mostra que, apesar da idade, ele está bem fisicamente. Essa parte física eu acho que está pesando a favor do Brasil. As seleções, em geral, estão bem fisicamente. Teve a questão do Ancelotti, achei que ele segurou uma substituição pensando, e na cabeça dele haveria prorrogação. Ele pode até dizer o contrário, mas se ele guardou substituições é porque ele estava esperando uma prorrogação. O Brasil que teve a calma de achar esse passo com o Bruno Guimarães. Mas o Brasil, me preocupa o fato de que tem que ter serenidade. Comemorar fica feliz. Mas a seleção brasileira, com relação ao meio campo, é só o Bruno Guimarães. As outras seleções estão vendo isso. O Japão conseguiu bloquear bem o Vinícius Júnior. Uma ele escapou. O Bruno Guimarães, a partir do momento que ele foi observado, o Paquetá não está dando conta. Hoje o Paquetá, para mim, fraquejou. E a seleção brasileira é só o Bruno Guimarães no meio. Esse aspecto me preocupa agora, cada vez vai ficar mais difícil. E o Cunha hoje também deixou muito a desejar. Então eu não acho que a seleção foi bem. Eu acho que a seleção ganhou, que é o que importa no mata-mata. Ela passou, ganhou, venceu. Foi emocionante, porra. Eu e meu filho, a gente gritou que quase abalou as estruturas de casa. Mas tenho que ter serenidade aqui como analista, que eu tenho experiência para dizer com serenidade que o Brasil, enfrentando uma seleção que enfrente o Brasil com menos respeito até que eu achei que o Japão teve no início do jogo, a seleção vai ter mais dificuldade ainda, e aí eu não sei como é que vai ter outras saídas, já que os coadjuvantes dessa vez, né, que no caso seria o Cunha e poderia ser o Paquetá, eles não apareceram no jogo.
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0: 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O Vitão falou e falou muito bem sobre a questão do Bruno Guimarães, o meio de campo da equipe da Seleção Brasileira. Rodolfo, vou começar contigo, depois estendo aí pro Vitão, pro Matheus, que estão lá no quinto também, entrar nesse debate. Mas é impressionante o que ele vem fazendo na Copa do Mundo. Esse passe, o Rodolfo, que ele acha pro Martinelli, é impressionante, vem sendo um dos jogadores mais regulares da Seleção Brasileira nessa Copa aí, Rodolfo.
1: Muito bem, né? E principalmente que, como o Brasil não tem um meia, né? Um meia de origem, ele tá fazendo esse papel. E quando ele entra ali na diagonal por dentro, ele começa a achar passes importantes. E ele tem sobressaído. E aí essa tranquilidade de você, faltando 3 minutos para acabar a partida, no jogo decisivo, que para muitos já estava encaminhando para a prorrogação, você acha um passe já em direção ao gol. Né? Aquele passe que o atleta que está na última linha só faz o movimento, muitas das vezes, de finalizar já no contrapé do goleiro, dominar e fazer a finalização. Então ele tem se destacado sim. Né, para mim foi um dos melhores jogadores em campo nesta tarde, e eu vejo um atleta que vai ajudar muito, principalmente agora a cada jogo, né, o que tem se destacado ali no meio campo dos três, né, entre Casemiro, Paquetá e o Bruno Guimarães, é ele que tem chamado esse protagonismo ali da criatividade, da armação, muitas das vezes fazendo uma diagonal, tanto para um lado quanto para o outro. Mas a seleção brasileira, ela precisa, né, que alguns jogadores também puxem essa responsabilidade para não cair só nele. Como o Vitor Hugo falou, agora o que é que acontece? No próximo jogo ele vai ser visado para tentar bloquear a criação dele, tentar bloquear as jogadas principais. E aí? E se anular? Você, quando tem um meio campo que anula uma peça como essa, aí vai ter que sair o Casemiro de trás com velocidade para fazer isso. Ele consegue fazer? Não consegue. Ele vai ficar mais fixo. O Paquetá, ele não foi... Né, um jogador que conseguiu fazer isso, está fazendo uma Copa discreta, né, contra a Escócia, fez um bom jogo. Então é isso que o Brasil precisa. Muitas das vezes num jogo vai ter o destaque maior, o outro muitas das vezes não vai ter esse destaque na partida. Isso é normal na Copa do Mundo. O que não pode é 4, 5 jogadores destoar da partida. Então espero que a cada partida aí os jogadores possam refletir, né, cada um do que foi feito, o que pode melhorar, e principalmente a parte mental, ela tem que estar em ordem, ela tem que estar saudável, porque Copa do Mundo se decide faltando alguns minutos, como aconteceu hoje, Andrei.
0: 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Lembrando que você pode fazer aquela pezinha nos jogos da Copa do Mundo pagando 1.31 na vitória da Alemanha contra o Paraguai, pagando 8.81 na vitória paraguaia, jogo que acontece daqui a pouquinho, 5:30 da tarde, dentro do nosso golaço. A gente vai atualizar informações dessa partida. E você pode também apostar na Holanda contra o Marrocos, 2.29 pagando na vitória da Holanda, 3.35 pagando na vitória de Marrocos. 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E aí, Matheus, ô Vitão, que acharam também dessa atuação do Bruno Guimarães, meio campista da Seleção Brasileira, que achou esse belo passe para uma boa finalização também do Gabriel Martinelli, que garantiu o Brasil nas oitavas, Matheus.
2: O Vitão tá aqui do meu lado também, sobre o Bruno Guimarães, que é o cara assim, ó, que desponta nesse jogo, né? A gente teve o Matheus Cunha em um dos jogos sendo o melhor em campo. Eu acho que assim, ó, a zaga, especialmente, né, Magalhães foi bem, mas o que me preocupa, na verdade, André, é que são as duas peças do meio de campo, né? Acho, até busquei as assistências dele no Newcastle, que ele tá jogando lá. Ele teve 9 assistências na temporada. Não é um achado ele dar 2 assistências no jogo do Brasil. Ele é um cara que já há algum tempo vem trabalhando com isso. Vem mostrando bons números. O que é ótimo para uma seleção brasileira que cara, o Paquetá, a verdade é que o Paquetá não aconteceu no Brasil, né? O Casemiro, cara, tu faz um compilado do que foi o primeiro tempo do Brasil, cara, ele voltou pro segundo tempo e teve, ainda que fez o gol. O torcedor queria, aqui no quinto já o pessoal tá pedindo pra ele sair. Então talvez se ele tivesse algumas peças melhores também ao redor dele, jogando, pudesse ser um pouco mais fácil pra ele poder, talvez, né, encontrar passes, poder encontrar melhor os seus companheiros de equipe. Acho que o Vini Júnior também, nesse ataque do Brasil hoje, foi um cara que tentou bastante, lutou, mas assim, o Vini sempre dois em cima dele. Sempre marcação duplicada ali, ele conseguiu alguns escanteios, conseguiu algumas jogadas, alguns cruzamentos, até um muito interessante, né? Mas alguns cruzamentos fechados também, que são o quê? Algumas alternativas para quando o jogo se apresentar difícil de novo, o Brasil ter essa arma, né? Acho que o Vini ficou até abaixo hoje, mas muito pela marcação dobrada. Mas não precisa driblar todo mundo. O que é legal do Vini é que ele pega, dribla um, tem dois, tem três em cima dele, toca pra trás, o cara tá livre. Isso aconteceu no jogo hoje. E o Brasil tem que aproveitar o espaço que o Vini cria pros seus companheiros de equipe. Não vai esperar que ele faça o drible quatro e faça o gol, apesar daquela linda jogada que ele fez. Mas é uma questão de uma jogada no jogo. Mas os demais lances que o Vini pegou, até o Rodolfo Vitão, que tá aqui do meu lado, pode trazer também, abriu muito espaço. Abriu porque tinha um, dois, três caras em cima dele tocar pra trás, o cara que tava atrás tava livre. E até resultou em algumas finalizações. Hein, Vitão? O Andrei perguntou sobre o Guimarães, né, meio de campo do Brasil, e sobre o ataque do Brasil também no jogo de hoje.
3: Olha, o Bruno Guimarães, ele já é o cara... Ele tem mais um meia que joga no Newcastle, mas ele já é o cara que enxerga o jogo de frente e que acha os passes. Se ele não é o último, ele é o penúltimo passe nos lances. E ele tá fazendo isso na seleção muito bem e tá chamando a responsabilidade. Essa que é a grande questão. Tem vários momentos que o lateral pegava na bola, o Casemiro se escondia e o Bruno Guimarães vinha e não se escondia e vinha buscar. Ele se colocou à frente até do Paquetá em alguns lances. Então é um cara que não tá sentindo o jogo, não tá sentindo a responsabilidade, já tem uma experiência, mas principalmente foi decisivo, porque naquele lance, a maioria dos jogadores, e os japoneses também pensaram isso, que ele finalizaria de pé esquerdo. Mas ele estava pensando em dar assistência pro seu parceiro, ele é o destaque, né, na Copa nesse quesito. Vai chamar atenção ainda mais dos adversários. Não é que não sabiam quem é ele agora, não é isso. É a questão, a mesma colação o Vini Júnior, quando o Matheus falou muito bem aqui. Atraiu atenção, é hora de outro companheiro aparecer. Quem fez o gol foi o Martinelli, né? Não foi o Vini Júnior, então isso é muito importante. Não ter essa dependência só de um ou dois jogadores. Hoje o Cunha não foi bem, Martinelli pôde participar do momento decisivo, que para ele é importante para ele ganhar confiança, porque é um cara que é versátil, acaba sendo que um cara que ele entra onde tem um espaço para ele jogar, ele joga por dentro, joga pela direita, joga pela esquerda. Então é um cara que o Ancelotti colocou na frente até do Neymar, que pra mim deu a entender, né, pra mim que não tá bem, porque vocês imaginem se o Brasil, ele não substitui colocando o Neymar, que ele resolveu levar, que pra muita gente não tinha que ter ido, e aí ele vai e chega numa situação como essa, e ele não coloca, ia pesar muito em cima dele, né? Ia pesar muito, pô, como é que você não colocou e a gente tomou o gol e perdemos e tal? Mas é porque ele não deve estar bem, não deve estar demonstrando isso nos treinos, e aí fica difícil, né, Matheus, de você defender alguma coisa e atacar o treinador nesse sentido.
2: É, o Bruno Guimarães aqui, ó, os números dele no Newcastle, nas últimas três temporadas aqui, ó, 2025-2026, 7 assistências e 9 gols, 2024-2025, 8 assistências e 5 gols, e 2023-2024, 10 assistências e 7 gols. Somando aqui de 2022 a 2026, rapidinho a conta aqui, Andrei. 6, 16 mais 8, 26. Cara, 33 assistências ele tem pelo Newcastle. Caramba, hein? E aí, é pouca coisa? É um cara que pode ser determinante, né, pro Brasil em jogos que nem foi hoje contra o Japão, com muita dificuldade.
1: É, e esse passe, essa assistência que ele dá para a vitória da seleção brasileira, torna o Bruno Guimarães como o maior garçom da Copa do Mundo de 2026, né? Ele deu a sua quarta assistência nessa vitória por 2-1 sobre o Japão e passa então o francês Olise e o senegalês
0: Ndiaye e o sueco Isaac também, os outros que estavam com 3 assistências cada pra trás. Então o grande Bruno Guimarães lidera, Andrei, então essa virtude de assistências na Copa. Diga lá.
2: Temos uma pessoa aqui, qual é o teu nome?
4: Monique.
2: Monique, hoje não trabalhou, Monique?
4: Trabalhei de manhã cedo.
2: Que deu mesmo? Não é uma segunda-feira à tarde que vai mudar as coisas na vida, né?
4: Não.
2: E aí, o que você tem de comentário sobre o jogo hoje?
4: É a prova de que o brasileiro deixa tudo pra última hora.
2: Então vai vir pênaltis depois, vai vir prorrogação, né? Mais em cima da hora.
4: Vai vir Hexa.
2: Veio com quem aqui?
4: Veio com meu amigo.
2: Ah, então manda abraço pra ele, né?
4: Um abraço pro Gabriel.
2: Aê, tem que postar essa aí, Monique. Tem que postar na rede social depois lá. Então tá bom. É a prova que o brasileiro deixa tudo pra última hora, fazer o gol no finalzinho do jogo. Isso é bom demais, né, cara?
0: Não, foi bem demais. 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Ô Vitão, vou começar contigo agora, falando justamente Brasil classificado, está na próxima fase, chega essas oitavas de final e também já projetando esse duelo onde o Brasil tem que tomar mais cuidado já nesse próximo jogo, porque, claro, ainda não está definido o adversário, ô Vitão, mas pode ser Costa do Marfim e Noruega. É um estilo de jogo um pouco diferente do que a gente viu dessa equipe do Japão nesse confronto de hoje, ô Vitão.
3: Ah, sim, né? E as duas equipes têm uma distinção enorme entre elas, né? A equipe da Costa do Marfim, que tem pra mim um dos melhores meio-campistas aí da Copa, né? O Kessié, a equipe da Noruega tem um meia, né? O Ødegaard, que eu gosto bastante, né? Até falo brincando que ele lembra o Ricardinho, né? Que hoje é comentarista, que eu já trabalhei com ele quando ele era treinador no Paraná Clube. Cara com capacidade de armação, né? Coisa que a gente não tem na seleção, né? Seria bom, né? Se ele fosse brasileiro e o Paquetá fosse norueguês. E o Haaland, né? Que é o cara que eu tenho realmente preocupação, e qualquer um teria. Mas eles também têm que se preocupar com a seleção, né? Porque do ponto de vista do adversário, ontem mesmo eu fiz uma live com um amigo que mora lá em Tóquio, ele falando da preocupação que eles tinham com relação ao Vini Júnior, como eles temiam, apesar de lá ter muita mídia e muita propaganda do Neymar, né? Até falou que tinha mais do que do Messi, do Cristiano Ronaldo, do Neymar, mas o respeito da mídia esportiva de lá com relação ao Vini Júnior, a preocupação, todos os que eles mostravam nas indicativas dos comentaristas, sempre falando do Vini Júnior, e foi importante que outro jogador tivesse feito o gol decisivo, né, para que pudesse também ter preocupação até com quem vem do banco da seleção brasileira. Você percebe que os adversários respeitam muito o Brasil, mas hoje a Noruega, que o Brasil nunca venceu, diga-se de passagem, né, em toda a sua história, é uma seleção que acho que não leva isso em consideração. E a Costa do Marfim, as seleções africanas não tem, nunca pesou isso para seleções africanas historicamente em Copas, né? Então, os asiáticos são um pouco mais, digamos, com esse pensamento até do respeito e tal. Agora, é esperar para ver, para a gente poder fazer uma análise. Tem que ver também se os jogadores, por exemplo, como Paquetá e Casemiro, vão estar à disposição. Para mim, aquela situação até de que quando o Saibanes entrou o Danilo, que mesmo tendo falhado hoje no primeiro gol, foi melhor do que o Ibanez, e o Ibanez não teria feito melhor do que ele, né? A gente não tem a possibilidade de ver o Ederson para comparar, mas no meio campo, o Danilo Santos do Botafogo, a gente sempre tem que citar o Botafogo para não confundir, né? Porque tem mais de um Danilo. Ele, para mim, no lugar do Paquetá ou do Casemiro, melhoraria muito o meio campo do Brasil, e com a saída do Paquetá, possivelmente ele entraria, né, inicialmente, porque a gente percebe que é uma cautela por parte do Ancelotti, tanto que quando sai o Casemiro lá, que não aguentava mais, ele pega, pra mim, botou a mão no, na, né, na virilha, pra ser algo de adutor, ele coloca o Fabinho. Então, aquela esperança de que o Danilo Santos poderia entrar no lugar do Fabinho é mais difícil de acontecer. Então, pode ser que no próximo jogo, se não tiver bem fisicamente os jogadores, pelo curto espaço para recuperação, no lugar do Casemiro, parece que se desenha que entraria o Fabinho, característica similar, um pouco mais de mobilidade, e o Danilo no lugar do Paquetá, apesar de não ser considerado meia como o Paquetá, eu prefiro o Danilo pelo que o Paquetá oscila e no momento decisivo ele fraqueja. Não é a primeira vez que isso acontece, né? Não é a primeira vez que ele está com a camisa da seleção brasileira em momento decisivo dando uma fraquejada, porque ele foi muito mal hoje. Ele foi mal ao ponto de perder a titularidade para mim.
1: É nesse momento que o que eu vejo é que a seleção brasileira, primeiro, ela vai ver o que pode contar no próximo jogo, né? A gente viu que o Paquetá saiu machucado, a gente viu que o Casemiro saiu com desconforto, provavelmente ali no adutor da coxa. Então, após um jogo, vai ter a representação, vai ver quem os jogadores que estão dispostos. E também a seleção brasileira vai acompanhar, né? Quem é que vai passar de fase, tanto a Costa do Marfim, que é um time de muita força, né? Um time de, vamos dizer, de explosão, né? Acompanhei alguns jogos dele nessa Copa. Você vê que o contra-ataque de muita explosão não tem tanta qualidade na hora do refino final, na hora do acabamento para finalizar. Já a Noruega tem, né? O seu grande jogador, o Haaland, e a questão da finalização, da estatura, né? Então, tudo isso conta. Vamos aguardar os desafios. Eu sempre costumo dizer que o Brasil, ele coloca medo nos outros times, não os outros times têm que colocar medo no Brasil. Então, isso ele tem que ter a consciência de que o Brasil é favorito, na minha opinião, mas que o Brasil ele tem que fazer por merecer. E o merecimento ele já tem que ser construído durante amanhã, né, que é a apresentação, já incutando na cabeça dos atletas, já buscando as informações, cada atleta buscando as informações necessárias para que eles possam buscar essa classificação, né, às quartas de finais. Então vai ser, agora é aguardar, na verdade, o país que vai se classificar, para o Brasil aí dar continuidade nessa sequência aí na Copa do Mundo, Andrei.
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0: 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É o nosso apito final, pós-jogo, pra gente falar bastante. 3 minutos faltando agora para 5 horas da tarde. Daqui a pouquinho vem o nosso golaço para falar ainda mais dessa classificação da seleção brasileira e também para falar muito sobre Copa do Mundo, porque o Uruguai caiu na fase de grupos. Vamos falar sobre a classificação histórica de Cabo Verde também, do próprio Congo também, classificação gigante da seleção de Congo. Daqui a pouquinho a gente vai falar bastante e muito sobre Chapecoense, né, Matias Brasil? Daqui a pouquinho no
1: golaço. Já, é assunto a Chapecoense, viu? Vou trazer os meus destaques, posso?
0: Claro,
1: liberado. Manchetar aqui no nosso apito final.
0: Manchete, Matias.
1: Vamos lá, Chapecoense treinou hoje pela parte da manhã, a gente vai falar sobre o treinamento que aconteceu também no sábado de manhã, a programação do Verdão até a quarta-feira, ainda não recebemos a logística pro amistoso contra o Grêmio. Vamos falar sobre os jogadores que estão lesionados, atletas que estão se entregando ao departamento médico e outros que estão retornando, e vai ser assunto também o centroavante Franco Rossi. Não deu certo, viu? Não deu certo. E aí, a negociação com a Chapecoense devido à questão de exame, já a gente vai estar detalhando tudo.
0: Daqui a pouquinho, no nosso golaço, mas a gente segue falando bastante de seleção brasileira aqui. Começa contigo, Rodolfo. Justamente o Vitão tocou nesse assunto da questão do Neymar, né? Foi meio corajoso o Ancelotti, ou como o Vitão disse, ou o Neymar ainda tá sentindo, não tá 100%, não tá tendo condição pra jogo, porque se caso, na pior das hipóteses, a seleção brasileira é eliminada, ele não coloca o Neymar, o mundo ia cair pra cima dele, hein?
1: É, eu até vejo que ele tem condições, né? Alguns minutos sim, Mas eu vi que no momento daquela partida, até que eu achei ele entrar ali com 85, o que eu percebi que ele estava... Em que lugar ele colocar, né? Eu estava percebendo isso. O Henrique tinha entrado, o Martinelli tinha entrado, o Vini Júnior não devia sair e o Rayan estava no momento bom da partida. Além disso, eles estavam fazendo o quê? Marcando bem, estavam voltando e recompondo, né, rápido. Então isso aí eu acho que foi o maior motivo, daqui a pouco, dele segurar um pouco o Neymar, né? E a gente sabe que o Neymar tem um grande nome, mas não, ele é o cara que fisicamente ele entrar e sair. Ele tem que ser toques, né, rápidos ali, aproximado, né, para ter aquela posse. Ele não vai ser aquele atleta que vai sair arrancando, driblando todo mundo mais. Não, não vai. É outra fase. Então, por isso que eu acho que ele segurou um pouco, projetando já, caso fosse para prorrogação. Então, o Brasil estava bem na partida, por isso que eu digo que quando você tem um treinador do lado de fora que tem a capacidade de já ter experimentado grandes decisões, grandes jogos importantes, participou de grandes, vou dizer, jogos assim que nos minutos finais poderia ter abdicado, poderia ter colocado algum atleta naqueles minutos, ele segurou um pouco mais. Então eu vejo que a experiência fala muito nesse momento. Ah, poderia tomar um gol sim, mas qual era a chance de tomar um gol em relação ao Japão? Né? Vou botar aí 80-20, 80% pro Brasil fazer o segundo e que ele tomar um gol. Ah, poderia acontecer? Pode, tudo, futebol pode. E aí a gente ia dizer, mas ele foi covarde, não estava querendo ir em cima. Então eu acho que foi muito importante ele ter esperado um pouco mais. E aí sim, aí a troca ia vir, tanto é que saiu o Casemiro machucado, ele tinha mais duas trocas, possivelmente ia fazer isso, talvez com o Luiz Henrique, talvez com o próprio Neymar. Então eu vejo que também foi uma experiência do lado de fora, claro. Ah, se fizesse isso, se fizesse aquilo, também se o Brasil tivesse feito 2-3 ali logo naquela pressão inicial, Neymar já tinha entrado bem antes, tinha participado, tinha dado moral, porque aí ficava mais fácil. Mas o jogo estava tenso, o Brasil continuava em cima, e eu creio que isso aí também vai dar um tempo para uma preparação maior, fisicamente, porque tecnicamente eu creio que não vai ser nenhum problema. Agora, esperamos que no próximo jogo ele entre, porque faz alegria e a gente fica feliz quando o Neymar tem campo.
0: E pode ser o diferencial sempre da seleção brasileira, mesmo as condições que o Neymar se encontra na questão, não 100% fisicamente ainda, retomando o ritmo de jogo, mas é um jogador que pode tirar um coelho da cartola, como a gente fala. 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
0: 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Cabe uns dois Matias Brasil, né?
5: Se cabe juntar os filhos lá, né?
0: Será?
5: Cabe.
0: É. Capaz, eu acho que se entuiar bem ali vai, né, Matias? Acho
1: vai.
0: Que
1: vai. Só pra ficar bem claro, né? 1.500 vai dar 100 por 50. Então aí você tira aí a medida. Cabe dois, Matias?
0: Não sei. Olha, difícil. Tá cada vez. Ô, Vitão! E essa questão do Neymar, tu falou um pouquinho também. Essa expectativa, a gente como torcedor brasileiro, torcedor da seleção, a gente sempre quer ver o Neymar entrando, tem aquela esperança que ele entra e resolva. Mas o Ancelotti quer segurar ele um pouquinho nesse jogo, né?
3: O Ancelotti tá dando a coletiva, né? Então, não tô dando oportunidade, tô aqui, não tô dando oportunidade de ouvir. E eu não sei se ele vai citar, alguém vai perguntar pra ele, que eu acho que é uma pergunta que teria que ser feita, obviamente, né? Por que que ele não fez todas as substituições, se era por conta de que ele tava já projetando uma prorrogação, que aí faz sentido, né? Porque aí tu vai ter, mais duas substituições pra prorrogação, tu levaria uma vantagem sobre o Japão, que fisicamente é muito difícil ser superado. Você pode estar muito bem fisicamente, mas superar um japonês nisso é difícil. Então o Brasil teria essas cartas na manga, né? E talvez aí poderia ser que entrasse o Neymar. Porque eu penso assim, meu raciocínio, conhecendo o Neymar desde o tempo que ele jogava e passava sábado de manhã na TV, que era a concessão da Globo lá em Santos, né? Que ele jogava o campeonato escolar. O Neymar é um cara extremamente decisivo, até mesmo se ele não tiver 100%. Concordam? Concordo. Só que se ele realmente tivesse fisicamente apto para jogar numa Copa do Mundo nesse momento, ele teria entrado no segundo tempo. Porque já era o momento assim, olha, o bicho tá pegando, né? O Cunha não tá tão bem, alguém precisa ajudar o Vini Júnior, ele entraria porque a bola parada poderia ser a decisão. E as bolas paradas do Brasil, o Rayan bateu uma bem, mas a maioria não foram bem batidas. O Neymar faria a diferença nisso. E o Neymar não entrou nem no cooling break. Então mostra que ele não está bem para jogar na Copa do Mundo. É a minha visão por conhecer o Neymar. Até ele deve estar aceitando isso.
2: Rapidinho aqui, ó, Vitão e também Andrei. Ancelotti falou agora, tá? Falou agora na coletiva aqui, falou o seguinte. Eu estava esperando a prorrogação. Conversei com ele. Se não marcássemos o gol de empate, ele entraria por volta dos 60 ou 65 minutos. Eu simplesmente não queria alterar a estrutura, 60, 65 intervalo ou segundo tempo da prorrogação, né? Simplesmente não queria alterar a estrutura do jogo, porque estávamos no controle da partida, disse o Ancelotti, sobre o Neymar. Entraria no intervalo do jogo da prorrogação, tá? 60 ou 65 minutos, seriam 5 minutos aí da prorrogação do segundo tempo aí, Andrei. Pra contextualizar, foi dito agora há pouquinho pelo Ancelotti.
0: Importante, né, Vitão, agora esse esclarecimento também do Ancelotti, como tu falou. Ele iria ser perguntado e bem provavelmente deve ter sido uma das primeiras perguntas nessa
2: questão. Acho que foi
0: também
2: a primeira.
0: Né? É, deve ter sido, porque ficou nessa dúvida, né?
2: Hein, Vitão, ficou agora claro, né, a estratégia do Ancelotti. E se o Neymar só podia jogar 10, 15 minutos, já diz muito sobre a questão física dele, né?
3: É, não, e principalmente porque não se trata do time dele, do Santos, se trata da seleção, onde tem jogadores que estão muito bem fisicamente, apesar de ser final de temporada, para a maioria deles, né? Por exemplo, o Martinelli. O Martinelli é um cara que estaria à frente dele nesse processo, por questão física, obviamente, acaba superando, né, o fator da individualidade dele. Mas, tendo essa informação, é muito importante ter passado isso, porque para mim era isso, né? É que nem quando saiu o jogador, ele saiu porque não era pra ter sido substituído e tal, aí depois vem a informação que o cara tava machucado, aí tu fala, ah tá, o cara pediu pra sair. É a mesma coisa agora, porque muita gente indagou. Pô, ele vai morrer com duas substituições, já pensou se toma um gol no finalzinho? Mas é a escolha que ele fez, ele acabou, pra mim, substituindo, diferente do que fez o time do Japão, que optou em colocar dois laterais na função dos alas, que eram jogadores que pra mim dificultavam mais pro Brasil. Ali consolidou que o Japão buscaria ainda mais o contra-ataque e entrava no sistema, que eu ouvi o Rodolfo falando no início, quando eu estava me encaminhando de carro, né, e não tinha chego ainda, que é o sistema do H-mole e pedra dura. Principalmente no jogo aéreo, eu sabia que o Japão teria essa dificuldade. Eu fiz live pré-jogo no canal que eu faço parte do YouTube e eu falei sobre isso e falei também que o Vini Jr., sendo bloqueado, teria que aparecer algum outro jogador, e que bom que o Bruno Guimarães achou o passe para o Martinelli e não apenas como estava fazendo, inclusive o Paquetá, que só olha pro Vini Júnior. Muito importante nessa fase, gente. Brasil poderia jogar melhor e perder e ser eliminado. Brasil passou, estamos todos muito felizes, só que a gente tem que observar que agora passando, aonde pode melhorar para talvez sofrer menos ou até poder potencializar mais o jogo do Brasil. Talvez algumas ausências seja aquele famoso males que vem pro bem. Porque para mim, se o Paquetá sair do time e entrar o Danilo, vai ser melhor para a seleção, Matheus e Andrei.
0: 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Ô Matheus, como tá o clima aí também no Quinto? A galera que pode aí acompanhar os jogos, e domingo com toda certeza vai ter novamente transmissão, vai ter aquele clima de jogo como é tradicional no Quinto, Matheus.
2: Então, eu já conversei com o Clayton e o Wesley. Na verdade, eles aqui estão atendendo agora, né? Mas já passamos mais cedo a programação, tá? Domingo vai ter pagode. Terminou o jogo do Brasil, pagodeira. Então, quem quiser chegar mais cedo, domingo, o pessoal vai abrir bem antes do jogo do Brasil. Pode ficar no pré-jogo aqui com o clima do Quinto. A parte interna aqui, ó. Tô vendo o pessoal de camiseta aqui. Um casaquinho fino. Então, o que é? Aconchegante, quentinho. Terminou o jogo do Brasil e por 7:30, pagodeira. E sabe o que é, Andrei? A gente tinha passado a programação antes do gol do Japão, né? Aí deu o gol do Japão aqui, todo mundo ficou preocupado. Agora tá classificado. E outra, domingo, o jogo das oitavas. Se passar depois, é sábado. E aí, é bom demais, né?
0: É festa, rapaz.
2: É bom ou não é?
0: É pra torcida... bom!
2: Quem quer fugir do trabalho, não tá legal, não tá bacana. Acho que daí não é mais dia de semana. Mas daí, final de semana, no Quinto, fica legal demais. Claro que a gente vai estar por aqui também com o nosso pós-jogo Tomara, né, que nas oitavas e depois nas quartas.
0: É, bem lembrado. Quarta-feira, então, tem essa, no sábado tem esses jogos. Tava olhando aqui as quartas finais também, porque tem jogo no meio de semana, mas na semifinal, né? Se o Brasil chegar à semifinal, vai ter esse jogo no meio de semana também. O pessoal que tá de olho nas folgas, rapaz. Mas o que interessa é o hexacampeonato chegar. A gente já vai finalizando o nosso apito final, sempre pra 01.bet. 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Diga lá, Rodolfo!
1: Só corrigindo aqui, na hora que você falou da Lunardi, do Matias, eu fui querer ir pra gozação e eu tava vendo os números aqui do Bruno Guimarães e eu fui falar que o terreno de 1.500 era 100 por 50, automático, não é, 30 por 50, né, pra dar 1.500 metros quadrados. Então, só corrigindo aí, né, e pedindo perdão ali, ó, o Matheus Montemeros, que eu falei Bruno Magalhães, que é tanto nome composto, era tão bom, era tão bom se fosse só Pelé, Garrincha, Mané, tá tudo certo.
0: Rivelino, né? Mas o nome aí, né, Rodolfo, o goleiro lá, o Vavá,
1: não é Vavá, tem outro nome. Qual tem que outro... é o nome dele? Aquele dos dedos tortos. Pergunta o Vitão que ele vai saber. O
0: Manga?
1: É o Manga.
0: Grande Manga.
1: Apesar que eu tenho os dedos tortos também.
0: É, tudo que eu vou falar
1: de dedo torto. Você falando de dedo Eu esqueci.
0: Meu Deus do céu, acho que o teu dedo é mais torto que o do Manga, coitado. Manga. É, rapaz. Ô, Matheus, abraço. Tá com nós, hein, Matheus? Já vai dar uma dormidinha agora, Matheus Montemeso.
2: Dormidinha é nada, rapaz. Daqui a pouquinho as informações do futsal. Os empates da Femali e da Chapecoense no final de semana.
0: É ao vivo ou não é?
2: É!
0: Eu acredito. Então, a gente espera aqui no estúdio porque a gente vai fechando o nosso apito final. E daqui a pouquinho, rapidinho, 3 minutinhos e a gente tá de volta porque daqui a pouquinho começa o nosso golaço. A gente volta já. Abração!
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0: 5-1, tá vindo golaço!
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0: 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Neste clima, a gente começa o nosso golaço! Pra falar da classificação da seleção brasileira para as oitavas de final da Copa do Mundo, sofrido, chorado, no último minuto da partida, mas a seleção brasileira está nas oitavas de final. Foi um jogo difícil contra a seleção do Japão. A gente que esteve agora há pouquinho no ar junto ao apito final, falando muito sobre esse jogo, mas Brasil, vamos comentar ainda mais no nosso golaço até às 7 horas da noite. 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E chama Matias Brasil, nosso repórter setorista da Chapecoense, comemorou muito o gol da seleção brasileira e vai trazer, é claro, seus destaques da Chapecoense pro golaço de hoje. Muito boa tarde, Matias!
1: Tudo bem, Andrei? Um abraço para você, para nossa audiência. A partir de agora a gente começa a falar sobre Chapecoense, o treino de hoje na Arena Condá, a programação da semana até quarta-feira. Verdão aí vai ter amistoso contra o Grêmio. Vai ser assunto também o Bruno Leonardo, que teve uma lesão constatada nas costas. Já a gente vai estar explicando essa situação. O Franco Rossi foi reprovado nos exames e não fica na Chapecoense, ele que seria um novo centroavante para a sequência da temporada. E também vamos falar sobre o João Vitor, que se reapresentou após os outros jogadores. Camilo e Marcos Vinícius, que estão fazendo trabalho em separado. Camilo tá sentindo o tornozelo e o calcanhar. Já os detalhes.
0: Daqui a pouquinho o Matias Brasil atualiza todas as informações pra gente aqui no nosso golaço. Claro, não vai ser só sobre a Copa do Mundo, mas vai ser bastante de Copa do Mundo e de Chapecoense. 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Daqui a pouquinho a gente vai falar com o Rodolfo, nosso comentarista, e também com o Vitor Hugo para analisar um pouco mais, falar mais da seleção brasileira e de Copa do Mundo. Lembrando, a gente vai ter o nosso correspondente diretamente dos Estados Unidos, César Augusto, daqui a pouquinho, 15 para 6, César Augusto participa conosco lá do entorno do estádio para essa classificação histórica, é claro, da seleção brasileira. Vamos passar no nosso golaço, jogos de sexta e sábado, como foi a classificação dessas equipes para a segunda fase, time que foi eliminado, o Uruguai foi eliminado, o pessoal cancelou, voo fretado, Matias, vão de comercial, rapaz, vão ter
1: sério?
0: Que... Rapaz. Foram eliminados e não tiveram um bom retorno. Também a gente vai falar da classificação do Canadá, já às oitavas de final, a Série D, que tem apenas um catarinense vivo, tá? O resto todos eliminados na Série D do Campeonato Brasileiro. Vamos falar dos jogos de hoje da Copa do Mundo, jogos de amanhã, Série B e Série C do Campeonato Brasileiro, tudo isso no nosso golaço. 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Ó, daqui a pouquinho vai começar 5h30, faltam cerca de 20 minutos pra bola rolar pra Alemanha e Paraguai. 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A gente quer áudio, 45 segundinhos, nome completo, bairro da onde tá falando, o que achou dessa vitória da Seleção Brasil que tá nas oitavas de final, manda seu recado. Vamos liberar R$100 lá no quinto, Matias Brasil, pra ser feito a festa. O que tu acha, Matias Brasil?
1: Vamos lá, 3361-3130, manda sua mensagem, interage conosco, valendo 100 bagarote lá do quinto.
0: 100 bagarote?
1: Ó, o pessoal já começou, ó. Fala aí, Luciano. E daí, Pia?
2: Tudo certo?
1: Vivo.
2: Piazada, ainda bem que não foi pros pênaltis, porque eu sou aquele goleiro japonês ali, meio misturado com americano, sei lá que nacionalidade que é, Clemenza, que japonês não é. Ele ia fechar o gol nos pênaltis, porque o homem tava fechando já. Durante a linha, o goleiro que faz milagre durante o jogo rolando, nos pênaltis cresce mais ainda. Ainda bem que não foi pros pênaltis.
1: Ainda bem, viu, tchau, Luciano? Obrigado. Valeu, tchau, obrigado. Tá participando com a gente já aí, já do sorteio do 100 lá do quinto.
0: Tá aí, valeu, Luciano. Daqui a pouquinho quero até tocar com o Rodolfo, a gente falou no apito final, mas não deu tempo da gente comentar sobre o goleiro do Japão. Antes disso, Rodolfo! Muito boa tarde, a gente estava junto aí agora há pouco no nosso apito final para falar muito dessa vitória da seleção, mas agora não só sobre a seleção, é Copa do Mundo e também de Chapecoense. Boa tarde, Rodolfo!
3: Boa tarde, Andrei, boa tarde, Matias Brasil, Vitor Hugo, Matheus Montemeso, boa tarde, ouvintes, verdade, uma classificação aí com gosto, né, de seleção brasileira, né, com aquela empolgação, com aquele drama, com aquele suspense, mas os jogadores não deixaram de lutar, trabalharam, fizeram por merecer essa vitória e agora estamos na próxima fase. E a Chapecoense, vamos aguardar aí agora as próximas notícias, tem amistoso, tem treinamentos, tem baixas, enfim, o Matias está trazendo as notícias e a gente vai opinar aí durante o programa, Andrei.
0: Vamos falar muito, é claro, sobre a Chapecoense, como o Matias já trouxe pra gente essa questão do Franco Rossi, que foi reprovado nos exames médicos. É a grande notícia, é claro, do dia, da equipe da Chapecoense, que vai ter que buscar outro nome no mercado. Matias, vou de cara já contigo pra gente começar falando justamente sobre a Chapecoense. Chape que treinou na Arena Condá, isso, como tá essa programação da Chape? Tem amistoso, tudo isso, Matias Brasil.
1: Bora lá, né? Então, sábado a Chapecoense tem amistoso contra a equipe do Grêmio em Sinop, no Mato Grosso, às 18 horas. Programação da Chapecoense até quarta-feira, porque não foi repassada a logística de viagem ainda aqui para as equipes esportivas, para quem cobre o Verdão. Vamos lá, então. Segunda-feira, hoje, rolou treino às 10h30 da manhã na Arena Condá. Amanhã, terça-feira, 9 horas, apresentação, 10h30, treino na Arena Condá. 3 horas da tarde, apresentação, 4h30, treino. Vai treinar em dois períodos amanhã, pela parte da manhã e pela parte da tarde. Quarta-feira, 2 horas da tarde, se apresenta na Arena Condá e 3h30 da tarde também tem treinamento marcado. Atividades serão abertas conforme o que foi repassado preliminarmente pela assessoria aí da Chapecoense, pelo Luiz. Bem, no treinamento de hoje, os jogadores da Chapecoense foram programados com o técnico Rafael Lacerda e fizeram um trabalho aí de setores divididos entre zagueiros, volantes laterais e atacantes, e também a transição de bola e finalização. Lembrando que a Chapecoense vai ter esse amistoso contra a equipe do Grêmio, que acontece no sábado em Sinop, no Mato Grosso, 18 horas, e vai ter mais um antes do retorno do campeonato, que daí é dia 10 contra a equipe do Coritiba, 11 horas da manhã.
0: Lembrando, Matias, primeiramente tinha sido informado que seria um jogo-treino, agora confirmado amistoso, né?
1: O que aconteceu? Hoje a gente tá trocando uma ideia com o pessoal da Chape, e a gente até questionou, tem uma grande diferença, a gente precisa saber, amistoso ou é jogo-treino? E o pessoal falou pra nós, não, contra o Coritiba também serão amistosos.
0: Tá aí, então, Matias Brasil confirmando amistoso também contra essa equipe do Coritiba. Rodolfo, até conversei contigo, eu sei que tu não acompanhou esse jogo contra o Cascavel. O Grêmio jogou esse final de semana um amistoso e um amistoso, olha, de uma qualidade muito abaixo, tanto das duas equipes. Mas a Chapecoense agora vai enfrentar o Grêmio. Acho que também pesou nessa questão do Grêmio, esse amistoso contra a equipe do Cascavel. Enfrentar uma equipe sub-20, né? O Cascavel não botou nem time titular porque tinha jogo importante, decisivo pela Série D do Campeonato Brasileiro no dia seguinte. O jogo foi no sábado, no domingo, o Cascavel entrou em campo na classificatória. Então botou time sub-20. Talvez a qualidade do amistoso contra a Chapecoense vai ser um pouco melhor. Também vai ser bom para a gente poder aproveitar e ver como está sendo esses primeiros semanas de trabalho do técnico Rafael Lacerda, com tempo para treinar para esse retorno também das competições, Rodolfo.
3: Não, importantíssimo, né? Principalmente quando você tem uma intertemporada como a Chapecoense está tendo. É diferente do que foi o final do ano, a apresentação em 7 dias, tempo recorde, né? Nunca tinha visto isso. Desde a época de atleta e nem desde a época que parei e vi algum time em tão pouco tempo já estrear. Porque foi dia 6, então teve a festa final de ano, apresentou depois, então vou botar aí, arredondando aí, 8 a 10 dias de preparação. Tanto é que não teve nem amistoso, enfim. E agora a Chapecoense vai ter essa oportunidade de botar os seus atletas aí com duas partidas, né? E essa contra o Grêmio, que acabou jogando aí com um mestre, um sub-20. E jogadores, ele vem nesse primeiro momento, Andrei, ele dá uma carga muito grande, né, de trabalho físico, dos períodos, como o próprio Rafael Lacerda comentou com a gente naquela entrevista, vou dizer uma entrevista coletiva, aquele bate-papo, né? E uma das coisas que ele falou, que estava fazendo algo que não era corriqueiro, era um período só, e voltou aqueles dois períodos para que os atletas pudessem ter essa cultura e voltar também a treinar bastante. Não quer dizer que treinar muito vai ser produtivo ou efetivo, mas você acaba tendo um ganho maior. E com isso, a gente espera que nesse amistoso já comece a ter uma cara do Rafael Lacerda, que ele disse que não quer dar uma identidade, ele não quer chegar e dizer, não, ele vai usar as características que tem, mas uma coisa que ele falou que me agrada é exatamente é ter um time competitivo, mas na prática. Ele quer ter um time agressivo, ele quer ter uma marcação forte, chegando junto. Isso é fundamental para um time como a Chapecoense, principalmente jogando uma Série A de brasileiro. Então esse amistoso vai ser o início de uma preparação. Vamos ver o resultado? Não. O que menos importa num jogo como esse, para mim, não é o resultado, e sim a apresentação que eles podem fazer, a variação e o entendimento que eles podem fazer durante o seu trabalho, né? Vai trabalhar com a linha de 4, né, com 2 zagueiros. Então vamos ver como é que vai ser o meio de campo, vamos ver como é que ele vai trabalhar o ataque, se vai ser Bolasier pelo lado do campo, se vai ser 2 atacantes de velocidade. Então tudo isso a gente vai aguardar e vamos aí ver esse andamento nesse amistoso e depois o próximo contra o Curitiba, que aí depois já é estreia de Campeonato Brasileiro, Andrei.
0: É importante. O padrão tá informando, coordena o Matias. É, rapaz.
1: O chefe,
0: quem manda, rapaz? 3 vales, olha Matias aí. Brasil. Vou até pegar aqui o negócio. 3 vales do quinto.
1: 3361-3130.
0: Vai fazer a festa, Matias Brasil.
1: O pessoal tá participando com a gente que o chefe liberou. E é difícil ele liberar. Alô, Jean.
4: Fala aí, gurizada. Boa tarde pra vocês no golaço. Viu, Matias? Foi um jogo sofrido, mas o Japão jogou bem fechadinho.
1: Foi pelhado,
4: piá. Também, não adianta. Pra nós tem que ser sempre assim, mais sofrido, mais show de bola. Tamo lá.
1: Tá no sorteio, opa.
5: Boa tarde, pessoal. Olá, de cá, Alessandra DM Transporte.
1: Tudo bem?
5: Não foi fácil, né? Que jogo difícil. Oi. Não sei se vamos muito longe. Tá bom?
1: Valeu, Alessandro. Tá participando conosco também. Um abraço, pessoal da DM. Opa!
6: Boa tarde a todos, hein?
1: Tudo bem?
6: Cara, que classificação bem acirrada, né, meu? Bah, mas é do jeitinho do brasileiro, né? Brasileiro não desiste nunca. E vamos que vamos pra cima, né? Não vamos, podemos desistir agora, né? Não podemos desistir agora. E ainda que não fomos pros pênaltis, né? Porque ali ia dar uma briga feia, na verdade, né? Beleza?
1: Beleza!
6: Boa tarde a todos aí. Só comemorar agora.
1: Valeu, Portela, tá participando com a gente. 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
0: 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Então manda seu recado, 3361-3130. 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A gente falou um pouquinho sobre a questão da Chapecoense. Ô, Rodolfo, vou começar a falar contigo sobre a fase de grupos ainda da Copa do Mundo, porque a gente não tinha conseguido falar, né? O nosso último golaço foi na sexta-feira, a gente tava comentando de alguns duelos, e bem na sexta-feira tinha aquele grande confronto, talvez, dessa fase de grupos que se esperava muito, porque a seleção uruguaia, ela poderia ficar fora da Copa do Mundo. E, pois bem, foi isso que aconteceu. Foi eliminada na fase de grupos a equipe comandada pelo técnico Eloco Bielsa, o Marcelo Bielsa, com muitos problemas. A gente tinha falado sobre a questão da rebelião que tinha dado no vestiário, os jogadores tinham externado que não queriam jogar daquela forma mais agressiva, que teriam modificações. Aí o Muslera, Rodolfo, é claro, vai ser ponto pra tu comentar, porque tu foi goleiro. Uma falha absurda do goleiro da seleção do Uruguai, que não foi bem a Copa toda, teve gols questionáveis ao longo da Copa do Mundo. O Bielsa saca ele no intervalo, segundo a imprensa uruguaia, foi pedido do Muslera, que não estava se sentindo bem. Tanto que agora tá surgindo que ele tava gripado, tava com problemas, não poderia ter ido pro jogo, coisa e tal. Informações que não são confirmadas essas, mas ele pediu pra sair no intervalo, então ele deu lugar ao Rocher, goleiro da equipe do Internacional, no segundo tempo. Mas não conseguiu buscar esse resultado, um empate que já favorecia a seleção uruguaia, não deu certo. O Uruguai foi eliminado na primeira fase da competição. Cabo Verde passou com um empate sobre a Arábia Saudita. E outro fato que impressionou é que a Associação Uruguaia de Futebol, ela cancelou o voo fretado, Rodolfo. O pessoal ia voltar de voo fretado para Montevidéu, porém os 26 jogadores do elenco retornaram em voos comerciais e separados uns dos outros. No entanto, que nessa madrugada chegou o Eloco Bielsa lá no aeroporto, tinha um protesto do torcedor e foi direto pro carro. Mas uma grande crise no Uruguai, que não conseguiu essa classificação.
3: É, seu treinador, ele é um pouco desequilibrado, né, o Bielsa, e aí acaba dando todo esse transtorno. Então esse é um ponto. Outro ponto, o Muslera, quando o atleta ele não tá bem, ele sabe, né, ele sabe que não tá bem. Porque ele tem um goleiro experiente, já teve outras participações, já foi destaque muitas das vezes na seleção do Uruguai, mas nessa Copa ele participou diretamente dos resultados, né, principalmente, vou te falar ali naqueles dois gols contra o Cabo Verde, né? Que um ele acaba falhando, o outro é aquele lateral que vai fazer uma jogada, ele tenta sair para antecipar e aí já faz o segundo gol, enfim, foram duas falhas. E nessa terceira foi a pior de todas para mim, né? E aí ele acabou errando o tempo da bola, quando a bola quica, e é um gramado que você consegue calcular. Aquilo não é um kick do caso do Morrinho, artilheiro da minha época, que às vezes ela vinha rasteira e dava o kick, subia, né? A bola mudava o trajeto. Não, aquilo ali era um kick calculado, mas ele foi muito mal na bola, estava displicente, enfim, talvez mentalmente ele não estava bem nessa Copa do Mundo. E o pedido dele.

0: ter o protocolo, o planejamento, mas isso aí é o retrato, né, da seleção uruguaia, que foi um fiasco nessa Copa do Mundo, então não conseguiu nem essa classificação para a próxima fase.
1: O que, que o Bolasi aprontou, Matias Brasil?
2: Cara, ele postou um vídeo nas redes sociais dele assistindo o jogo do Brasil, a camisa 9 aí em cima da mesa, ele com uma camisa do Brasil, e ele tá comendo sushi, velho, e tomando suco de laranja.
1: Ligar
2: a pipaca? Não, não, de hashi. Com hashi. E daí ele, ó, tu comeu o sushi, meteu um suquinho de laranja, até a TV passando o jogo do Brasil.
1: É o Bolasi, né? É uma,
2: o cara é velho.
1: É simplesmente, não te falta palavra, é simplesmente a Nick Bolasi. Ô Vitão, muito boa tarde, nosso comentarista danista agora aqui conosco no estúdio, devidamente oculusados aí, o nosso Vitor Hugo. Boa tarde, Vitão!
3: Boa tarde, Andrei, boa tarde, Matias. É, o meu óculos aqui é só porque, né, nosso uniforme é preto, né, tem que dar um tom. Rodolfo, que tá lembrando seu pai, eu vi, Rodolfo, muito emocionante tua fala ali, viu, Rodolfo? Porque eu imagino que você passa, porque no momento de criança, né, uma situação como essa, não tem como não lembrar, né, a gente vai ficando mais velho, que vai perdendo nossos entes também, perdi meu pai, meu padrasto, e momento de Copa era um momento muito especial, né. E é o que eu falei, e eu falo novamente, o Brasil... Não adianta jogar bem se for eliminado, né? Um jogo difícil, vai ser todos os jogos assim. Vai ser difícil, a gente tá vendo que seleções, as principais, talvez só a França tá conseguindo atropelar todo mundo. O resto tá tendo dificuldade, a Espanha, Portugal, a própria Alemanha, né? Com relação ao Equador. E agora vamos ver nessa fase, né? É um jogo em que quem erra menos acaba passando, a verdade é essa. O Japão só fez o gol porque o Brasil errou, né? E a mesma coisa, o Japão que perde a bola e deu a possibilidade para aquela consciência do Bruno Guimarães, que tá me impressionando na Copa, porque tá sendo o principal jogador do meio campo, né? Quando ele, na verdade, não era nem essa a principal função dele, mas o número de assistência dele, até como disse o Matheus aí no apito final, tá fazendo valer muito esse camisa 8 da seleção brasileira. Lembrando vários históricos que vestiram essa camisa, como Dunga, Sócrates, Gerson e vários outros.
1: Ô, Vitão, a gente tava comentando sobre a situação do Uruguai, né? Já que a gente fez o nosso golaço na sexta, depois a gente não pôde comentar também as classificações dos clubes para essa segunda fase. Que fase, né, do Uruguai, uma falha do Muslera, a gente falou sobre essa questão também. Voo fretado foi cancelado, o pessoal veio de voo comercial. Uma bagunça, literalmente, dentro, fora dos gramados aí do Eloco Bielsa da seleção uruguaia.
3: É, dizem que o combinado não sai caro, né? Eu acho que tratar diferente porque perdeu... Eu acho que é complicado, né? Pra mim, sou estranho isso. Mas o Bielsa já tava com problemas ali, já não era de hoje, né? O Uruguai não tem, digamos assim, uma gama muito grande, até por ser um país pequeno, de atletas, tem dificuldade pra renovação. O Bielsa, não é que ele fez um trabalho ruim, mas não havia uma unidade, né, entre ele e os jogadores. Mas vamos ser sinceros, né? O Muslera falhou em 4 gols na Copa do Mundo. E é inadmissível... E ele talvez não realmente, pelo menos foi sincero em dizer que foi o Muslera que pediu pra sair, talvez ele não tiraria o cara, mas ele prejudicou muito a seleção, né? É muito complicado tu querer falar de qualquer outro assunto sem citar que o goleiro falhou 4 vezes. Eu não me lembro de uma outra Copa do Mundo de um goleiro falhar tanto, sinceramente. Isso pesou demais, né? A gente pensa no ser humano do Muslera, mas ele é um cara experiente, né? Ele não vive no Uruguai, não vai sentir essa pressão, talvez só quando voltar de férias. Né, o goleiro tem esse lado, né, de ser às vezes o vilão pro adversário e às vezes o vilão pro próprio time, né, Rodolfo? É muito complicado, mas ele acabou pesando muito negativamente. Eu não achava que o Uruguai tivesse, por exemplo, nem acima do Equador, por exemplo. Mas não era pra também ser desse jeito, né, porque acabou botando tudo a perder. É difícil recuperar, né, os jogadores em campo vendo que não pode deixar chutar no gol, né, Rodolfo? Como é que tu vai jogar sabendo que se chutar no gol... O negócio tá azedo, né? Vai ter agora o nosso jogo agora das 5h30, né? Muito legal poder a gente estar no ar aqui, passar pro pessoal e assistir junto aqui com a equipe da Oeste Capital Esporte. Não é isso, Matias?
2: Isso, um abraço
3: pra
2: você.
3: Mas eu quero saber, eu posso perguntar pra ti?
2: Fica à vontade, o que você quiser perguntar.
3: Você emagreceu esse final de semana?
2: Não, cara.
3: Não?
2: Não.
3: Porque diz que o pessoal, quando sai do lado de mel, emagrece, eu, Andrei. Você aí...
1: Não, tu... não tá na Ludmel, olha, a Ludmel dele tá chegando.
2: Essa é o noivado. É o noivado agora.
3: É a pré. Ah, é tudo um... Ah,
2: claro, é o processo.
3: Entendi.
2: Agora é o noivado.
3: Tu tá respeitando todas as etapas de forma...
2: Exatamente, categórica, né?
3: Tem uma semana, tudo em uma semana. Eu gostei da foto que ele mandou da natureza lá também.

0: Gostou?
1: É, gostei, gostei daquele tipo, cultura, de madeira, né?
0: Aquele tipo de madeira, né?
1: Aquilo lá é
0: espalhado, né? Os caras fizeram um contato comigo pra poder ter aquilo lá.
1: É, sim.
0: Deixa eu mandar um abraço pro Fogueira que tá ouvindo a gente.
1: Alô, Fogueira!
0: Fogueira gigante, Fogueira que jogou na Chapecoense aí nos anos 90, grande, tá acompanhando Fogueira. A nossa programação. Grande Fogueira, um abraço.
1: Época obrigado, de São João, Fogueira.
2: Não, não. Olha, o nome Fogueira pra jogador é muito bom, né? Pra entrar. Ele... Qual era a posição do Fogueira?
0: Não zagueiro, sei. Zagueiro.
2: Zagueiro. Ô, Fogueira, aqui é o nome de jogou. Atacante, pô. É que nem tinha o João Fumaça, né? O cara entrava
1: Fogueira,
2: pra fazer.
1: Fogueira, Fumaça.
2: O zagueiro Fogueira é meio complicado, não é?
1: Depois que a Fogueira terminava, daí entrava o Fumaça. Quando acabava o gás da Fogueira.
2: Não, mas é assim, esse zagueiro é uma Fogueira. É meio complicado esse sobrenome.
0: Ele jogou. Cara, eu não quero estar enganado, mas eu acho que ele jogou com o Milton. Ele tá ouvindo aqui, já ele
2: cumpriu o grande abraço pro Fogueira.
1: Milton é que função?
0: Ai, eu não me recordo.
2: Ah, mas eu acho que o Fogueira podia explicar, né, Rodolfo? A origem desse apelido. Porque o zagueiro com o apelido de Fogueira.
0: Ô, Fogueira!
2: Não traz assim, né, uma boa expectativa.
0: Barniski, por que Fogueira? Explique pra nós, por favor. Encaminha um áudio e fala o ano que tu jogou já.
1: Falando justamente do Muslera, tem uma matéria completa, coitado do Muslera, né? Mas agora fica marcado, né? Pela questão das falhas do Muslera. Tem uma matéria completa das falhas que ele teve ali em 2010, principalmente no jogo em que foi eliminado pra Colômbia nas oitavas de final. Em 2018 tem uma falha assim que é essa sim, eu acho que talvez seja a maior falha dele em toda a carreira, que foi naquele gol da França, né? Que ele espalma pra dentro, assim, um lance totalmente errado, assim, do Muslera. E agora, nessa temporada, ele teve falhas constantes mesmo. O Muslera, que tinha muito questionamento, ele tinha se aposentado da seleção, ele não tinha jogado em 2022, ele não tava mais querendo voltar pra seleção. Bielsa, que trouxe ele de volta, e aí acabou falhando nessa Copa do Mundo. 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Vamos com o Matheus Montemes, nosso coordenador, que vai atualizar informações da Femali Futsal. Jogo importante e um empate, hein? Um jogaço contra o Taboão Magnus. Jogo difícil, diga lá, Matheus!
3: E aí, turma do golaço, final de semana foi de muito futsal em Chapecó. No sábado à noite, pela nona rodada da Liga Feminina, a Femali recebeu o Taboão Magnus em um jogaço de dois times tradicionalíssimos do futsal brasileiro. 2-2. Amazonas e Giport se marcaram no primeiro tempo para o time da casa. A Femali abriu esse placar, até levou muito bem o jogo com a estreia da goleira Josi, que depois de mais de 20 anos voltou a vestir o manto da Femali e ficou muito tempo na Europa. Mas no finalzinho do jogo, com a utilização da goleira Linha, o time visitante, o time de Magnus, conseguiu empatar a partida 2-2 e assim ficou. Bom, a Femali soma um pontinho, Magnus também. E a tabela de classificação da competição tem líder Cascavel, seguido do Barateiros, dois com 25 pontos. Leoas da Serra, 18. Taboão Magnus, 17. Na quinta posição, Femali, 16. Seguido de Pato Branco, Marechal Cândido Rondon, em São José. A classificação está praticamente garantida para a próxima fase entre as 8. Ao todo, 14 times jogam a competição. Portanto, a Femali tem mais 4 jogos para fazer nessa primeira fase. E o que é interessante? Ficar entre as 4 para trazer o jogo da volta do mata-mata nas quartas de final para Chapecó, né? Mas para isso vai ter que ultrapassar ou Magnus ou, de repente, a equipe da Leoz da Serra, que são times possíveis de serem alcançados na classificação da Liga Feminina.
1: Bola rolando para Alemanha e Paraguai. O Júnior Alonso, jogador que passou aí pelo Atlético Mineiro, teve a grande chance já de abrir o placar para a equipe do Paraguai. Não conseguiu no segundo poste, tentou a finalização, pegou na orelha da bola. Bola foi para fora, 0-0 Alemanha-Paraguai. O jogo começou agora, 5:30 da tarde. O Fogueira mandou áudio!
0: O Fogueira respondeu a gente. Fala, Fogueira!
4: Ô, meus queridos, ligadaço. Eu joguei, claro, eu começando e o Milton em final de carreira, mas joguei sim. E Fogueira foi o amigo Beto Cidade que colocou esse apelido, que hoje mora em Portugal, talvez uns de vocês aí conheçam, lembram dele? Mandaram, e foi ele que me deu esse apelido desde pequeno, quando começamos a jogar, porque tinha o Barniski, que era meu irmão, né? Daí dois não dava, de um ficou o Barniski e o outro ficou Fogueira, tá aí. Joguei de 89, 90, 91, daí saí, voltei em 94, 95 saí, daí 96 joguei no Operário de Ponta Grossa e assim por diante. Fui seguindo aí, velho. Joguei duas Série C pra Chape aí, velho. Tanto que eu fui pro Operário por ter jogado contra eles. Daí eles me levaram pra lá.
0: Tá aí a história resumida do Fogueira.
1: Eu quero que o Fogueira...
0: Eu vou chamar ele... o Beto Cidade.
1: É, não, mas é o Beto Cidade.
0: Eu vou chamar o Beto
1: Porque Cidade. Beleza, foi o Beto que trouxe esse nome aí porque tinha outro, tinha o irmão dele. Mas da onde originou o Fogueira? Da onde ele tirou o Fogueira, né? A gente quer saber isso, Rodolfo.
5: É bom explicar, né? Porque o goleiro vai sair com, na fogueira, é, ou com fogueira, rapaz, não sei. Mas só pra gente saber. Algumas vezes, o né?
1: Alisson,
5: deixava...
1: O Alisson...
5: É, o Alisson ontem. Falar em goleiro, rapaz. O Matheus Brasil falando aqui, off aqui com o Vitão, né? Do goleiro do Japão que tava... É, o Kawasaki. Que Kawasaki? É Suzuki, Matias.
1: É tudo igual, Matias.
5: É, o Honda também. Tá bom.
1: Gambato Motos.
5: Boa, é só... É, mas eu vou te falar, tem apelidos que é interessante, né? Mas o Vitão falou uma coisa séria. Normalmente o Fogueira era pra ser um atacante, né? Tá ali, tá o zagueiro, na fogueira ali atrás, mas enfim. Mas eu gosto dos apelidos, eu gosto dessa coisa aí. Joguei com foguinho, joguei com fumaça, joguei essas coisas aí legal. E tem, falar em fumaça, tá uma neblina legal lá fora. Hein?
1: O pessoal...
5: Não estamos enxergando nada.
1: Vamos com o recado da audiência, Matias, antes da gente ir pro nosso primeiro intervalo aqui na 93.3.
0: O sonho segue vivo, falta 4. Vamos, Brasil, me coloca no sorteio. Recado aí do Jorge. Boa tarde, turma do golaço. Olha só, rapaz, sofrido, mas passamos. Me coloca no sorteio, Elizabeth. Ela fez até a pipoca colorida, ó. Verde e azul.
1: Legal demais. Como que é o nome dela?
0: Elizabeth, que bacana, rapaz.
1: Mas olha só, Matias, aproxime pra nós. Porque ela fez ali as pipocas. E o chimarrão também todo
0: personalizado, cara. E ela escreveu assim, ó, todo de azul em cima do chimarrão com uma erva amarela. É, Brasil, cara, que legal.
1: Para a galera que não tá acompanhando, vai estar só no rádio também, a galera pela live, ela fez um lado da pipoca amarela, o outro a pipoca natural ali, o Matias Brasil branco, outro azul e o outro lado verde da pipoca, e quatro cores. E além do mate ali, que, né, o chimarrão, ela
0: pintou
1: de amarelo e tá escrito Brasil em azul, rapaz.
0: Show, que é isso, hein? Vamos lá.
1: Sensacional,
0: Elizabeth. Seguimos, opa!
6: Fala, amigos do Golaço, tudo bem? Passando aqui, Goiânia, voltando pra casa, Rio Grande do Sul. Foi difícil mesmo, foi difícil a classificação. Porém, nós temos que ver que o time do Japão jogou praticamente 80 minutos do jogo, jogou com duas linhas de cinco para trás no meio do campo. Então é difícil furar um bloqueio desses. O Japão não deu trabalho para o Brasil. É, jogaram por uma bola, conseguiram no primeiro tempo isso e depois só se defenderam. Mas eu acredito muito no time do Brasil.
0: Valeu, um Marco. Um abração. Tem mais recado chegando aqui. Hoje o Brasil parecia a Chape. Se não for na sofrência, não vai. Um abraço pra Daniela participando com a gente. O Adilson, o grande adversário do Brasil hoje foi o goleiro japonês, que não é japonês. E o árbitro da partida é infinita, que nunca vi coisa parecida. O Brasil superou. O Adilson Henrique participando com a gente, bairro Santo Antônio. Tem mais recado aqui. O pessoal mandando mensagem. Boa tarde, galera. O apelido do Fogueira deve ser porque ele é ruivo. Estilo foguinho, hein, Chape? Isso é verdade, né? O Fogueira é ruivo. Aí deve ter apelidado de Fogueira. O Jefferson de Chapecó me coloca no sorteio. Valeu, Jefferson. Um abraço. Mais dois recadinhos antes de voltar pro Andrei aqui. Opa!
7: Fala, galera da Melhor. O Vando Dariva. Joguinho tardido ali, mas um cara de seleção, né? Definido nos detalhes. É, acredito que próximo combate aí, né? Independente do qualquer um dos dois que venha aí, eu acho que vai ser um pouquinho mais tranquilo. Aí depois nas quartas de final, acho que fica mais encardido. Beleza? Um abraço a todos e me coloca no
0: sorteio. Valeu, Pia. Um abraço, Evandro. Oi, eu quero participar do sorteio. A Priscila mandando um recado pra gente, 3361-3130.
1: A gente volta já no nosso golaço pra Central de Negócios Magnoli 01.bet pra falar ainda mais da classificação da seleção brasileira, porque daqui a pouquinho César Augusto, ele mesmo diretamente das ruas dos Estados Unidos, pra falar da classificação ao vivo conosco da seleção brasileira pras oitavas. A gente volta já! 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
2: Estamos de volta com o nosso golaço 93.3, 16 minutos faltando para 6 horas da tarde. Vamos juntos até as 7 horas da noite para falar e para falar muito da vitória da seleção! É, rapaz, tá festa, Rodolfo, não se assuste, Rodolfo. Daqui a pouquinho a gente vai fazer conexão com os Estados Unidos, com César Augusto, para a Central de Negócios Magnólia. 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Vamos fazer a conexão com os Estados Unidos. Daqui a pouquinho a gente vai falar sobre a questão do Bruno Leonardo, que teve lesão constatada. Vamos falar também da Série D, porque apenas um catarinense segue vivo na competição e a classificação histórica também do Canadá para as oitavas de final. Antes disso, César Augusto, nosso correspondente diretamente dos Estados Unidos. Seja muito bem-vindo, César. Tá feliz da vida? Como tá o clima aí, César?
17: Um jogador que chama muito, um articulador, um...
2: Peraí, que a gente tá com interferência. Agora sim, César.
18: Quero ver se estão me ouvindo bem aí.
2: Perfeitamente, César Augusto. Agora sim, rapaz.
18: Ah, que coisa boa. Olha só, estou aqui na frente do NRG Stadium, Andrei, com o microfone da West Capital FM, para quem tá na nossa live poder acompanhar, que a West Capital FM tá aqui acompanhando a seleção brasileira, né? E acabamos de acompanhar a história diante dos nossos olhos, Carlo Ancelotti sendo o cara do Real Madrid, o cara das noites de Champions League, fazendo a mesma coisa com a seleção brasileira hoje aqui, Andrei. Seleção brasileira no primeiro tempo fez aquele jogo amarrado, aquele jogo que não encheu os olhos da torcida, embora o adversário não tenha também amassado. E aí, muita gente falou no intervalo, né? Acho que vocês também devem ter falado aí, né, no estúdio e acompanhando a seleção por aí. Poxa, o Casemiro não jogou nada, vamos tirar o Casemiro. Aí o Ancelotti mantém o Casemiro, ele faz o gol de empate. E aí depois, quando ele chama o Martinelli, todo mundo, mas o Martinelli, será que era a hora do Martinelli? E era a hora do Martinelli, pelo menos na cabeça do Ancelotti era, e como ele sabe muito mais do que a gente, a seleção brasileira se classifica no último minuto com o gol de Gabriel Martinelli, sofrido, aquele jogo de parecendo tetracampeonato da seleção lá em 94, e o Brasil sofreu, pelo menos fez a torcida sofrer nesse segundo tempo aqui por não conseguir o segundo gol, e aí aquele último minuto foi uma loucura no NRG Stadium aqui em Houston, Andrei. Torcida se abraçando, todo mundo pulando, cerveja voando, pipoca voando. Uma loucura na classificação brasileira, que está nas oitavas de final da Copa do Mundo, aguarda pela Costa do Marfim ou pela Noruega.
2: Tá aí, César Augusto, tá vendo o pessoal aí deixando o jogo. Daqui a pouco a gente vai querer conversar com o César. Conversa com esse pessoal, que a gente discute um pouquinho a opinião dos torcedores da seleção. Tu tava no estádio ali, César, como tava o clima também dos torcedores, a apreensão dos torcedores, até o gol do Gabriel Martinelli.
19: Até o gol do Gabriel Martinelli tava um clima de tensão, tava todo mundo preocupado, algumas vezes dava um silêncio. A torcida organizada do Brasil, né, o movimento verde e amarelo ali, que estava fazendo uma bagunça, que estava muito bonita, principalmente no primeiro tempo, antes do Brasil tomar o gol, e depois que o Casemiro consegue o gol de empate, aí o estádio explodiu, assim. Poucas vezes eu tinha visto a torcida brasileira fazer uma festa tão bonita. A arquibancada, assim, tremia, de fato. Foi muito bonito aquele momento ali. Mas depois, a apreensão, né, André? A apreensão, o torcedor nervoso, não querendo ir pro tempo extra, né, para a prorrogação. E eu senti aquele nervosismo da torcida dentro do estádio, mas aí depois o Gabriel Martinelli acabou fazendo uma, né, a festa da galera, e aí foi uma loucura impressionante. Eu tô aqui, e vou mostrar para quem tá na live, no lado do estacionamento, então eu não tenho acesso ali, eu posso tentar falar com a galera aqui na grade, mas olha só, eu tô no estacionamento do estádio aqui, estacionamento da imprensa aqui, tá aqui o nosso carro, aqui é o carro pago pela West Capital, Andrei, esse aqui que tá atrás de nós, hein? E o torcedor tá saindo ali pelo outro lado. Rapaz, posso tentar?
2: Isso aí eu tenho chegar... certeza que foi o Matias que pagou pra
20: tudo. Isso aí.
19: Olha ali, olha. Vocês querem dar uma olhada no carro? A gente chega mais
2: claro,
19: perto.
2: Claro, agora que tu falou, vamos ver.
19: Olha ali, ó.
20: Ah, sim, fui eu. Esse fui eu, sim.
19: Olha aí.
20: Isso.
19: Esse cara, foi você, né?
20: Olha, esse aí, fui eu.
2: Ô, César, me conta
19: como cara, tá ligado o ar-condicionado ali, mas como eu sou repórter de rua, eu vou fazer na rua aqui no calor. Tá mais certo. De 30 graus aqui. Então não tem esse negócio de ficar entrando ao vivo do carro e tal. Vamos tentar falar com a torcida?
2: Vamos amigo, lá, vamos lá.
19: Amigo, chega aqui na tela pra gente, é possível? Ó, o torcedor é brasileiro. É brasileiro, então.

0: esse jogo da seleção brasileira, eu tava acompanhando teu Instagram, deu um pouquinho de horinhas de carro aí até tu chegar, né, nessa cidade onde foi o jogo da seleção. E aonde vai ser o próximo jogo da seleção agora, nas oitavas de final também, ô César?
1: Então, a gente veio de New Jersey porque a gente tava acompanhando os treinamentos da seleção lá. O último jogo foi em Miami. Então a gente foi de Miami para New Jersey de carro, com esse carro aqui pago por vocês. Foram 18 horas de viagem. E depois de New Jersey para cá foram mais 22 horas de viagem, de carro. Então a gente chegou aqui completamente cansado ontem. Eu mal consegui trabalhar ontem, estava muito cansado depois de ficar horas e horas e horas na estrada para poder acompanhar também ontem as entrevistas aqui. O Ancelotti falou aqui no NRG Stadium, aqui em Houston, né? No Texas, estado do Texas. Então é uma maratona. E Andrei, o próximo jogo é de novo em New Jersey. O legal pra gente é que o Brasil vai ficar alguns dias lá, né? Porque o Brasil já tem treino amanhã, né? Eu fiquei surpreso, recebi essa mensagem agora há pouco aqui da CBF. O Brasil tem treino amanhã de manhã. Não deram folga pra rapaziada, Andrei. Não tem esse negócio de folga. A rapaziada vai treinar de manhã, vai se apresentar lá no CT de Colômbia. E a gente vai estar na estrada nesse momento. E aí, à tarde, os jogadores vão ter uma folguinha e no dia seguinte já tem treino de novo. O próximo jogo do Brasil será em New Jersey, né? No MetLife Stadium, o estádio da estreia e o estádio da final, né? Então, esperamos que não seja o último jogo do Brasil, esse jogo contra a Noruega ou Costa do Marfim.
0: Chegou algum comunicado, César? Claro, é muito cedo ainda, sobre a questão do Paquetá e os outros atletas que sentiram também na partida da seleção brasileira?
1: Ainda não. Geralmente é no dia seguinte, né? No dia seguinte. Deve chegar um comunicado pra gente ali, o atleta Paquetá será reavaliado e tal. Sempre chega esse comunicado, né? Mas deve chegar mais tarde. E a gente deve saber amanhã, de manhã tem o treino. A gente deve saber por alguém, né? Acho que a CBF não deve fazer nenhum comunicado até que se tenha um diagnóstico médico, mas a gente deve saber amanhã algum bastidor, alguma situação ali de se foi sério ou não, né? Aparentemente foi algo, né? Aparentemente foi sério, tá? Pela expressão que o Paquetá saiu de jogo, não sei como que a imagem mostrou na TV, mas eu fiquei acompanhando toda a saída do Paquetá do campo e ele me parecia bastante chateado. Sabe quando o cara sente que sofreu uma lesão séria? Me parecia isso. Tomara que não seja, tomara que ele esteja 100% e volte no próximo jogo. Eu realmente não tenho essa informação agora e a CBF não nos comunicou nada, pelo menos não oficialmente.
0: Tá aí, César Augusto. César, a gente te agradece, a gente vai conversar contigo ao longo da semana. No domingo, esse jogo importante para a seleção brasileira, mas o que importa é o Brasil na próxima fase, nas oitavas. Valeu, César!
1: Valeu, meus amigos. Grande abraço para todo mundo aí de Chapecó, da Oeste Capital. Falar o seguinte, tá? César Augusto aqui, o arroba César na Copa, não perde no estádio. Então, vamos estar lá em New Jersey pra gente ganhar de novo e vamos para as quartas de final. E quem sabe o hexacampeonato virá e a Oeste Capital FM estará acompanhando diretamente aqui dos Estados Unidos. Um grande beijo, um grande abraço e até a próxima.
0: Valeu, valeu, César. Tu vê a diferença do César Augusto pro Matheus Montemes, né? Quando o Matheus vai, é pé frio. Até a Itália foi fora.
2: Exatamente.
0: Da Copa.
2: Exatamente.
0: O César é pé quente, não é diferente de Matheus Montemes. Matias, peraí, tu fechou? O César tá mandando
1: vai
0: um recado.
1: Vai cobrir a Chape também, né? Pra nossa Chape e pras cabeças de novo.
0: Não, vamos ter que trazer o César pro estádio. Agora, depois terminou a Copa do Mundo, César, tu vai estar em todos os jogos da Arena Condá. O Matias vai fazer...
2: Eu vou te enviar a passagem aí, ô César, fica tranquilo.
1: Vamos que vamos então, rapaziada. Um grande abraço, tamo junto e bora Brasil.
0: Valeu, César Augusto, diretamente dos Estados Unidos, lado externo já do estádio. Matias, o César falou, a gente tava perguntando a questão do Paquetá, outros jogadores lesionados. Tem lesão confirmada no jogador da Chapecoense, é isso?
2: Vamos lá, foi pauta hoje pela parte da manhã na nossa programação e também nas nossas redes sociais sobre a questão do Bruno Leonardo, zagueiro da Chapecoense, que não participou do treinamento. A gente achou estranho, a gente estava acompanhando o início do treinamento hoje da Chape, procurava o Bruno Leonardo, não encontrava o jogador e a gente foi conversar com o pessoal da Chape, viu? Ele foi desfalque no treino, não participou da programação de segunda-feira na Arena Condá e, segundo informações preliminares, ele repassadas aí pela assessoria, o jogador sofreu uma lesão nas costas. Não foi detalhado se foi lombar, o que deixou de ser, qual o grau da lesão. Isso não foi repassado ainda, tá? Ele está entregue ao departamento médico. Não há informações sobre essa gravidade da lesão ou o tempo previsto para uma recuperação. Mas sim, o fato é que o Bruno Leonardo não treinou hoje na Arena Condá, junto com os demais atletas da Chapecoense. Fez apenas um trabalho na academia. Está lesionado o zagueiro da Chape, Andrei.
0: Aí, tá aí, importante informação também do Matias Brasil sobre a lesão do Bruno Leonardo, ele que tinha treinado na sexta-feira, né, o Matias
2: Brasil. Ele participou da segunda parte do treinamento na sexta-feira, viu? E agora, nessa segunda-feira, não participou de etapa alguma. Apenas fez um trabalho com o pessoal do departamento médico.
0: Essa preparação.

0: da Chapecoense para enfrentar o Grêmio no amistoso no próximo sábado, 6 horas da tarde. 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Vou falar um pouquinho mais sobre a classificação do Canadá ontem frente à África do Sul. O Canadá tinha conseguido aquela classificação histórica já para a próxima fase, Vitão. E agora garante para as oitavas de final, feito histórico para a seleção canadense. Eustáquio, um belo gol marcado aí pelo Eustáquio, que é um dos principais nomes dessa seleção do Canadá. Meio campista, bom jogador. O Canadá que ainda não tá 100% Alfonso Davies, né? Tá sem esse principal nome também, a seleção canadense, mas conseguiu bater a África do Sul. Um duelo que, entre aspas, assim, Vitão, tecnicamente seria o duelo mais fraco que a gente teve aí nessa segunda fase da Copa do Mundo.
1: Ah, com certeza. O duelo que eu acho que, tecnicamente, desse pra imaginar até que fosse abaixo, né? Mas o África do Sul, apesar de jogadores terem até mais habilidade... O Canadá, até por jogar em casa, né? Os caras tiveram uma energia a mais ali. E o jogador mais conhecido, né, do Canadá, né? Já não é de hoje, né? O Davies, que atua como... Latuava, né? Mais como lateral esquerdo e que na seleção joga mais avançado. Ele pôde entrar, né? Eles estavam esperando por ele. E aí o jogo acabou se monopolizando muito em cima dele. Mesmo assim, o Canadá conseguiu a emoção do estádio. Eu, sinceramente, assim, que tava até meio neutro nesse jogo, pela emoção do estádio, eu acabei, né, torcendo para que o Canadá passasse, para que o time da casa, né, pudesse ir mais adiante, assim como o México, né? Mas vai ter uma hora que a realidade vai bater na porta, acho que a próxima fase... O Canadá já tá vivendo um sonho, né? Sendo bem sincero, o próprio África do Sul, se passasse de fase, porque agora é um negócio... Engrossa, né? Como diz o outro, né, André?
0: Eu acho que qualquer um dos dois que passasse aí ia ser um sonho para os dois, né? Tanto o Canadá quanto a África do Sul chegar essas oitavas de final. O jogo, tecnicamente, muito abaixo, né? O Rodolfo, a gente tem Alemanha e Paraguai nesse momento. Vimos o jogo da seleção brasileira. E se espera muito também de Holanda e Marrocos, desses primeiros jogos aí. A África do Sul e Canadá deixou a desejar, mas o Canadá tá na próxima fase.
2: São duas seleções que não tem, né, histórico no futebol, como a gente tá falando. Quem passasse, a alegria era grande. O Canadá jogando dentro de sua casa, né? Então isso aí é importante também, porque tira o algo mais, você busca acima do limite, tem essa questão também. E Holanda e Marrocos, estou na expectativa, vai ser um grande jogo, né? Vejo assim que o Marrocos tem muita qualidade, a Holanda tem também sua qualidade, tem sua história na Copa. Então a gente fica nessa expectativa. Confesso que ontem, esse jogo, eu não estava na estrada, assim como o Matias Brasil, né, Matias? Estava na estrada,
3: retornando.
2: Muita chuva, né?
3: Meu Deus,
2: muita chuva. E não acompanhei, tá? Então perdi esse jogo aí do Canadá, mas é uma vitória que representa ali o anfitrião, vamos dizer assim, e a alegria do seu povo.
0: 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O que você achou da vitória e a classificação da seleção, Matias?
3: Bora lá, o pessoal tá participando com a gente. Boa tarde, pessoal do Golaço. Ufa, passamos sempre na escuta, me coloca no sorteio. Um abraço, a Wanda Siqueira. Recado aqui, tem áudio, fala!
4: Boa tarde. Um abraço aí pra turma do Golaço. E aproveitando, quero usar as mesmas palavras que eu usei no jogo passado do Brasil, hein? Que vem o próximo. Que nós vamos chegar lá. E me põe no sorteio aí, se for possível. E uma boa tarde pra todos vocês aí da rádio aí.
3: Valeu, José, um abraço, boa tarde, aqui é a Bruna Zini, ligado na rádio, me coloca no sorteio. Alô, Bruna, um abraço pra você, viu? Opa, me coloca no sorteio, o Raul participando com a gente, o pessoal interagindo, 3361-3130.
0: Vamos fechando o nosso primeiro tempo do golaço, porque na segunda etapa vamos falar do jogador que tinha acertado com a Chapecoense, mas infelizmente foi reprovado nos exames médicos. Os jogos de hoje da Copa do Mundo e, claro, Série C, além de Chape Futsal aqui na 93.3. A gente volta já!

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9: 6 horas, 6 minutos, horário da coincidência, a gente está de volta na 93.3 a FM da galera e do futebol para falar muito de Chapecoense. Vitória da seleção brasileira está classificada às oitavas de final da Copa do Mundo e, claro, para falar ainda mais dos confrontos, tem bola rolando para Alemanha e Paraguai. É o nosso golaço até às 7 horas da noite. 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
10: Franco Rossi não é jogador da Chapecoense, ele que tinha um contrato encaminhado com o Verdão, ainda está lesionado, reprovou nos exames, não fica em Chapecó. O Camilo vira dúvida para a sequência da temporada, sentindo muito ainda a região do tornozelo e do calcanhar aí, o volante da Chapecoense, e o Marcos Vinícius, que está fazendo um trabalho em separado. Já fazem 3 dias de controle de carga, já já os detalhes.
9: 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Sempre para lojas Bom Sucesso, a gente vai falar também dos jogos de hoje da Copa do Mundo, a Série C do Campeonato Brasileiro e a Série D, porque na Série D, rapaz do céu, apenas o Marcílio Dias segue vivo entre os catarinenses. Vamos falar dos jogos de amanhã da Copa do Mundo, passar limpo também como vai ficar essa situação da Alemanha e do Paraguai e a Série B do Campeonato Brasileiro. 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Galera tá participando, mandando recado.
10: Vamos lá, 3361-3130. Boa tarde, quero ganhar o sorteio, mereço pelo sufoco que passamos. Mas ganhamos, a Ivone Gonçalves participando com a gente. O Nelson Agostinho coloca meu nome no sorteio. Opa, tudo bem?
11: Fala, galera do golaço.
10: Fala, Jim.
11: Hoje, na verdade, né?
0: sabíamos que ia ser difícil, a confiança é sempre a grande no Brasil, porque nós somos o Penta, né? Mas tínhamos certeza que não era um jogo fácil. Achei que foi muito sofrido, mas é por aí mesmo, né? Copa do Mundo é só os melhores. Então me coloca no sorteio aí, tá? Mandei um videozinho aqui de passando por Xanxerê, faxinal aqui. Tá tapado da neblina. Muito cuidado, pessoal, aí no asfalto aí na BR, porque tá bem tenso, tá bem complicado o negócio aí. Beleza? Aquele abraço. E vamos rumo às quartas.
10: Valeu, Bento, um abraço, tá complicado mesmo a situação aí, o pessoal que tá mandando vídeo pra gente, não é só o Bento, os nossos ouvintes estão interagindo com a gente, você que tá transitando na região, então, vá com calma,
9: até
10: viu?
9: Até aqui no vento minuano a gente
10: pois
9: pode
10: é,
9: ver,
10: cara.
9: Cara, a neblina forte mesmo, o Vitão pegou a estrada ali chegando também, a neblina tá forte, pessoal, muita atenção nessa noite de segunda-feira, você que tá pegando a estrada, nesse momento, tá saindo do trabalho, de repente tá indo pra cidade vizinha também, fique de olho aí, muita atenção nesse momento.
10: Vai lá, vai na boa, viu? Boa tarde, meninos do golaço, sofrido, mas o que importa é a vitória. Me coloca no sorteio a Zaira da Rosa de Guatambu. Boa noite, acredito que na próxima fase continuamos, mas cada vez vai subir mais a régua. Me coloca no sorteio, valeu, é o André, alô André. Serviço de utilidade pública. Fugiu essa tarde da nossa casa na rua Travessa Santa Ana, bairro Esplanada, uma cadelinha COFAP, na cor preta, que atende pelo nome de Preta. Se alguém viu ou souber do paradeiro dela, por favor, entre em contato com os números aqui, ó, o 98825-9253 ou 98827-5149. Só repetir então, a rua, André, e o bairro, rua Travessa Santa Ana, bairro Esplanada. Uma cadelinha COFAP, cor preta.
9: É o Alaor, né? Manda pra gente uma fotinha dela.
10: Tem uma fotinha,
9: Alaor. Até pra gente poder
10: facilitar a descrição,
9: pra,
10: né?
9: Pra nossa audiência também. Claro, se você viu uma cadelinha, então, COFAP, na cor preta, ali no bairro Esplanada, entra em contato também no 3361-3130, no nosso WhatsApp, que a gente encaminha também. Mais um recado, Matias.
10: Mais
9: um,
10: eu volto contigo. Fala, pessoal do Golaço, pra variar. Um abraço, obrigado pelo carinho da audiência participando com a gente aí. A Janete, alô, Janete.
9: Valeu, Janete, toda a galera que vem participando pelo 3361-3130. 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No momento em que tem gol do Paraguai, rapaz! É, o Rodolfo cantou a pedra, o Rodolfo disse que o Paraguai vai classificar, Rodolfo!
3: É, tá fazendo 1-0, fico feliz, né? Porque a gente sabe que o favorito é a Alemanha. Mas eu tava vendo a luta ali, a consciência tática dos atletas dentro de campo, agora com dancinha e tudo aí na comemoração do gol, claro, começo de jogo ainda vai terminar o primeiro tempo, mas fico feliz aí com o Paraguai aí na frente da Alemanha 1-0.
9: É surpreendente, entre aspas, assim, o Vitão com toda certeza, esse gol, hein, ó. É, galopeira, é um baile.
3: Mas no que não seja, né? Um cavalo paraguaio.
10: Foi na capital do Paraguai, isso aí, viu,
9: Rodolfo? Que legal, que legal. E aí, ô Vitão, sai na frente, a equipe do Paraguai. O Rodolfo tava falando, a gente tava olhando também essa situação. O Paraguai tava se portando bem em frente à seleção da Alemanha. E agora abre o placar 42 minutos e meio do primeiro tempo.
3: Que é um gol até estranho da Alemanha sofrer, né? Um gol com desatenção, o jogador sozinho, cabecear. É, no meio da área, e o Alemanha tá sofrendo com os sul-americanos, hein? Antes foi o Equador, agora o Paraguai, né? A Alemanha que os brasileiros não têm boas lembranças, né? A gente até pela nossa proximidade, em particular aqui em Chapecó, né? Torcendo aqui pro Paraguai, naquela situação de torcer pro mais fraco também, né? Que eu acho que muita gente acaba pesando muito esse lado, porque torcer pra Alemanha é mole, né? Torcer pros times... Para seleções favoritas é fácil, agora a vibração é muito grande, tu imagina o povo no Paraguai acompanhando a festa que não tá, né?
9: É muito legal mesmo, esse momento 1-0 para o Paraguai, o jogo começou às 5h30 da tarde, a gente fica acompanhando até o final do golaço também essa situação da seleção paraguaia, teve um grande burburinho, uma polêmica antes dessa partida, porque o Gustavo Alfaro foi questionado sobre o Maurício, meia do Palmeiras, que é brasileiro, se naturalizou paraguaio, porque ele não ganhava oportunidade de titular, estava ao lado do Gustavo Gomes, botou até o Gustavo Gomes numa fogueira, né, rapaz, porque falou que
10: O Maurício não era nem titular no Palmeiras e era pra pedir pro Gustavo Gomes por que ele não era titular do Palmeiras, porque não era titular na seleção paraguaia, mas mesmo assim o Paraguai tá vencendo 1-0 a seleção da Alemanha. Matias, vamos sair um pouco da Copa do Mundo e falar sobre um assunto importante da Chapecoense, porque tu já havia anunciado, ele já tinha até chegado em Chapecó, tava no CT essa semana passada. Situação de Franco Rossi, atacante uruguaio.
11: Pois é, não deu certo, né, Andrei? A gente informou em primeira mão aqui na Oeste Capital, nas plataformas digitais, no 93.3. Foi assunto também no Som e Café News, mas o Franco Rossi não vem mais para Chapecoense, tá? O atacante uruguaio, que tinha feito o acerto encaminhado com o Verdão, tava tudo 100%. Ele foi reprovado nos exames médicos e não será contratado pela Chape. O jogador desembarcou em Chapecó na última quarta-feira para realizar os procedimentos necessários antes da assinatura do contrato. Porém, entretanto, todavia, os exames apontaram que o atleta ainda apresenta problemas no ligamento da clavícula, lesão sofrida quando defendia o Toluca do México. Ele acabou se lesionando lá e devido a isso ele tem problemas ainda no ligamento. Por conta dessa situação clínica, a Chapecoense optou por não concluir a contratação do atacante e ele deve retornar ao clube mexicano. A diretoria e a Chapecoense ainda não se pronunciaram sobre a situação e não vão se pronunciar também, até porque a Chapecoense não oficializou, né? Não foi feita uma nota oficial, fechado com Franco Rossi, não teve oficialização. Mas sim, ele esteve em Chapecó, ele realizou os exames, ele conheceu o elenco, ele conheceu a comissão técnica, ele foi pra Arena Condá, foi pro CT, mas aconteceu isso.
10: O problema que a gente conseguiu apurar a informação, Matias, é relacionado que qual lesão que o atleta teria sofrido, Matias, que não foi aprovada?
11: Na clavícula, ele acabou se lesionando a clavícula em um jogo lá do mexicano, e ele até deixou o gramado com muitas dores, chorando, e o problema foi no tendão. No tendão, ele não recuperou bem o tendão. Eu não entendo muito de lesão, sou bem leigo nesse assunto, André, mas reprovou devido a essa situação.
10: A situação da clavícula, então, desse atleta. Franco Rossi, estava tudo certo, o Vitão chegou a vir para Chapecó, estava no CT, como o Matias trouxe. A gente conseguiu apurar, né, na sexta-feira ainda, essa informação, então, que o Franco Rossi não ficaria na Chapecoense devido a essa reprovação nos exames médicos.
3: É, causa um pouco de estranheza porque eu até imagino, né? Continuo imaginando que eles sabiam da lesão, obviamente. Quando é um caso como esse, né? O sugerido, né? Pelo menos foi assim que eu aprendi com os mais experientes aí do futebol, né? Que estão há mais tempo, que é importante a gente, né, ouvir quem tem mais experiência. Eles faziam o quê, né? Mediante a pesquisa, tem um jogador aqui, é aprovado tecnicamente, tá, mas tem uma questão física. E é uma questão que não aconteceu em treino, aconteceu em jogo. Se você pesquisar, você vai ver que na última partida ele tá na reserva, ele entra e sofre essa lesão. E aí não precisa ser um grande detetive para descobrir. Se você colocar no Google perguntando Franco Rossi do Toluca está machucado, o Google responde: no dia 10 de maio de 2026 ele sofreu uma dura lesão na clavícula durante uma partida pelo Deportivo Toluca, a condição classificada na época como um golpe forte na região, obrigando o atacante a abandonar o campo. Então, assim, já era sabido, obviamente, né, que ele tinha essa lesão. O que que os experientes sugerem numa situação como essa? Já se sabe da lesão? Envia o laudo. Um médico daqui, se os médicos hoje em dia operam à distância, ele consegue, com certeza, analisar um laudo à distância. Não haveria esse desgaste, essa perda de tempo, não sei se perdeu dinheiro ou não. Tempo, na minha opinião, é dinheiro, até porque pode ter perdido a oportunidade de outros centroavantes. Numa dessa, o envio de um laudo de lá já seria o suficiente. Aí, se não teve lisura no processo, é uma outra questão. É que numa situação em que, quando você quer contratar um atleta que já se sabe que tem uma lesão, você, mediante um laudo, descarta ou não a continuação do processo. Não chega ao ponto de trazer para exames. Porém, né, não tenho todas as informações. Eu disse o que eu já vivenciei e para evitar esse tipo de situação e se não se perder tempo, ou melhor, se ganhar tempo. Vamos ver agora qual vai ser a outra opção de centroavante, né? Porque escolher um jogador que está lesionado, né, não me parecia a melhor opção. Eu estranhei quando vi, esperei a conclusão dos fatos, como disse o Matias, né? O clube oficialmente não disse, mas ele esteve aqui. A gente sabe que ele seria o jogador a ser o centroavante da Chapecoense, mas, né, lesionado fica mais difícil. E a clavícula nessa situação... tem jogadores que acabam sofrendo quedas e toda vez aí o ombro, que o pessoal fala assim, né? O ombro saiu do lugar. Aí o cara vai lá e coloca, mas no caso dele não parece que é esse caso, né? E pra não se tornar crônico, um atleta jovem, é melhor que ele resolva, porque o Toluca, contratou ele e espera ver ele bem, né? Mas não vim aqui pra Chapecó pra se recuperar. Chapecó precisa que um cara chegue e jogue. Por isso que eu estranho terem considerado um cara que saiu no dia 10 de maio por uma lesão grave na clavícula, né? Não deveria ser uma opção única, né? Mas enfim, deu errado, agora é torcer pra que venha um outro e que seja melhor.
9: E aí, ô Rodolfo, essa situação aí do Franco Rossi, atacante uruguaio, que tava no Toluca do México, teve passagem também pelo Cerro Largo do Uruguai e outros clubes também do Campeonato Uruguaio, que teve, então, essa reprovação nos exames médicos.
12: É, possivelmente dessa queda aí deve ter tido uma luxação, né, ou até mesmo uma pancada muito forte. Eu já passei por cirurgia no ombro e antes de passar por essa cirurgia sentia muitas dores, né, e aí depois que eu tava sem clube ali, eu saí do Marcílio Dias e fui para Recife, eu fiz um exame e o médico era especialista no ombro, ele falou: olha, Rodolfo, seu tendão está muito esgarçado com o tempo, talvez a rotação, enfim, e ele está com 70% comprometido. Você, a qualquer momento, pode tirar o ombro do lugar por causa disso. E aí eu coloquei uma haste com uma âncora substituindo esse tendão. Então ali foi uma cirurgia, 6 meses para voltar a jogar. No caso dele, como é jogador, talvez ele pode ter tido uma luxação, né, ou ter afetado daqui a pouco o tendão, ter dado aquela esticada. E no momento do exame, né, o médico que fez o exame na Chapecoense detectou uma folga. E essa folga, às vezes, eles fazem por tratamento conservador, né, com musculação, enfim, fisioterapia, para aquilo enrijecer ali a musculatura, dar sustentação. Já tive caso, por exemplo, o Cook, que jogou comigo, um atacante, ele teve muito tempo, saía do jogo, porque o ombro saía do lugar e voltava até o tempo que ele passou pela cirurgia. Então, é um atleta que não ia, daqui a pouco, ter a confiança da própria Chapecoense de permanecer por isso. E daqui a pouco ele faz aí 1, 2 jogos e aí sai do lugar, vê que é cirúrgico, enfim, já atrapalha a negociação. Então foi bom que o quanto antes já resolveu isso. E como o Vitor Hugo falou, espero que esteja já na agulha aí, já um próximo, né, e que possa vir ajudar, porque os amistosos estão vindo, a Chapecoense tem a estreia, né, e tem a dificuldade de contratação pela janela ser dia 22, e depois quando começam os jogos e os resultados começam a ficar difíceis, as coisas começam já a sair do controle. Mas Chapecoense já deve ter aí, quando contratou ele, outros nomes já que possam contactar e que possa ser contratado o mais rápido possível.
9: 33613130, você participa conosco. Já temos o primeiro sortudo, Matias, que vai levar R$100 para acompanhar no quinto dos outros jogos.
10: Já temos aqui o primeiro ganhador do cenzão lá do quinto, Jean Maruyama, final do telefone 9312. Final do telefone 9312, o Jean Maruyama leva o primeiro 100 bagarote lá do quinto.
9: Grande, Jean já levou o primeiro R$100 para acompanhar esse jogo lá no quinto, para consumir os produtos lá no quinto. Chope, tem drink.

0: agora vai ter que trabalhar nesse mercado com pouco tempo até para o início dos próximos jogos do Campeonato Brasileiro.
1: É, vai diminuindo, né? E os clubes também, não é só a Chapecoense que está atrás de reforço, tem clubes da série B também que querem se reforçar, e aqueles clubes que estão próximos ali da área de classificação, até mesmo na zona de classificação, eles querem gastar, né? Investir também nesses atacantes. E a gente sempre fala que o maior salário normalmente é aquele cara, é o 9, é o cara que define. Isso aí não é só eu que estou dizendo, os números mostram, né? Então é o atacante. Então todo clube que se preza, ele guarda essa reserva financeira para isso. Agora a dificuldade, ela vai aumentar a cada dia que passa, né? Porque todo mundo está no mercado, inclusive os empresários, quando ele está vendo o desespero dos clubes para contratar, para resolver logo a situação, meu amigo, o valor vai mais alto, né? Porque aí a procura, ela começa a ser desesperadora, entre aspas. Mas espero que já tenha, já, claro, alguns atletas, como eu te falei, monitorado. Possivelmente pode ter tido alguns contatos, né, no mesmo tempo que teve com Franco Rossi, e nesse contato voltar, né, a negociação e surgiu essa situação da não confirmação da sua contratação. Então espero que venha um atleta que venha suprir essa carência, que não é de hoje, Andrei.
0: O Vitão, que inclusive trabalha nessa área também de buscar esses nomes, Chapecoense vai ter que correr contra o tempo, não sei se de repente vai esperar também iniciar, ter esse retorno do Campeonato Brasileiro para tentar achar mais nomes no mercado, mas é uma dificuldade. A gente sabe que é difícil, não só para Chapecoense, mas para vários clubes, tu achar esse camisa 9, esse centroavante, tá cada vez mais escasso. A gente tem esse problema até na seleção brasileira também, agora se encontrando ali com o Matheus Cunha nesse momento, mas é difícil essa procura por esse camisa 9, né?
2: Mas se você olhar, tem outros clubes aí que estão contratando, né? Então, sim, a dificuldade existe, mas para todos, e alguns conseguem, outros não, né? Quando você faz uma escolha que acaba perdendo esse tempo, que na verdade a Chapecoense, como os outros, escolheu o seu jogador. Mas aí não passou no exame, numa dessa, até tem que agradecer o Mendonça, né? Que é muito competente, da Chapecoense. Eu sempre gosto de ressaltar, né? Quem, a competência dos profissionais. Eu vi de perto o quanto o Mendonça é bom para o clube, né? Nessa questão, até quando tem que decidir se faz a cirurgia, se não faz. Vi muitos casos de jogadores que são muito agradecidos por ele. Até lembrar o caso do Wilson, zagueiro, por exemplo, né? Que foi um cara que diz para todos que quem recuperou ele pro futebol foi o Mendonça, né? E a fisioterapia da época, né? Com o Guilherme, o Billy Bill, que tá aí até hoje, né? Há muito tempo no clube. Então, a questão da escolha do jogador, né? É sempre importante ter um lado A, B, ter o plano A, B e C, né? Não é fácil? Não, mas fácil nada é, né? Se fosse para ser fácil, qualquer um faria, né? O torcedor ali no boteco da esquina resolveria o problema, né? Numa conversa ali com os grupos de amigos. É por isso que são profissionais. Eu vejo que o Rafael Lacerda já tem que pensar numa maneira de jogar numa dessa com dois jogadores por dentro, né? Como a gente fala, dois atacantes fazendo uma dupla, como era mais utilizado num período anterior aí do futebol, para amenizar não ter o centroavante, né? Eu lembro que o melhor momento da Chapecoense na parte ofensiva foi quando teve a dupla jogando junto Ítalo e Marcinho, e nenhum dos dois é centroavante. Foi um momento que a Chapecoense teve boas ações ofensivas, né? E depois disso, buscou muito a utilização do Bolaz e outros jogadores de centroavante, e não deu certo. Porém, sem utilização de dupla, né? Porque quando é em dupla é diferente, porque tem aquela movimentação, um saiu para buscar, o outro centraliza. E isso vale para os dois jogadores. Então vamos imaginar que se o Bolaz jogar junto com um jogador que também não seja centroavante, os dois possam estar trocando de posição, mas aí não são com três, né? Um aberto de cada lado e um por dentro. Porque aí esse por dentro, não sendo centroavante, pesa um pouco mais, porque aí exige que ele entregue algo que o falso 9, que quando é utilizado, entrega, que é servir os companheiros, dando assistência. É quando tu tem um cara acima da média, né? Pra tu abrir mão do centroavante pra usar de falso 9. A Chapecoense não tem esse jogador com essa característica no elenco.
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0: 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Vamos passar limpo sobre a situação, que tem mais um jogo hoje, além do Paraguai e da Alemanha. Gol de Enciso, o Paraguai vai vencendo a Alemanha em intervalo de jogo. Tem esse bom jogo, o Vitão, Holanda e Marrocos, lembrando que quem vencer desse confronto vai enfrentar o Canadá, que já tá na próxima fase da competição, bateu ontem a equipe da África do Sul, um grande duelo que a gente vai ter no México, essa partida entre Holanda e Marrocos, 10 horas da noite, Vitão.
1: É o jogo que também é difícil definir o favoritismo, né? Por mais que as pessoas tendem a achar que a Holanda é melhor pela tradição, pela camisa, o Marrocos, desde antes da estreia contra o Brasil, eu dizia, né? Não é à toa que está posicionada como... ela estava em oitavo ou sexto, né? O Brasil em sexto e eles em oitavo no ranking. Eu vejo que alguns subestimam ainda o Marrocos. Vai ser um bom jogo, né? É interessante que a Holanda poderia ter sido até adversária do Brasil, né? Antes da definição do primeiro e segundo colocado do grupo, né? Em que acabou o Japão sendo o adversário do Brasil. Agora, todo jogo da Copa tem os seus atrativos, né? Se você mergulha um pouco mais, né, a respeito de conhecer as duas seleções. Pouca gente, por exemplo, imaginava que o Paraguai fosse estar fazendo frente. Aliás, nem imaginava que o Paraguai fosse passar de fase, muita gente. E o Paraguai está conseguindo fazer frente à Alemanha, o que para muitos é uma surpresa. E as surpresas são muito bem-vindas, né? Claro que tem um segundo tempo. O Brasil também, se fosse considerar a primeira parte do jogo, foi mal, né? E não dava para se imaginar que, né, como terminaria o jogo, exatamente. Mas agora a Alemanha e o Paraguai, assim como os próximos jogos aí da Copa, é difícil a gente cravar, né, quem vai passar, por mais que tenha jogos que tenham favoritos claros, né? Mas a Copa do Mundo tá surpreendendo e eu acho que isso é o mais interessante, porque quando tu já sabe mais ou menos quem vai ganhar, a emoção é menor, né, Andrei?
0: Como diria Galvão Bueno, a Copa do Mundo é uma caixinha de surpresa, amigos. Vamos com o recado da audiência, mais dois recadinhos aí, Matias.
2: Opa, tem um áudio aqui, diga lá.
3: Gurizada, tudo certo para você? Que joguinho, hein? Que sufoco. Primeiro tempo aí foi muito feio pro nosso time, né? Mas o segundo tempo deu Brasil aí, que bom. Pra cima deles, vamos lá. Devagarinho, mas vamos escalando aí. Forte abraço.
2: Valeu, abraço. Olá, o Brasil vai passar pela Noruega e depois 6-0 na Argentina. Pera aí, o Brasil não pega a Argentina já na próxima fase, que agora as oitavas, semi. Quartas, só na semi, né?
4: Isso.
2: O Rodolfo me atentou aí. Só na semi, então. Aí o recado do nosso ouvinte... O Fernando participando, que ele tá confiante, vamos meter 6 buchas nos argentinos aí, viu? 3361-3130.
0: A galera mandando a sua opinião, mandando o seu recado. Antes da gente ir pro nosso último intervalo aqui na 93.3, vamos falar de Série D de Campeonato Brasileiro, que teve jogos neste final de semana. E é impressionante, porque apenas um catarinense, o Vitor Hugo, conseguiu avançar, teria um certo favoritismo, porque todos os catarinenses, eles jogaram em casa o jogo da volta... E todos eles, rapaz, eles tinham empatado o jogo de ida fora de casa. No sábado, 13h30, o primeiro jogo entre São Luís e Blumenau. O jogo de ida tinha sido 1-1 em Ijuí e repetiu esse mesmo placar em Blumenau, no estádio do SESI, 1-1. E nas penalidades brilhou o goleiro Gabriel Oliveira, da equipe do São Luís, um excelente goleiro, né? Passou pelo Brasil de Pelotas, onde tem uma passagem mais marcante. E está agora no São Luís de Ijuí, deve ser reforço do União Frederiquense na divisão de acesso. O Gabriel Oliveira, que fez uma partidaça, fechou o gol e depois, nas penalidades também, defendeu pênaltis que foram importantes e o São Luís bateu o Blumenau com todo esse investimento que se tinha. Outro time que a gente tinha uma grande expectativa, até pelo que a gente viu no Campeonato Catarinense, foi o Santa Catarina, né? Empatou lá no Francisco Noveleto, no Passo da Areia, no Rio Grande do Sul, e voltou a empatar no Alfredo Crick, 1-1, e nos pênaltis aí brilhou a estrela do goleiro experiente, já consagrado do São José, o Fábio Rampi, e o São José do Argel Fuchs tá na próxima fase da Série D. E o único catarinense que avançou para a próxima fase foi o Marcílio Dias, tinha empatado no Olímpico Regional em Cascavel 2-2 o jogo de ida, e no jogo de volta no Gigantão das Avenidas ontem, 4 horas da tarde, o marinheiro conseguiu 2-1 no Cascavel, o único catarinense vivo. E vou te dizer, o Vitão, tudo bem, é camisa, a gente sabe da história do Marcílio Dias, mas dentre os três, um que eu de repente colocaria com mais difícil de passar seria o Marcílio Dias. O Blumenau e o próprio Santa Catarina ficaram no caminho.
1: Olha, eu vou te falar que eu acompanho a Série D, você sabe disso, e alguns clubes decepcionaram, não só de Santa Catarina, né? Se você vê mesmo em São Paulo, o Noroeste acabou tomando um balaço lá da Portuguesa do Rio, em casa. Então teve alguns jogos que surpreenderam, mas eu realmente, como tu disse, eu esperava mais do Santa Catarina. Eu esperava que ele passasse realmente pelo São José. Quando vai para os pênaltis aí, realmente valeu a experiência do Fábio, mas vários jogos foram decididos no final. A própria Portuguesa de Desportos ganha no finalzinho. É jogo de mata-mata, né? Às vezes o time que teve uma primeira fase melhor chega agora e é sobrepujado pelo adversário que conseguiu, né, ter uma tarde ou noite mais feliz, né? Agora vai afunilando, né? Vai afunilando. Alguns times aí têm maiores destaques. Quando afunilar um pouco mais, eu posso até falar individualmente de algumas equipes que eu vejo que devem ser as que vão brigar para subir para a Série C, porque por enquanto a Série D, para quem não conhece, né, acaba sendo mais regionalizada, né? Ela, até por uma questão do Brasil, né, um país continental, os clubes do Norte enfrentam clubes do Norte, determinada região do Centro-Oeste também. Há uma mescla entre, às vezes, mais de um estado, mas buscando ter uma ideia de bom senso na logística, né, para não encarecer ainda mais o campeonato, né? Mas daí eu vou te falar, tem clubes que você vê que obviamente não deveriam estar ali na D, né? Que devem subir. E a gente espera que isso aconteça, porque, principalmente quando tem torcida, tem jogos que eu assisti, por exemplo, que não tinha uma alma viva, né? No horário de jogo de Copa. Eu coloquei lá em uma das minhas telas lá pra acompanhar, tipo, jogo do Guaporé, Monte Roraima, essa turma toda aí. Tendo uma oferta de um jogo gratuito da Copa do Mundo, tu ia assistir o jogo da Série D, tem que ser muito apaixonado. Na verdade, tinha que receber um prêmio, né, esses torcedores, porque não largam dos seus times, mesmo estando na Série D, que para muitos é um grande feito, né, clubes que só atuam no estadual. Vou mandar um abraço pro meu amigo Edson, lá de Marabá, que até já me mandou uma camisa do Agri Marabá. Ele tava me falando que tá tão nervoso que ele não tava conseguindo nem ver o jogo, porque ele sabia que se não ganhasse, se não passasse no confronto, não teria calendário ano que vem. Então tu vê que a preocupação do torcedor, dos clubes, às vezes, ele não tá nem pensando no acesso, ele é ter jogo para pro time dele disputar além do estadual, né? É uma outra realidade, Andrei.
4: Lembrando que as equipes que passaram muito bem, lembrado pelo Vitão, para essa próxima fase, conquistam vaga na Série D. O Marcílio Dias tem vaga ano que vem na próxima temporada. O Marinheiro que vai enfrentar a Portuguesa, Rodolfo. Vai enfrentar a Lusa Portuguesa de São Paulo. Um duelo difícil pro Marcelo Dias na sequência agora da Série D.
5: Vai ser um jogo difícil. A Portuguesa já não é mais aquele mesmo time que disputou o campeonato estadual, né? Onde foi uma sensação na primeira fase. E o Marcílio Dias tem a sua força, mas vai ser um jogo duro. Vai ser um jogo duro. Não vou dizer que ele tá abaixo da Portuguesa. Os dois times estão parelhos e é mata-mata, meu amigo. O jogo de mata-mata sempre é aquela coisa, é o foco do dia, não é pontos corridos, então tem que ter muito cuidado. E eu vou estar na torcida aí, pelo Marcílio. Tive uma passagem ali em 2014, onde eu me sagrei melhor goleiro do estado de Santa Catarina, então tenho essa admiração e vou estar na torcida que ele passe para a próxima fase. Agora depois você deve falar da Série C, eu não sei, mas meu sogro está muito feliz, hein? Ganhou a sensação aí do campeonato, que é o do ano, na verdade. O Paysandu tá fazendo um excelente trabalho no ano. E o Santa Cruz foi lá em Belém do Pará e meteu 3-1 lá no papão, André.
4: Que situação, né? Viu, só pra gente ir pro nosso último intervalo, mas vamos falar da cachorrinha ainda desaparecida, porque agora a gente recebeu foto aí, o Matias, no bairro Esplanada e também Santa Maria, a Cofap preta. O famoso salsicha.
2: É a salsicha.
4: É, exato. Ela tá toda preta, mas o peito e o rosto aí marrom também.
2: Exato.
4: Se alguém linda, viu? Identificar... Pequenininha, né?
2: Querida.
4: Como que é o nome? É preta, né?
2: Preta.
4: Se alguém identificar aí no bairro Esplanada em Santa Maria. Então, uma cachorra que foi desaparecida, pode mandar aqui o recado no 3361-3130, que a gente faz a ponte também. Vamos pro nosso último intervalo, para na volta a gente falar um pouco mais sobre mais atletas que se reapresentaram na Chapecoense, os jogos de amanhã da Copa do Brasil, Chape, Futsal também, e claro, Série B, Série C. Copa do Brasil não, Copa do Mundo, rapaz. Copa do Brasil vai demorar. A gente volta já no nosso golaço.

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2: Estamos de volta com o nosso golaço, faltando agora 18 minutos para 7 horas da noite. Estamos de olho no jogo da Alemanha e do Paraguai, por enquanto 1-0 no momento, vitória do Paraguai que está avançando para as oitavas de final da competição.
10: 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Confirmar, Matias Brasil, o amistoso da Chapecoense contra o Coritiba é amistoso e vai ser no dia 10 às 11 da manhã.
2: 10 de julho, 11 da manhã. Abre o teu calendário agora e informa para os nossos ouvintes quando é. Sexta-feira, 10 da manhã.
10: Não nessa sexta-feira, na outra.
2: É na outra, porque nesse final de semana a gente vai ter aí Chapecoense e Grêmio lá em Sinop, no Mato Grosso.
10: Que loucura, cara.
2: Às 18 horas. E o próximo amistoso, então, vai ser Chapecoense e Coritiba, meu sexta-feira. Horário. Parabéns, envolvidos.
7: Ah, horário excelente, pra ninguém ver, né?
10: Não, pô, que bom. A situação, eu penso até do lado do torcedor do Coritiba, do Couto Pereira, não faz sentido, né?
7: Tá na cara que eles não querem que ninguém vá, né? Pois é. Fazendo horário comercial. Um jogo numa sexta-feira, não quer que ninguém vá, né? Faz fechado. Tem... Joga de jaleco, colete, que aí não é jogo treino. É vira jogo treino.
10: Mas dá uma pesquisada, de repente aniversário. Oi? De Coritiba, alguma coisa assim, pra ser um feriado, pra ser justificável, alguma coisa assim. Esse jogo às 11 horas da manhã de uma sexta, né? Não sei.
2: Coritiba faz aniversário dia 29 de março.
10: Então é a opção mesmo do Coritiba de mandar esse jogo amistoso na sexta-feira.
7: Foi até uma boa ideia, tu, Andrei, né? Não, podia ser algo, né?
10: De repente alguma coisa, aniversário do clube, sei lá, eu. Mas eu acho que não tem justificativa. Eu acho que a tua conclusão é melhor,
7: Vitor. Não, eu acho que a ideia é diferente do amistoso com o Grêmio, né? Que procura fazer numa praça pra atender torcedores gaúchos e tal, lá em Sinop, que lá tem bastante. Mas esse jogo aí, esse horário, fica pra mim claro que eles não querem que ninguém vá, né?
10: É impressionante a questão do próprio Coritiba. Jogo amistoso no Couto Pereira. 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Matias Brasil, já vamos falar de Chapecoense pra gente de cara. Tem jogador que se reapresentou, atleta que não tinha se representado ainda, mas que agora já está em Chapecó, Matias.
2: João Vitor, então, volante da Chapecoense. É interessante apertar o botãozinho aqui. João Vitor, volante da Chapecoense, se reapresentou hoje. Ele estava tratando situações da família dele, situações particulares, né? Envolvendo a família, envolvendo a mãe. Se reapresentou hoje e já está fazendo um trabalho com o pessoal aí da transição. Não está lesionado. É que como ele não iniciou junto os treinamentos com os demais atletas, para ele começar a pegar um ritmo para os treinos aí, já que o pessoal está fazendo um trabalho com bola, ele fez um trabalho hoje com a transição. Marcos Vinícius está com controle de carga desde sexta-feira, não tem lesão. Só que ele está num controle de carga desde sexta. Sexta, controle de carga, sábado, controle de carga, hoje, controle de carga. Lembrando que o Marcos Vinícius é um dos jogadores que pode deixar a Chapecoense nessa janela de contratações, viu? Ele pode estar deixando o Verdão nessa janela de contratações, o Marcos Vinícius. Mas o que preocupa mesmo é o Camilo, Andrei. Porque o Camilo não teve uma lesão constatada, confirmada aí pelo pessoal da Chapecoense. Primeiramente, não confirmada para a imprensa, né? Mas ele tá sentindo dores ainda da final da Copa Sul-Sudeste, na região do tornozelo e do calcanhar. Tá com um problema, inclusive, hoje, enquanto eu tava no treinamento, tava ouvindo ele conversar com o médico da Chape, ele deixou o gramado, foi pro vestiário e voltou com o médico, ele dizia, ainda tenho muita dor pra correr. Ele falou pro médico da Chapecoense. Então, o que preocupa realmente a Chape hoje é o Camilo.
10: É, tem a situação do Camilo, claro, eu acho que assim, o Camilo é um daqueles jogadores, claro, é importante jogar pra voltar a ter o ritmo de jogo. Mas que se a Chapecoense puder, preserve ele no jogo contra o Grêmio, preserve contra o Coritiba e pense somente no jogo contra o Bahia, né? Que é aquele jogo antecipado, daquela rodada antecipada não, né? Da rodada atrasada, né? Que vai ser antes do retorno, antes da final da Copa do Mundo, que foi para dia 17, numa sexta-feira, 8h30 da noite também, esse duelo, né? Eu acho que o pensamento deve ser esse, né? O Rodolfo do Camilo também é um atleta importantíssimo. No momento que o Alemanha empata, né? Gol de Havertz, me pareceu ali. Que abriu de cabeça, empatou tudo igual. 9 minutos jogados do segundo tempo. A Alemanha empata o jogo contra o Paraguai ali no sistema defensivo. Também me deu uma batida de cabeça. Camila, situação também do volante da Chapecoense, Rodolfo.
11: É, a questão dessa volta aí, desses treinamentos e aí alguns jogadores fora, outros controle de carga, outros sentindo realmente não poder estar dentro de campo. Isso é algo que atrapalha o próprio treinador. Né, o treinador ele gosta de estar com todos à disposição, né, a Chapecoense tem essa questão de alguns treinam um dia, tal. Enquanto é controle, que dá para dosar, beleza, mas quando é lesões, quando é algo que atrapalha, até para o conjunto, né? E eu vi o próprio Rafael dizer que ele trabalha todos da mesma forma. Isso é, de certa forma, é bom. Mas espero que os jogadores, né, considerados aí titulares, por exemplo, é o caso do Camilo, ele tenha essa situação controlada e que ele possa realmente sanar essas dores para estar pronto. Se tiver que ficar fora do amistoso, ele não tem que provar nada a ninguém, mas que esteja pronto aí no Campeonato Brasileiro.
14: Vamos corrigir a informação aí, o Matias Brasil.
2: Vamos lá, né? O pessoal tá nanando, passa a informação errada pra gente. Bem, semana de foco aí do Curitiba, dia 10, então, contra a Chapecoense na capital paranaense, 11 horas da manhã de uma sexta-feira. E segundo informações apuradas pelo pessoal aqui que cobra o Curitiba, os amistosos vão ser disputados em 3 tempos. Ou seja, não vai ser um amistoso, é um jogo treino.
14: É jogo treino, né, Rodolfo? O Vitão. 3 tempos é jogo treino.
7: Aí é fechado, não vai transmitir. Não. Aí muda totalmente de figura. Acaba, né? Não vai ter um árbitro de nenhuma federação. Os caras entre eles ali, colocar alguém pra bandeirar. Aquela coisa amistosa no sentido de não ser sério, né? Porque até o jogo treino se torna amistoso quando entra pro histórico do clube, porque usa o uniforme, traz árbitro de federação. E nesse mesmo dia tem jogo da Copa às 4 da tarde, né? Talvez por isso ser às 11 da manhã, porém podia ser outro dia também, né? Enfim, se fosse pra ser amistoso, jogo treino aí indifere, né? Eu só acho estranho ser esse horário, porque a maioria dos jogos não acontecem nesse horário, né? Então, se é um horário que os jogadores já reclamam, quando é obrigatório por calendário, porque muda a alimentação, muda... E aí faz um jogo treino e escolhe esse horário, enfim. Mas é treino, né? Então, que não seja levado a sério, vamos ver se vão divulgar, né? Quanto foi, quanto não foi, porque às vezes tem um acordo entre os clubes de não divulgar, né?
14: 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Vamos com o Matheus Montemes, nosso coordenador, porque a Chape Futsal, ela entrou em quadra neste final de semana, jogo importante também pela Copa Santa Catarina, só que já tem virada de chave, já tem foco na estreia do Brasileirão de Futsal, é isso, Matheus?
15: A Chapecoense Futsal recebeu Florianópolis pela Copa Santa Catarina no final de semana e empatou em 3-3. Não era o resultado que a comissão técnica queria, porque uma vitória colocaria a Chapecoense com uma certa vantagem em relação aos seus adversários dentro do seu grupo na Copa Santa Catarina, e com um empate soma só um pontinho e chega a 10 no grupo, que está muito embolado e a Chape pode ser ultrapassada pelos seus adversários. Os gols do jogo, o primeiro foi contra, o segundo do Chimba e o terceiro do Fael. O jogo estava 3-1 para o Verdão até... faltando 6 minutos para terminar a partida. Floripa fez o 3-2, descontou, e no finalzinho, faltando menos de 2 minutos, com o goleiro Linha, Floripa empatou 3-3. E aí, uma decepção, né? Infelizmente, no final de semana para a Chape Futsal, apesar do empate, um pontinho somado. Quem conversa com a gente? Primeiro o técnico Leonardo Schroeder e, na sequência, o presidente Clayton Tressoldi.
16: Então, estávamos na frente do placar, não fomos felizes, não conseguimos manter essa distância que a gente abriu durante o jogo. Mas faz parte, passou um ponto em casa amargo, com gostinho de derrota, mas agora a gente vira a chave e foca no brasileiro e se preparar para receber a equipe de Criciúma em casa, dia do nosso torcedor, no ginásio do Sesc. Então, um momento importante para o clube, a estreia do Campeonato Brasileiro, e esperamos começar bem, começar com vitória, para que seja aí uma grande competição, para que a Chapecoense possa ir o mais longe possível, uma classificação, e por que não já pensar em título também.
17: Então, né, enfrentamos hoje uma equipe muito difícil, a equipe do Florianópolis, sabíamos que ia ser um jogo muito complicado. Nós, como Chapecoense, que iniciamos esse projeto aqui, batalhamos dia a dia, nós queríamos muita vitória. Estivemos na frente várias vezes, né, no placar, mas a equipe de Florianópolis foi eficiente, buscou o empate, mas esse empate tem que ser muito valorizado. A equipe deles hoje é a quarta colocada na Série Ouro, vem buscando uma vaga aí também na Copa Santa Catarina, e nós temos que saber que sem trabalho a gente não vai conquistar nada. Então eu quero dar os parabéns para o meu grupo de atletas que conseguiram esse empate dentro de casa. É um ponto muito importante que vai fazer uma diferença lá na frente. mas nós sabemos que nós podemos muito mais. Essa torcida merece muito mais e nós vamos buscar evoluir. Nós estamos no início de um projeto e não podemos ficar tapando o sol com a peneira. Precisamos evoluir dia a dia, porque a Chapecoense merece isso, o Chapecó merece isso. Próxima semana já tem estreia no Brasileiro. E aí, precisamos trazer o nosso torcedor, estamos dando a torcida junto com nós, porque sozinho a gente não vai conseguir nada. Precisamos do torcedor lá no SESC, sábado, às 16 horas, para junto nós buscar uma vitória na estreia do Campeonato Brasileiro contra o Criciúma.
18: Esse é o presidente da Chapecoense Futsal, Clayton Tressoldi. O que vem pela frente, além da Copa Santa Catarina, confirmar a primeira posição, ter vantagem nos mata-mata, é a partir de agora pensar no Campeonato Brasileiro. Porque sábado, 4 de julho, já nesse próximo, às 4 da tarde, no ginásio do SESC, tem Chapecoense e Criciúma, a estreia do Brasileiro 2026. Verdão quer um título nacional. E para começar com o pé direito, precisa do apoio do torcedor. No ano passado, muita gente no ginásio, nos Jogos do Brasileiro. Quem sabe repetir a dose esse ano? E uma das novidades é que a Chape hoje está lançando 100 associações novas, no valor de R$300. É limitado, somente 100 pessoas vão poder comprar nesse valor, poder parcelar, inclusive, e ganhar na hora uma camisa oficial da Chape Futsal. Então, converse nas redes sociais da Chapecoense Futsal sobre essa possibilidade. Quem não é sócio ainda vai poder entrar em todos os jogos até o final do ano, camisa nova, ingressos também para a Copa Santa Catarina, Série Ouro e, claro, Campeonato Brasileiro. Ao longo da semana, as informações do serviço de jogo para Chapecoense Criciúma, sabadão às 4 horas no ginásio do SESC.
2: Valeu, valeu, Matheus Montemeso, nosso coordenador, atualizando informações da Chape Futsal, empate contra a equipe de Florianópolis e agora essa estreia importantíssima no Brasileirão de Futsal. 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Amanhã tem mais Copa do Mundo com jogos importantes, tá? Para a seleção brasileira tem Costa do Marfim, Noruega, jogo 2 horas da tarde, tá? A seleção brasileira já vai conhecer seu adversário amanhã por volta de 4 e meia, de repente, 5 horas, se caso tiver prorrogação e pênalti também. Mas 2 horas da tarde, Costa do Marfim, Noruega. Jogo interessante também, França e Suécia, jogo 6 horas da tarde, no meio do nosso golaço, a gente vai estar falando sobre isso também. E 10 horas da noite, um dos times sedes, o México, entra em campo contra o Equador. 10 horas da noite, México e Equador, mais um confronto na Copa do Mundo. Interessante, os jogos principalmente da manhã, hein, o Rodolfo. Jogos interessantes, nessa fase vai ser ainda mais, né? Mais competitivos, tanto pra gente conhecer o adversário do Brasil entre Costa do Marfim e Noruega. A França que vem jogando muito bem com o Mbappé, mas vai pegar uma Suécia que é difícil. E o próprio México contra o Equador é um estilo legal de se ver as duas seleções se enfrentando. O Equador que conseguiu bater a Alemanha e conseguiu a classificação, né?
11: É, tem jogos que a gente vê que tem a rivalidade, tem jogos que a gente vê que tem o equilíbrio, né? Que a gente não tem um favorito. E já tem outros que a gente tem o favorito, e pode acontecer o contrário. É, por exemplo, a gente está vendo a Alemanha e Paraguai, que tem esse favoritismo, a Alemanha está em cima, assim como o Brasil estava em cima do Japão no segundo tempo, mas tudo pode acontecer, né? O Paraguai pode no contra-ataque. Agora, a questão do Marrocos e Holanda, eu vejo o equilíbrio. Esse jogo também é da Noruega, o adversário do Brasil. Não vejo um favorito, quem vai ganhar, não tem. Esse é um jogo que não vejo agora. É, a Copa do Mundo, quando se trata de mata-mata, existe também esse lado emocional, né? De jogadores suportar. Quando você vê um time levar um gol e você começa a ver ele ansioso, começa a ver rapazes displicentes, começa a querer resolver de toda maneira, isso é um passo para as coisas não darem certo. Então, isso que eu tenho acompanhado bastante é no momento que leva o gol, saber como se comporta a equipe, no momento que faz um gol também, se há um relaxamento. Porque é um jogo detalhado e o que o Vitão falou no começo do programa, aquele que erra menos num jogo de mata-mata, normalmente, geralmente, é o que sai vencedor.
7: O Rodolfo falou, no momento que leva o gol, olhei já rapidinho pra Alemanha pra ver se alguém tinha levado o gol, Rodolfo. Me confundiu, Rodolfo.
2: Assustou o André.
11: Tá ansioso, tá ansioso. Imagina o jogador dentro de campo.
7: O Alemanha tá pressão pra cima do Paraguai. Não sei se vai conseguir segurar. Jogos interessantes. Essa fase da Copa do Mundo aí vai ser bem legal. Depois das oitavas também, esses enfrentamentos muito bons que a gente vai ter, principalmente amanhã também, Vitão.
11: Ah, sem dúvida, né? Eu sou muito entusiasta da Copa com relação a... Né? Até brinquei, né? Que é um cometa que passa de 4 anos. E essa Copa, pra mim, tá sendo melhor que de 2022, 2018. Tem muita gente criticando um monte de coisa, mas eu tô achando melhor em uma série de aspectos, né? Muita coisa a gente só vai poder ponderar melhor depois que passar a Copa. Mas eu lembro de, por exemplo, em outras Copas, terceira rodada da primeira fase, ter jogo que não valia nada. Dessa vez só teve o da Argentina com... O último jogo com a Jordânia. Era o único jogo que não valia absolutamente nada. Porque não mudaria a posição da Argentina, não classificaria a Jordânia. Todos os jogos valiam alguma coisa. Então isso foi interessante. Eu sei que o pessoal fala, tem muita seleção, diminui o nível. Mas é inevitável, né? E você vê, as seleções menores surpreenderam. Quem imaginava que Cabo Verde fosse classificar, que algumas seleções fossem fazer frente aí nos jogos, algumas das seleções maiores. Então, é entender o momento também, né, de ampliação do futebol no mundo, né? Pra quem não sabe, se pesquisar um pouquinho, vai saber que quando começou a Copa do Mundo era pra ser uma feira de futebol, né? Era pra divulgar o futebol pelo mundo lá atrás. E eu acho que continua com essa intenção, porque tu imagina a diferença que não vai impactar em alguns países. Você imagina, por exemplo, anos atrás, se falasse em alguns países africanos, a gente sempre tratava meio que como... folclórico, né? Até o Roger Milá, quase com 40 anos, jogando numa Copa, fazendo gol e dançando. O pessoal não levava muito a sério a questão do profissionalismo. E hoje, não tem um time africano que não tenha jogador jogando em times grandes da Europa, né?
7: Diga lá, Rodolfo.
2: E acabou valendo nesse jogo da Argentina, porque o Messi bateu o próprio recorde, né? E agora eu vi essa falta aqui, rapaz. Eu não sei o que é que aquele goleiro, com todo respeito, eu sempre fui um cara muito respeitador com o goleiro, mas agora, como comentarista, não dá pra acreditar. É, já era algo estudado, mas o cara bota a barreira, ele vai pra trás da barreira e o cara só... Aí vai o primeiro gol do lado dele, ele escolhe o lado, aí vem Messi... E aí ele faz a bola rasteira. Parabéns, devagar, né? Ele também do lado dele, ele toma um gol. Eu não sei, não dá pra entender, então, mas tudo bem. Era esse comentário que acabou valendo isso aí. O Messi bateu o próprio recorde.
7: De classificação não valeu em nada, mas pro Messi valeu e valeu bastante. O goleiro, rapaz do céu, o primeiro foi um golaço do Lo Celso, foi no ângulo, mas o goleiro também ficou atrás da barreira também, né? 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Quem vai ganhar mais dois vales?
2: Marco Aurélio Han. Alô, Han, você leva um dos vales e o outro fica com a Zaira da Rosa. Pessoal que participou com a gente, obrigado pelo carinho da audiência e parabéns.
7: Pra você que esteve junto conosco, um forte abraço. Valeu, Vitão. Valeu, Matias. Valeu, Rodolfo. Agora vem Ana Miller, porque amanhã a gente volta nos três tempos do golaço dentro do Sonho Café News pra falar muito dessa vitória da seleção brasileira. E claro, amanhã, 5 horas da tarde, no nosso golaço pra falar mais dos duelos da Copa do Mundo. Um forte abraço e até amanhã. Boa noite, torcedor!
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3: Oi, eu sou Ana Miller. Seja bem-vindo a mais um Pode Crer, o seu programa gospel do Rádio Brasileiro do Sul do Mundo. E agora, 7:05 da sua segunda-feira, dia 29 de junho de 2026. A gente abre espaço para aquilo que faz bem pro coração, né, gente? Afinal de contas, segundou e tem quem diga que segunda é só o começo da semana. Mas vocês sabem, né? Eu prefiro pensar que é o primeiro capítulo das 7 novas oportunidades. Eu gosto de pensar assim. E é verdade, não é? É uma excelente oportunidade, gente, que Deus nos deu hoje. Voltando aí do trabalho, preparando seu jantar, pegando a estrada, terminando seu expediente, ou simplesmente feliz porque o Brasil ganhou o jogo. Procurando uma boa companhia no rádio. Seja muito bem-vindo. Durante a próxima hora, a gente vai fazer o Pode Crer juntinho, com boa música, conversas leves, histórias que inspiram a sua fé, aquela conversa de vida real, sabe? Tem uma curiosidade. Já que a gente tá na reta final de junho, né? Daqui 2 dias o calendário muda a página outra vez. O tempo passa, né, gente? Numa velocidade impressionante. Mas ainda há muita história pra escrever, muita gente boa pra gente encontrar, muito abraço pra dar, muita oração pra Deus responder e muitos motivos pra agradecer. Então, aumenta o volume, chama quem está aí por perto, vem fazer parte dessa noite com a gente e manda o seu hello. O WhatsApp da Rádio Oeste Capital no 3361-3130. Conta de onde você tá ouvindo, peça sua música, manda seu abraço, porque o Pode Crer acontece daqui, mas ganha vida mesmo aí com a sua participação, viu? Então sorria, meu bem. Sorria, a semana tá só começando e Deus continua no controle. E nós temos uma horinha inteira pela frente pra terminar esse dia da melhor forma possível aqui com o seu Pode Crer. Então vem pra cá, vem junto, vem aqui.

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1: E a gente segue com a nossa audiência mais linda. Boa noite. Deixa eu ver aqui quem mandou boa noite pra gente. Zilis, um grande boa noite pra você também. Quem mais chegando na nossa programação? Pastor José Rodrigues.
2: Pra tocar aí, Thiago Lopes e Matheus no braço da viola. Pastor José Rodrigues, estamos na escuta aí.
1: Thiago e Matheus, eu não peguei.
2: Matheus no braço da viola, pastor José Rodrigues, estamos na escuta aí.
1: Um grande abraço, pastor, no braço da viola, então, rolando por aqui. Deus abençoe vocês também. A Eleonice, ligadinha com a gente. Deus abençoe, Eleonice, toda a família, ouvindo a nossa programação.

Ai, gostei demais do som do pastor José Rodrigues aqui pra gente. Valeu, pastor, pela indicação. Quem mais? Quem mais com a gente por aqui? Boa noite, Diego. Obrigado pela sua sintonia. Que Deus abençoe, querido. Trazendo Sara Beatriz pra cantar Todavia Me Alegrarei. Independente do dia, independente da circunstância, a gente vai continuar firme em Deus.

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0: 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Rodolfo Abrantes chegando por aqui pra cantar o dia que será pra sempre.

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1: 7:24 na Sul Oeste Capital. Acabamos de ouvir O Dia Que Será Pra Sempre com Rodolfo Abrantes. Enquanto isso, você pode mandar sua mensagem no 3361-3130, dizer de onde você tá ouvindo a programação, como que você tá nessa segunda-feira, como que tá a sua expectativa pra semana. Ah, só compartilhar a vida com a gente. Eu quero, na verdade, saber quem tá aí do outro lado. Hello, 3361-3130. Boa noite, Ana. Tudo bem? Sou a Daiane Matis, aqui da Baronesa da Limeira. E aí, Daiane? Gostaria de oferecer o hino Raridade para os meus filhos, o Anderson, a Andriele, também para o esposo, Odair Tortelli. Estamos todos na escuta do programa. Deus abençoe vocês, família. Uma excelente semana para vocês. Boa noite para Zaira Maria da Rosa. Tudo certo, Rosa? Tudo certo, Zaira? Deus abençoe, viu? Olá, boa noite. Me chamo Jorge. Sempre ouço vocês e hoje vi um anúncio de vagas para carpinteiro. Já vou encaminhar para você, queridão. A Kiele tá por aqui com a gente. Será que é a Kiele? Será que é o Pedro? Será que é a Laís? Será que é o Robson que tá mandando o áudio? Eu acho, eu tenho meu palpite, eu acho que dessa vez é a Laís, porque sempre é o Pedro, só o Pedro, só o Pedro, sempre o Pedro que me manda mensagem. Cadê a Laís? Hã? Cadê a Laís?
2: Boa noite, Ana. Senhor, tudo bem? Aqui
1: errei.
2: É a Kiele.
3: Aqui é o Pedro. Aqui é a Cecília. E aqui é a Laís.
1: Ai, era todo mundo, eu errei, errei muito.
2: Paz do Senhor, tudo bem? Aqui é a Kiele.
3: Aqui é o Pedro.
4: Aqui é a Cecília. E aqui é a Laís.
2: Estamos curtindo o programa e a audiência é com nós. Deus abençoe grandemente a sua vida.
1: Amém! Deus abençoe grandemente a vida de vocês também, seus

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1: A gente vai fazer o seguinte, vamos dar uma pausinha para falar com a nossa galera, os patrocinadores. Daqui a pouquinho a gente volta com mais Pode Crer no seu radinho. Não sai daí, eu vou lá, é um pé lá, outro cá, como eu vi falando.
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1: Estamos de volta. E se você aproveitou o intervalo pra buscar o seu café, esticar as pernocas ou só fazer o rádio ficar aí no volume certo, acertou em cheio. Acertou em cheio. A gente vai juntinho daqui até as 8 horas da noite. Eu sou Ana Miller. A gente continua companhia um pro outro, companhia garantida com música boa, histórias que inspiram, curiosidades, aquele bate-papo leve que sempre deixa uma viagem aí, o trabalho ou o fim do dia um pouco mais bonito, um pouco mais leve. Então fica por aqui porque ainda tem muita coisa vindo pela frente. Bora seguir juntos com o Pode Crer? Simbora, meu povo! A nossa audiência mandando um abraço, mandando hellos. E eu quero falar com o pessoal que tá aqui. Alô, Dionísio, tudo certo? Ele e toda a família ouvindo a programação do Pod. Quem mais, quem mais, quem mais? Ah, eu sou fã dessa pessoinha aqui, ó.
9: Minha, boa noite.
1: E aí, Silvaninha?
9: Silvana do Desbravador, oh, saindo lindona da igreja agora, né? Vamos buscar do Senhor, orarmos para a Ele, né?
1: Amém.
9: Que é o dono das nossas vidas.
1: Verdade.
9: É, junto com meu esposo, o Almi.
1: E aí, Almi?
9: E estamos aqui mandando um abraço para você, um beijo. Oh, e o teu programa é maravilhoso, né? Um programa excelente, tá? E você também é uma pessoa maravilhosa.
1: Oh,
9: se puder, manda um abraço
1: vida
9: pro Júnior Severo.
1: E aí, Juninho?
9: Que ele disse que sempre tá te ouvindo, então se ele ouvir hoje, que ele recebe esse abraço nosso aqui, tá bom?
1: Ô, Júnior!
9: Beijo, Ana. Um beijo! Fica com Deus!
1: Um beijo pra você, meu querido. Obrigada pela sintonia de sempre. Obrigada pelo carinho de estar aqui na programação.

Depois de uma música Como Te Agradeço, do Kleber Lucas, vale a pena manter o clima de gratidão, né? Mas a gente deve sempre lembrar que no meio da correria, né, a gente deve agradecer. A vida muda, gente, o jeito como a gente enxerga o que já tem, sabe? O jeito como a gente agradece pelo que Deus tem feito na nossa vida muda tudo, porque a gente passa a ver de uma perspectiva diferente, manter um clima na nossa mente também mais agradável, mais positivo. Então, aqui no Pode Crer, você sempre vai ter esse momento da gratidão por aqui, pra gente lembrar de quanta coisa boa a gente tem vivido, o quanto Deus não falha, o quanto o seu amor é sempre presente na nossa vida.

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1: E assim nós vamos finalizando o Pode Crer dessa segunda-feira, desejando você uma semana com a presença de Deus em todas as suas decisões, em tudo que você for fazer nesta vida. E amanhã a gente volta a se encontrar aqui no mesmo bate-canal, a partir das 7 horas da tarde, com muita música, muito louvor a Deus, muita gratidão no nosso coração. Um grande abraço para você de toda Chapecó e a você também que nos acompanha em qualquer cantinho do mundo, sempre por aqui, sempre mandando sua mensagem, ou sempre aí só de ouvidinho colado no trabalho, voltando para casa, onde quer que você esteja, que as promessas do Senhor se cumpram na sua vida. Um grande abraço! Na sequência da programação, vem aí o nosso querido Adonis Miguel, a boiadeira e toda a galera do Chapéu. Beijo!

0: 20h02.
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1: Vamos começar com João Paulo e Daniel, louco de desejos.

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1: Um super beijão lá pra Ana e pro Carlos da EFAP. Tudo de bom, deixe seu aluno 3361-3130.
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1: Juliana do Passo dos Fortes, beijão pra você, Marcos de Coronel Freitas. Muito obrigado pela sua audiência.
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1: Patrícia do Palmital, voz padrão. Beijão pra ela. Manda aí seu recado no 3361-3130.
0: É bom demais da conta. 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
2: Um super abração pro Rogério, aí só toca moda boa. Muito obrigado pela sua audiência, Luciana, do Jardim América. Beijão, tudo de bom. Deixe seu alô no 3361-3130.
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2: Diego do Desbravador, ligado nesta programação. Muito obrigado. Fernanda do Líder no chimarrão e curtindo esta programação. Muito obrigada.

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2: Abração lá pro Paulo Padilha, trabalhando e nos ouvindo, voz padrão. Tudo de bom. Deixe seu alô no 3361-3130.
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2: Paulo do Presidente Médici, Aline de... do bairro Pinheirinho. Abração, tudo de bom.
0: Obrigado pela sintonia.

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3: João lá do Santo Antônio na sintonia, voz padrão Camila do Bela Vista, manda um alô pra turma Eduardo, José, Maria e Francisco, beijão pra essa turma, tudo de bom.
0: Aí chegou a me assustar, viu?
3: A turma tá lá na sintonia, voz padrão, super beijão pra essa galera.
0: Repete o nome depois do povo aí só pra ver.
3: Ixi, voz padrão. A Camila, Francisco, José
0: e a Maria.
3: E Maria.
0: Eita, tudo na Bíblia. Bom também, né, Tchê? Eita, trem que pula.
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0: Vai lá, Didi, pega lá.
5: As luzes estão piscando, o jukebox tocando.
0: Eita, agora faz juntinho com a gente. Fala lá, tá onde? Tá onde? Tá onde?
6: Eu tô em Chapecó. Choro. Já encerrei meu expediente. Tô tomando uma. E tu, cachorro?
7: Mãe, nós vamos comer um pastelzinho aqui no Taquara.
0: Eita!
8: Solta aquela bruta!
1: No sistema caipira.
0: Aí é bom, hein? Põe uns copos no bolso e encosta por ali, meu companheiro. Vai ser o Tedel, vai ser o Tedel. Olha só, tá

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0: Mas ó, quem não vai embora é nós, hein? 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
3: Ricardo do Bom Pastor, um super beijão pra Márcia do bairro Universitário e Thiago do bairro Seminário. Deixe seu alô no 3361-3130.
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3: Vanessa do bairro Paraíso, beijão, tudo de bom. Edson do Esplanada, tudo de bom, muito obrigado pela sua audiência.
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2: Um super abração lá pra Bruna do Cristo Rei, voz padrão Simone do Trevo. Muito obrigado pela sua audiência. E o Pedrinho já de energia. Já de energia, voz padrão. Ei. Aí na sintonia, abração, tudo de bom.
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0: Alta. Alô, Fábio das Carnes do Oeste, tá ouvindo? Tá na escuta, o Fábio Aju. Toda a turma, obrigado. Alô, Jackson. Alô, Jackson. Pessoal lá da Savicara Automóveis ouvindo o programa, obrigado pela sintonia. É firme no boi, obrigado pela sintonia também. O ex-prefeito da cidade de São Carlos, Rudi Miguel Sander, ouvindo a gente, muito obrigado. Rádio Ligado é a sintonia animal. O Daniel Giriati também está ouvindo a gente, obrigado, Daniel. Obrigado, alô, Márcio, da Mecânica do Márcio, ouvindo o programa. É a turma que chega firme, juntinho aqui com a gente no Brasil Rodeio, o programa de 1 milhão de peão.
1: Um super beijão lá pra Eliane do Saíque, o Gilberto do Jardim América e Dayana do Alvorada. Beijão, tudo de bom.
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estamos. Talvez hoje você esteja carregando um peso que ninguém vê. Você sorri, trabalha, responde que está tudo bem, mas por dentro sente que alguma coisa está faltando. A verdade é que o mundo nunca ofereceu tantas coisas ao mesmo tempo. Tantas pessoas nunca se sentiram tão vazias. Todo mundo está correndo atrás do dinheiro, de reconhecimento, de curtidas, de conquistas. E tudo isso tem o seu valor, mas existe uma pergunta que ninguém consegue fugir. De que adianta conquistar o mundo inteiro e perder a paz dentro de si? A vida é feita de grandes momentos. Ela é construída nos pequenos gestos, no abraço que você não deu, no pedido de desculpas que ficou para amanhã, na ligação que você adiou, no eu te amo que ficou preso na garganta. Porque o tempo não espera ninguém. O relógio continua andando e cada minuto que passa nunca mais volta. Se você tem alguém que ama, demonstre isso agora. Se existe alguém para perdoar, perdoe agora. Se você precisa recomeçar, recomece agora. Nunca espere o momento perfeito, porque ele talvez nunca chegue. A verdadeira riqueza não é aquilo que você ganha e guarda no banco. É aquilo que você guarda no coração das pessoas. No fim da vida, ninguém se lembra de quantas horas trabalhou. As pessoas lembram de quem esteve presente, de quem estendeu a mão, de quem fez a diferença. Então respire fundo. Agradeça por estar vivo. Você venceu batalhas que muita gente nem imaginava. E quando houver um novo amanhecer, sempre existirá uma nova oportunidade para escrever a sua história. A sua história é diferente, porque no final das contas a vida passa, e passa depressa. Mas o bem que você faz, esse sim, vai ficar para sempre. Que Deus esteja com você, fazendo parte deste momento. Que esteja também na sua vida, guardando sentimentos e boas lembranças.

0: Gente, uma lágrima às vezes fala tudo, foi bom demais na conta. Essa mensagem é a mensagem de Deus para que a gente ame e ajude, talvez não milhões de pessoas, mas sim uma só. E talvez essa seja a que mais tá perto da gente, a que mais precisa e a gente não consegue enxergar, valeu? Obrigado de coração, que Deus ilumine os lares e os corações de vocês. Valeu, família Teló, brothers.
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assim, com o espírito do rodeio e a emoção em alta, vamos encerrando mais uma edição do Brasil Rodeio. Obrigado pela companhia e até a próxima montaria. Que a força do rodeio esteja com vocês. Nos encontramos na próxima edição, sempre aqui, na Oeste Capital, com o melhor do rodeio nacional. 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

0: Está no ar a Voz do Brasil. As notícias do governo federal que movimentaram o país no dia de hoje.
1: Boa noite.
2: Boa noite para você que nos acompanha em todo o país.
1: Segunda-feira, 29 de junho de 2026.
2: Vamos ao destaque do dia. Apoio a bons pagadores.
1: Desenrola adimplentes. Permite substituir empréstimos mais caros por financiamentos com juros menores.
2: A iniciativa busca reduzir o peso das parcelas no orçamento, prevenindo o endividamento. Pablo Mundinho.
3: A ideia é substituir juros de até 12% por juros no máximo de 1,99% ao mês.
1: E ainda, incentivo também para quem está em dia com o FIES, o Fundo de Financiamento Estudantil.
2: Após se formar, o estudante poderá receber crédito para montar seu próprio negócio.
1: É o FIES empreendedor, Graziele Bezerra.
4: O governo do Brasil estima que em um universo de 500 mil beneficiários adimplentes, exista um público potencial imediato entre 50 mil e 125 mil pessoas.
2: Vamos falar também sobre restituição do imposto de renda.
1: Amanhã será pago o segundo lote a mais de 9 milhões e 500 mil contribuintes.
2: É o maior número de pessoas já beneficiadas de uma só vez.
1: Hoje na